0: vai além. Destaca o papel da amamentação na segurança alimentar, na redução da pobreza e na sustentabilidade ambiental. Como explica Sônia Isoyama Venâncio, coordenadora geral de atenção à saúde das crianças, adolescentes e jovens do Ministério da Saúde.
1: O leite materno é o primeiro alimento que é oferecido para o bebê, garantindo o direito humano, né, alimentação adequada. Vai também favorecer a garantia da segurança alimentar e nutricional dessa criança, por ser esse primeiro alimento, né, que é oferecido. E também é muito importante para a sustentabilidade do planeta, né, porque ele é um alimento que não vai necessitar de embalagens, o consumo de água para sua produção.
0: Uma forma de apoiar as mulheres que amamentam é por meio da rede de bancos de leite humano brasileira, que é a maior do mundo. O leite coletado é destinado em especial a recém-nascidos prematuros e de baixo peso, internados em UTIs neonatais. Mas os bancos de leite também dão suporte às mulheres que enfrentam dificuldades para amamentar. Mãe de primeira viagem, a militar Renata Lúcio recorreu a uma dessas unidades no Distrito Federal para conseguir alimentar a filha, Betina.
2: Ninguém fala da dificuldade que é a amamentação. A gente acha que é instintivo, que a gente vai ter um bebê e a gente já vai conseguir amamentar, e não é bem assim. A gente tem muitos desafios, é difícil. Tive mastite, eu tive fissura, tive bastante desafios, e o banco de leite foi o que me ajudou, né?
0: A rede brasileira de bancos de leite humano conta com 237 bancos e 249 postos de coleta em todo o Brasil. Pelo número 136 do Ministério da Saúde, é possível obter informações da unidade mais próxima da sua casa. Reportagem Graziele Bezerra.
3: Manter a caderneta de vacinação atualizada garante proteção contra doenças graves, prolonga a vida e contribui para um futuro mais saudável.
4: E está na hora de atualizar a caderneta de crianças e adolescentes. Começou hoje e vai até 1º de setembro a campanha nacional de multivacinação.
3: No caso dos bebês, a vacinação desempenha a função de ensinar o corpo em desenvolvimento a se defender de forma segura.
4: E uma das vacinas que mais causam dúvidas é a BCG, que protege os recém-nascidos e crianças pequenas contra as formas mais graves e fatais da tuberculose.
5: Conhecida por deixar aquela famosa marquinha na parte superior do braço direito, ela protege o organismo das formas mais graves da tuberculose, como a tuberculose meníngea e a tuberculose miliar. É a vacina BCG. Ela é aplicada na maternidade ou ainda nas primeiras semanas de vida para prevenir as formas graves da doença entre os pequenos e garantir que o sistema imunológico da criança, ainda em desenvolvimento, aprenda a se defender. Por isso, a enfermeira Emanuela Barros não perdeu tempo e vacinou seu filho logo que saiu da maternidade.
6: Eu recebi a orientação da maternidade que procurasse o posto de saúde, né, para fazer a vacina. E assim que a gente recebeu alta, eu fui na UBS. Fui muito bem atendida, né, e orientada pela equipe. Então foi um processo muito tranquilo, né, de orientação e também de acesso, né, à vacina.
5: A chefe da unidade de vigilância em saúde do Hospital Universitário de Brasília, Deise Mendonça, explica a importância da BCG logo nos primeiros dias de vida.
7: Porque o bebê, ele nasce com pouca proteção. Ele nasce somente com aqueles anticorpos da mãe, que a mãe passou para ele durante a gestação. Depois, ele tem que tomar as vacinas para ficar protegido contra essas doenças que estão aí, que a mãe não conseguiu passar proteção para ele. Criança nasceu acima de 2 quilos, ela já faz a BCG na maternidade, nas maternidades públicas, né? Nas privadas, eles procuram a sala de vacina.
5: Após a aplicação, é comum que apareça uma pequena mancha avermelhada no braço direito. Com o passar das semanas, essa reação evolui para uma pequena ferida que cicatriza naturalmente. A BCG integra o Calendário Nacional de Vacinação, é oferecida gratuitamente nas unidades do Sistema Único de Saúde e está disponível para crianças menores de 5 anos que ainda não tenham sido imunizadas. Você pode conferir todas as vacinas do Calendário Nacional em gov.br/saúde. Reportagem Thaís de Araújo.
3: Atenção, estudantes pré-selecionados no processo seletivo do Fundo de Financiamento Estudantil, FIES.
4: Termina amanhã o prazo para complementar as informações da inscrição no sistema.
3: O FIES concede empréstimo a estudantes em cursos de graduação ofertados por instituições privadas que participam do programa.
4: O processo seletivo referente ao segundo semestre alcançou mais de 127 mil inscritos.
8: Os estudantes pré-selecionados na chamada regular do Fundo de Financiamento Estudantil, ou FIES, têm até 4 de agosto para complementar as informações da inscrição no sistema disponível no endereço fiesseleçãoaluno.mec.gov.br. Após essa etapa, os candidatos deverão validar a documentação da instituição privada de educação superior. Concluída a validação, os pré-selecionados deverão comparecer em um agente financeiro no prazo de até 10 dias úteis. As convocações ocorrerão de 7 de agosto a 24 de setembro. O processo seletivo do FIES inclui a reserva de 50% das vagas para estudantes com renda familiar de até meio salário mínimo por pessoa e com inscrição ativa no cadastro único. Os pré-selecionados que atendam aos critérios do FIES Social poderão financiar até 100% do valor das mensalidades do curso. Mais informações em acessounico.mec.gov.br/FIES. Thaísa Vitória para a Voz do Brasil.
3: Chuvas acima da média na região sul, seca e calor acentuados na porção norte. Fenômenos climáticos como o El Niño provocam impactos distintos.
4: Para enfrentar essa situação, estados e municípios devem acompanhar as ações para a prevenção de desastres naturais.
3: E ficar atentos para os protocolos de ajuda federal em casos de emergência e calamidade pública.
9: Nos diferentes tipos de desastres naturais, o reconhecimento da gravidade da situação pode abreviar o envio de recursos e apoio técnico, amenizando os impactos para a população. Quando há situação de emergência, o município ainda consegue atuar, mas precisa de apoio externo para atender a população. Já quando o estado é de calamidade pública, os danos são tão graves que exigem medidas excepcionais e maior apoio do governo federal. Para tornar oficial qualquer uma dessas condições, o governo municipal ou estadual deve emitir um decreto e registrá-lo no Sistema Integrado de Informações sobre Desastres. Se os critérios forem atendidos, o Ministério da Integração e do Desenvolvimento Regional publica uma portaria reconhecendo a situação. A ajuda pode vir em forma de assistência humanitária, como distribuição de água, alimentos, colchões e kits de higiene. O apoio federal também pode ser empregado no restabelecimento de serviços essenciais. O apoio extra também pode chegar diretamente ao cidadão. Entre as possibilidades está o saque calamidade do FGTS, de até R$6.220 por conta vinculada. De acordo com a diretora executiva de fundos de governo da Caixa Econômica Federal, Daniele Mendonça, entre janeiro e julho de 2026, 548 municípios de 17 unidades da federação foram habilitados para o pagamento do saque calamidade.
10: O saque calamidade é um momento de necessidade pelo qual o trabalhador pode fazer uso desse saque. Situação formalizada tanto pelo governo local quanto pelo Ministério do Desenvolvimento Regional, ele pode fazer a solicitação por meio do aplicativo do FGTS, disponível nas principais lojas de aplicativo de forma gratuita, ou em uma das agências da Caixa. E em situações de calamidade, a Caixa faz o deslocamento do caminhão Caixa para fazer o atendimento dessa população com necessidade de fazer uso do saque.
9: Ao lado do El Niño estão as mudanças climáticas, na explicação dos cenários naturais cada vez mais adversos. É o que afirma o meteorologista do Instituto Nacional de Meteorologia, IMET, Leidson Dantas.
11: A nossa atmosfera tem um constante trabalho para manter o nosso planeta em estado de equilíbrio, numa temperatura ideal para todos nós sobreviver. E se a gente dá um conteúdo a mais, um ingrediente a mais e aquecimento provoca esses extremos climáticos que a gente vem observando.
9: Com a previsão de fortalecimento do El Niño neste segundo semestre, a orientação é, antes de tudo, manter-se bem informado. Entre os canais oficiais está portal.inmet.gov.br. Reportagem Luana Karen.
4: Descarte correto do lixo eletrônico é fundamental para garantir o equilíbrio do meio ambiente.
3: Para que esse descarte seja feito, existem pontos de coleta por todo o país.
4: O material pode ser recondicionado da forma correta e ganhar outras destinações.
12: Plástico, papel, alumínio, materiais que devem ser separados para a coleta de lixo e seguirem para a reciclagem. Mas e no caso de celulares, computadores, baterias e outros eletrônicos, o que fazer? Neste caso, vale seguir a chamada regra dos 3 R's: reutilizar, recondicionar e reciclar. Se o equipamento eletrônico não pode ser reutilizado por outra pessoa, uma opção é recondicionar, ou seja, consertar o equipamento. No Guará, a 20 minutos do centro de Brasília, há um ponto de coleta dentro de uma unidade do SESC. Lá são deixados vários tipos de componentes eletrônicos. É o que conta Alessandra Sá, assistente de suporte à gestão do SESC DF.
13: Qualquer pessoa pode vir, né, entregar seu lixo eletrônico, né, para estar descartando, fazer um descarte correto, né, em nossos PEVs, que o SESC disponibiliza em todas as nossas unidades, né, para preservação do meio ambiente, né, carregadores, tablets, TVs.
12: Do Guará, o material segue para uma organização da sociedade civil, onde os resíduos são separados. Os que precisam de algum conserto ou formatação são recondicionados. E de lá, distribuídos para diversos pontos, inclusive para cursos gratuitos para a população. O que não tem conserto é separado e organizado e segue para o terceiro R, a reciclagem. Cada pedaço segue um caminho, como explica o coordenador da organização programada Amando o Futuro, Fábio Oliveira.
14: Aquilo que não tem condições de uso nenhuma dentro da nossa unidade, a gente consegue fazer a descaracterização dele, fazer a separação por tipos de componentes, ou seja, placas de circuito impresso eletrônico, plástico, ferro, cobre, isopor, enfim, cada tipo de componente a gente consegue fazer a separação e encaminhar para a indústria de reciclagem.
12: Mas para que tudo isso aconteça, o trabalho começa com a população, que deve realizar o descarte correto do lixo eletrônico, como explica o coordenador-geral de inclusão digital do Ministério das Comunicações, Gustavo Fernandes Lima.
15: Hoje a gente tem no site do Ministério das Comunicações, na página do programa Computadores para a Inclusão, um link com um mapa por todo o território nacional com os diversos pontos de coleta que tem espalhados. A gente está falando de mais de 10 mil pontos de coleta de resíduos eletrônicos, de pilhas e baterias.
12: Para saber onde há um ponto de coleta de resíduo eletrônico na sua cidade, acesse o site do Ministério das Comunicações em gov.br/MCOM. Com locução de Graziela Mendonça, reportagem Márcia Fernandes.
3: Um caso de reaproveitamento. Computadores que seriam descartados ganham uma nova utilidade e ajudam no acesso à tecnologia.
4: Além de recuperar equipamentos para escolas, bibliotecas e telecentros, um centro de recondicionamento no Distrito Federal oferece cursos gratuitos para o cidadão.
3: Conheça a iniciativa na reportagem de Pablo Mundim.
16: No Centro de Recondicionamento de Computadores do Distrito Federal, equipamentos que seriam descartados são recuperados para projetos de inclusão digital. No Distrito Federal, no Centro de Recondicionamento de Computadores, cada equipamento passa por um processo completo de recondicionamento. No fim, o que poderia virar apenas sucata se transforma em equipamentos destinados a projetos de inclusão digital. Tudo feito para que os computadores sejam totalmente reaproveitados, explica Adler Braga, técnico de recondicionamento.
17: O computador vem para cá, quando ele chega aqui, a gente dá uma sobrevida para ele, a gente já faz o primeiro passo, né, que é a sanitização de dados, que a gente recebe o computador com HD, então a gente é responsável por esses dados, então a gente faz essa etapa. Posteriormente, a gente faz a limpeza externa, interna, né, na verdade. A gente toca as peças, instala os programas e deixa tudo funcionando corretamente. A gente recebe um termo de doação para destinar esse computador para alguma instituição.
16: Depois de recondicionados, os computadores seguem para escolas, bibliotecas, telecentros e outras instituições que ampliam o acesso à tecnologia. Nem tudo pode ser reaproveitado. As peças sem condições de uso seguem para reciclagem. O centro também oferece formação para novos profissionais, disse Simone Cabral, coordenadora pedagógica.
18: A maioria vem para fazer o curso mesmo para o mercado de trabalho, né? São totalmente gratuitos os cursos, né? Todos com certificado.
16: São cursos de informática, básica, design gráfico, manutenção de computadores e celulares, marketing digital, inteligência artificial, operação de drones e Excel avançado. As aulas são destinadas a adultos e jovens. As capacitações têm carga horária entre 60 e 80 horas. As inscrições para os cursos podem ser feitas pela internet ou presencialmente na unidade do Gama, no Distrito Federal. Empresas e órgãos públicos que desejam dar uma destinação social aos equipamentos eletrônicos também podem procurar um dos centros de recondicionamento de computadores espalhados pelo país. Reportagem Pablo Mundim.
4: O Ministério da Fazenda iniciou consulta pública para definir os setores obrigados a cumprir regras de monitoramento de emissões no mercado brasileiro de carbono.
3: A iniciativa visa criar um sistema de dados oficial para o Sistema Brasileiro de Comércio de Emissões.
4: Proposta preliminar prevê a introdução gradual das obrigações em três etapas.
3: A primeira tem início previsto para 2027 e abrange indústrias do setor de minérios, petróleo e transporte aéreo.
4: A consulta pública está disponível no site do Ministério da Fazenda até 28 de agosto em gov.br/fazenda.
3: Produção de alimentos sem prejudicar o meio ambiente. Essa é a proposta da agricultura de baixo carbono.
4: E a empresa brasileira de pesquisa agropecuária, Embrapa, está certificando culturas que usam esses processos, o que agrega valor à produção.
3: Para receber a certificação, os produtores passam por capacitação e análises independentes de produção.
19: A agropecuária de baixo carbono é um modelo de produção sustentável que reduz a emissão de gases de efeito estufa com práticas como o plantio direto, a recuperação de pastagens degradadas e a integração lavoura-pecuária-floresta. Realidade que fez a Embrapa criar uma estratégia para comprovar a sustentabilidade da produção brasileira. São protocolos científicos de certificação voltados à produção agropecuária de baixo carbono, agregando valor aos produtos e ampliando oportunidades comerciais. A presidente da Embrapa, Silvia Massuá, detalha.
20: Cada vez mais o produtor rural tem mais consciência, ele tem que produzir mais, mas cada vez mais de maneira sustentável, preservando os recursos naturais, né? Uso eficiente de água, de solo. A partir disso daí, cada vez mais a Embrapa tem gerado tecnologia e incentivado, através das capacitações, que eles usam essas novas tecnologias para ter essa agricultura mais sustentável.
19: A iniciativa reúne diferentes cadeias produtivas, carne bovina, leite e sorgo, e busca reconhecer, com base em critérios técnicos e auditorias independentes, os sistemas de produção de baixo carbono. O produtor Hamilton Kundak é presidente da cooperativa Reca, um conjunto de sistemas agroflorestais que produz castanha, pupunha, cupuaçu, café e andiroba na Amazônia. Ele fala sobre o impacto da certificação.
21: Um trabalho muito bacana que o Reca faz de preservação, de orientação, de conscientização, de respeitar as nossas florestas. Porque se o produtor estiver recebendo valor agregado, ele não vai derrubar. Ele vai ser o guardião da floresta.
19: Além da carne, do leite e sorgo, a Embrapa prepara o lançamento da certificação para a soja em 2027. Reportagem Luciana Colares, de Holanda.
4: Se você aplica no Tesouro Direto, um recado importante. O aplicativo oficial do programa vai deixar de funcionar a partir do dia 17 de agosto.
3: Com isso, consultas e novos investimentos devem ser feitos no site do Tesouro Direto ou no aplicativo do próprio banco.
5: O aplicativo do Tesouro Direto será desativado a partir do dia 17 de agosto. Após a desativação, os investidores vão poder acessar os serviços pelo portal do investidor, no site oficial do Tesouro Direto ou pelo aplicativo da instituição financeira, onde mantém a conta de investimentos. De acordo com informações do Ministério da Fazenda, nesses canais será possível consultar a carteira, verificar títulos e rentabilidade, realizar aplicações e resgates e acessar o histórico de operações. A mudança não altera os investimentos já realizados. Títulos, valores investidos, rentabilidade e demais informações permanecem disponíveis nos novos canais de acesso. Não é necessário realizar nenhum procedimento em relação aos investimentos existentes. Em caso de dúvidas, os investidores devem consultar os canais oficiais de atendimento do
1: Tesouro Direto. Lucília Araújo para a Voz do Brasil.
4: Passageiros de voos internacionais com bens a declarar podem deixar o aeroporto sem passar pela fila de fiscalização aduaneira.
3: Já está valendo a declaração eletrônica de bens de viajantes, que pode ser preenchida pela internet.
4: Com a nova plataforma, o sistema da Receita Federal analisa os dados declarados automaticamente.
3: Confira os detalhes na reportagem de Daniele Popov.
2: A Declaração Eletrônica de Bens de Viajantes, EDBV, já está disponível, segundo informou a Receita Federal. A funcionalidade de registro automático de bens pode ser utilizada por aquelas pessoas que viajam de avião. Agora, boa parte das declarações poderão ser registradas automaticamente dentro dos critérios de gerenciamento de risco adotados pela Receita. Ao preencher a declaração, o viajante poderá seguir diretamente para o desembarque sem necessidade de se apresentar ao atendimento aduaneiro para bens a declarar. Com a mudança na forma de declaração de bens, a fiscalização é direcionada às situações que demandem análise específica. Após o viajante preencher e enviar a declaração eletrônica de bens, o sistema realiza o tratamento das informações com base em critérios de gerenciamento de risco. As declarações enquadradas para registro automático não precisam de atendimento presencial. As demais permanecem sujeitas aos procedimentos de controle aduaneiro e avisos de mensagens vão aparecer na tela do sistema de declaração. A nova ferramenta não altera as competências da fiscalização aduaneira, que continua responsável pela seleção, conferência, revisão de declarações, exigência de tributos, entre outras medidas. Então fique atento. Se você estiver viajando para outro país ou voltando para o Brasil, preencha a declaração de bens no sistema. O endereço é edbv.receita.fazenda.gov.br. Daniele Popov para a Voz do Brasil.
4: Foram as notícias do governo federal.
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3: Fique agora com as notícias do Poder Judiciário e do Congresso Nacional. Boa noite.
4: Boa noite, até amanhã.
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24: Presidente do STF diz que críticas republicanas contribuem para fortalecer a democracia.
25: Abertura da urna eletrônica entusiasma estudantes em Brasília.
24: Corte Especial do STJ abre segundo semestre forense.
25: Boa noite, eu sou Marcela Luiza.
24: E eu sou Marta Ferreira.
25: Na abertura do segundo semestre do ano judiciário de 2026, o presidente do STF disse que críticas republicanas contribuem para fortalecer a democracia.
24: O ministro Edson Fachin também ressaltou o compromisso permanente do tribunal com a continuidade da prestação jurisdicional. Pablo Lemos.
26: Na abertura do segundo semestre do ano judiciário de 2026, nesta segunda-feira, o presidente do Supremo Tribunal Federal, ministro Edson Fachin, afirmou que as decisões do tribunal sobre temas de grande repercussão social são naturalmente objeto de debate público.
27: Um tribunal constitucional que decide todos os dias temas de grande repercussão social há de aceitar como natural que suas decisões sejam debatidas, analisadas e, por vezes, contestadas pela opinião pública. Essa tensão, quando exercida dentro dos limites republicanos, não fragiliza a instituição. Ao contrário, a fortalece e fortalece a democracia.
26: Entre 2 e 31 de julho foram proferidas 245 decisões e expedidos 921 despachos. Isso demonstra, segundo o presidente do STF, o compromisso do tribunal com a continuidade da prestação jurisdicional.
25: Cerca de 150 estudantes do Centro de Ensino Médio Elefante Branco, em Brasília, conheceram a urna eletrônica de votação por dentro.
24: O evento marcou o início da primeira semana nacional do sistema eletrônico de votação. Fábio Ruas.
28: A abertura da urna eletrônica contou com a participação do ministro substituto do TSE, Nauê Bernardo Pinheiro de Azevedo, que foi aluno do Colégio Elefante Branco. Ele ficou emocionado com antigas lembranças de colégio e se mostrou satisfeito com o nível dos questionamentos feitos pelos estudantes durante a abertura da urna.
0: Foi muito legal e é impressionante ver o quanto a garotada está afiada. Algumas perguntas que foram feitas aqui, houve pergunta inclusive sobre a linguagem de programação da urna. Então, assim, é muito empolgante ver o que essa garotada pode fazer.
28: A Semana Nacional do Sistema Eletrônico de Votação segue até sexta-feira, com atividades em todo o país.
25: A Corte Especial do STJ realizou hoje a sessão de abertura do segundo semestre forense de 2026.
24: O presidente do tribunal conduziu a sessão, Fátima Uchoa.
6: O ministro Herman Benjamin fez um breve balanço da gestão que se encerra neste mês e chamou a atenção para o grande volume de processos que chegaram ao STJ durante o plantão em julho.
7: Nós recebemos 10.352 processos. Em 2025, 9.570. Em um ano, um aumento de quase 10%.
6: O ministro também destacou resultados positivos com a convocação de juízes auxiliares temporários na redução do acervo processual nos gabinetes.
7: O acervo atual do Superior Tribunal de Justiça é de 367 mil processos, aproximadamente. Podem verificar os resultados da força-tarefa dos juízes convocados temporariamente, houve uma redução de 42%.
6: Com o reinício do ano forense, voltam a correr os prazos processuais.
25: TST retoma semestre com a meta de manter o ritmo de produtividade dos seis primeiros meses deste ano.
24: No primeiro semestre, a corte julgou 274 mil processos. Marla Lacerda.
8: Na sessão que marcou a abertura do segundo semestre, o presidente do TST e do Conselho Superior da Justiça do Trabalho, ministro Vieira de Mello Filho, assumiu o compromisso de repetir as metas e os resultados alcançados nos primeiros seis meses do ano. Entre janeiro e junho, a Corte registrou um aumento no número de processos julgados, quase 26% a mais do que no mesmo período do ano passado.
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25: Uma boa noite.
24: E até amanhã.
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10: Eu sou Paula Groba.
11: E eu sou Ricardo Nakaoka.
10: E estes são os destaques de hoje do Jornal do Senado, que começa agora.
11: Universidades poderão reservar prioridade para estudantes da própria região.
10: Projeto impede redução planejada na vida útil de produtos.
11: Regulamentação da inteligência artificial. Especialistas pedem proteção ao jornalismo e à inovação.
10: Boa noite.
11: Boa noite.
10: Nem sempre quem mora perto tem mais chances de estudar na universidade da própria região. Um projeto pronto para votação no Senado quer mudar essa realidade e permitir que as instituições de ensino superior priorizem estudantes locais nos processos seletivos.
11: A medida busca reduzir as desigualdades regionais e incentivar a formação de profissionais para atuar nas próprias comunidades. Repórter Marcela Cunha.
13: O projeto da senadora Daniela Ribeiro, do Progressistas da Paraíba, permite que universidades e outras instituições de ensino superior usem a origem geográfica do candidato como critério de seleção. Na prática, a instituição poderá dar uma vantagem, como um bônus na nota, a candidatos que moram no mesmo estado ou em municípios próximos ao campus. O texto não altera as cotas sociais ou raciais. Para o senador Lucas Barreto, do PSD do Amapá, o critério geográfico ajudaria estudantes de estados mais isolados a disputar vagas nas universidades da própria região.
14: Porque são muito poucas vagas na Universidade Federal do Amapá. E nós estamos ali do outro lado do Rio Amazonas. Estamos longe de tudo. E esse bônus beneficia os amapaenses que tiverem acesso ao vestibular.
13: A medida não será obrigatória e o projeto não define o valor do bônus nem o modelo a ser adotado. O formato do benefício deverá ser um dos pontos de discussão. O Supremo Tribunal Federal já considerou inconstitucional uma regra que reservava 80% das vagas da Universidade do Estado do Amazonas para estudantes da região, por entender que violava a igualdade de tratamento entre os brasileiros.
10: E você sabia que o Senado tem um curso gratuito que ensina a propor ideias que podem até virar lei? É a Oficina Legislativa do E-Cidadania.
11: E tem premiação no final do ano para professores e alunos autores das sugestões que conquistarem mais apoio popular. Quem traz os detalhes é a repórter Marcela Diniz.
5: Criada há 6 anos para aproximar estudantes do processo de construção das leis, a Oficina Legislativa do portal E-Cidadania do Senado Federal mostra o caminho das pedras para a apresentação de ideias que poderão virar lei e influenciar a vida dos brasileiros. Apesar de ter sido pensada a princípio para escolas de educação básica e do ensino superior, hoje o material didático está todo disponível na internet. Então, a oficina legislativa pode ser feita por qualquer grupo de pessoas, como coletivos, movimentos sociais e culturais, comunidades indígenas e quilombolas, por exemplo. O Luiz Maciel, da equipe da Oficina Legislativa, destaca que haverá premiação para professores e alunos do Distrito Federal.
12: Nesta primeira edição, teremos 4 notebooks na premiação. 2 notebooks serão para os professores que tiverem o maior número de alunos com ideias aprovadas e publicadas no E-Cidadania, e outros 2 notebooks serão para os alunos autores das ideias que receberem o maior número de apoios válidos. E como essa é a primeira edição do prêmio, o foco inicial são os professores e estudantes do DF, mas a nossa intenção é ampliar o alcance para mais regiões nas próximas edições.
5: Para concorrer, é preciso cadastrar as ideias legislativas até o dia 5 de novembro. Quer saber mais? É só pesquisar por Oficina Legislativa e Cidadania, o buscador de sua preferência.
10: A inteligência artificial já faz parte do dia a dia de milhões de brasileiros. Mas quem deve ser responsabilizado pelo uso dessa tecnologia? E como proteger direitos autorais e o jornalismo sem frear a inovação?
11: Esses foram os principais temas de um debate promovido pelo Conselho de Comunicação Social sobre o projeto que regulamenta a IA no Brasil. A proposta já foi aprovada pelo Senado e aguarda votação na Câmara dos Deputados. Repórter Bruno Lourenço.
15: O marco legal da inteligência artificial surgiu de iniciativa do senador Rodrigo Pacheco, do PSB de Minas Gerais. Ele criou em 2022 uma comissão de juristas e um ano depois o Senado se debruçou sobre o anteprojeto. O texto foi aprovado no final de 2024 e aguarda desde então pela votação na Câmara dos Deputados. O Conselho de Comunicação Social do Congresso Nacional debateu os impactos que a proposta pode trazer, em especial a questão da remuneração de produtores de conteúdo, como jornalistas, pelo uso de material para o treinamento da IA. O diretor do Instituto de Tecnologia e Sociedade do Rio de Janeiro, Sérgio Branco, alertou para os riscos de afugentar tecnologia com a cobrança pelo uso de conteúdo nacional.
16: Nós podemos acabar por exportar o treinamento e importar apenas os modelos prontos, perdendo investimento e capacidade tecnológica. Por quê? Porque o Brasil compete com o mercado global para o desenvolvimento de ferramentas de inteligência artificial.
15: O secretário de Direitos Autorais e Intelectuais do Ministério da Cultura, Marcos Alves de Souza, defendeu um modelo que divida a arrecadação de um possível novo imposto com autores e com o fomento a iniciativas culturais, com a criação de um fundo específico.
17: A ideia seria aqui discutir um modelo de remuneração que ele seria pautado, por exemplo, na cobrança de um CID dessas empresas que podem pagar, então sistemas de IA generativa de grande porte e que tem esse risco de substituição, e esse valor vai ser redirecionado para fundos. Então, esses valores vão ser redirecionados, por exemplo, para pesquisa e desenvolvimento de uma infraestrutura pública em IA, ou seja, desenvolvimento de uma soberania nacional de IA.
15: O Conselho de Comunicação Social é um órgão auxiliar do Congresso Nacional, responsável por estudos, pareceres e recomendações sobre matérias relacionadas à temática.
10: E as campanhas eleitorais deste ano terão regras específicas para o uso da inteligência artificial. Conteúdos produzidos ou manipulados com a IA precisam informar de forma clara que foram criados com essa tecnologia.
11: As medidas buscam ampliar a transparência das campanhas e proteger os eleitores da desinformação. Saiba mais na reportagem de Yasmin Rodrigues.
25: As eleições de 2026 serão as primeiras eleições gerais realizadas sob regras específicas para o uso da inteligência artificial na propaganda eleitoral. A regulamentação do Tribunal Superior Eleitoral busca impedir que ferramentas capazes de criar imagens, vídeos, áudios e textos cada vez mais realistas sejam utilizadas para confundir o eleitor ou comprometer a integridade do processo eleitoral. Para Ângela Signati, conselheira do Conselho de Comunicação Social do Congresso Nacional, esse é um desafio enfrentado não só nas eleições, mas também durante os mandatos dos eleitos.
1: As campanhas eleitorais são realizadas hoje pela internet em tempo real e praticamente durante os 4 anos do mandato dos políticos. E é justamente neste ambiente virtual que os partidos, candidatas e candidatos fazem as suas arenas para se apresentar aos eleitores, dificultando o controle por parte da Justiça Eleitoral.
25: Pelas normas, todo o conteúdo produzido ou manipulado por inteligência artificial deve trazer uma identificação explícita, destacada e acessível, informando que o material foi criado ou alterado por IA e qual tecnologia foi utilizada. A exigência vale para textos, imagens, vídeos e áudios divulgados durante a campanha. Além disso, entre as 72 horas que antecedem a votação e as 24 horas posteriores ao encerramento do pleito, fica proibida a publicação ou republicação de novos conteúdos sintéticos. Caso as regras sejam descumpridas, a Justiça Eleitoral poderá determinar a retirada imediata do conteúdo da internet, entre outras sanções.
10: A Comissão de Fiscalização e Controle pode votar o projeto que combate a obsolescência programada, que é uma prática que reduz a vida útil de produtos, como eletrônicos, de forma planejada.
11: A proposta assegura também o direito dos consumidores ao reparo de produtos com defeito. Repórter César Mendes.
2: O projeto do senador Ciro Nogueira, do Progressistas do Piauí, obriga que os fabricantes e importadores ofereçam peças de reposição e manuais de conserto pelo período de 5 a 20 anos. Conforme o produto, e determina que as empresas disponibilizem informações sobre peças e reparos em plataformas digitais. Quem não cumprir a regra ficará sujeito a multas que poderão ir de 10 mil até 50 milhões de reais. Relator, o senador doutor Irã, do Progressistas de Roraima, disse que a obsolescência programada garante o ciclo de consumo diante da velocidade da inovação tecnológica, mas destacou suas consequências.
3: O aumento de resíduos sem que haja o descarte adequado e no desenfreado uso de matérias-primas finitas.
2: Segundo o doutor Irã, a obsolescência programada deixa ainda o consumidor em uma posição desfavorável ao criar dificuldades para o conserto do produto.
11: Com edição de Paula Groba e trabalhos técnicos de João Lira, o Jornal do Senado fica por aqui. Acompanhe agora as notícias da Câmara dos Deputados. Boa noite.
10: Uma boa noite e até amanhã.
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4: Deputados sugerem medidas para a saúde de crianças e adolescentes.
18: Parlamentares reivindicam melhorias na infraestrutura de transportes.
4: Projetos ampliam a fiscalização sobre atividades de agentes públicos.
19: Boa noite. Retorna hoje o projeto de gravação de edições do Jornal Câmara dos Deputados em emissoras da Rede Câmara de Rádio. Este programa está sendo produzido diretamente da cidade de Joinville, com a participação do colega Felipe Faria, da Rádio Câmara Joinville. Eu sou Márcio Aquilissardi, bem-vindo, Felipe.
20: Boa noite a todos, obrigado, Márcio. É uma honra participar da apresentação desta edição do Jornal Câmara dos Deputados dentro da Voz do Brasil. Vamos agora às notícias da Câmara dos Deputados. Projeto de Glauber Braga, do PSOL do Rio de Janeiro, obriga parlamentares a prestarem contas do mandato por meio de audiências públicas realizadas em locais públicos. A proposta, segundo ele, amplia a transparência e fortalece a participação da população nas atividades legislativas.
21: Hoje existe uma crise do sistema representativo. Uma última pesquisa nacional indicou que mais de 60% das pessoas não lembram em quem votaram nas últimas eleições. Se você tem a possibilidade de prestar contas, de ser cobrado, de apresentar o seu trabalho, evidentemente você reestrutura o modelo de representação, porque uma parte da política vai dizer que as mazelas da política se resolvem com menos política, diminuindo os espaços democráticos. democráticos. E a gente diz não. As mazelas da política se resolvem com mais política, com mais instrumentos de participação direta da sociedade. E é exatamente o que esse projeto defende.
19: Pelo texto de Glauber Braga, deputados, senadores, deputados estaduais e vereadores deverão prestar contas periódicas em espaços públicos. O projeto também prevê o corte de salário para o parlamentar que deixar de cumprir a medida.
20: Projeto de Chico Alencar, também do PSOL do Rio de Janeiro, estabelece regras de transparência e controle para o uso de aeronaves privadas por autoridades públicas. A proposta prevê critérios mais rígidos para viagens feitas em jatinhos particulares.
0: O nosso projeto não veda isso, mas estabelece normas de transparência total e critérios rigorosos para se utilizar esse meio de locomoção. Em primeiro lugar, a declaração da viagem e o seu motivo, que tem que estar voltado para interesse público e não para passeio, para turismo, para compras particulares.
19: Segundo Chico Alencar, o texto também determina que autoridades cumpram os mesmos procedimentos exigidos em voos comerciais, como fiscalização e declaração de bens. Para ele, a medida reforça a transparência e evita conflitos entre interesses públicos e privados.
23: Segurança Pública.
20: Júlio Lopes, do PP do Rio de Janeiro, defende proposta que visa enfraquecer financeiramente organizações criminosas. Ele aponta, entre as medidas, a criação de um cadastro nacional para mapear facções e a cassação de licenças de empresas envolvidas em irregularidades.
6: Nós temos o dever de atacar a atividade econômica dessas quadrilhas, tomar deles os recursos, tomar deles tudo aquilo que pudesse ser bloqueado e tomado, a fim de que a gente diminua a sua capacidade de investimento, diminua a sua capacidade de comprar armas e carros, enfim, todo tipo de material bélico que vai ajudá-los no seu fortalecimento, e isso está previsto lá.
19: Júlio Lopes também apoia a classificação do PCC e do Comando Vermelho como organizações terroristas. Ele argumenta que a medida permitiria o bloqueio de recursos ligados a essas facções, mesmo quando o dinheiro estiver fora do Brasil.
23: Justiça.
20: Capitão Alberto Neto, do PL do Amazonas, defende penas mais severas para crimes sexuais no país. Ele apoia projeto que torna mais rígidos os critérios para a progressão de regime de presos condenados por estupro de vulnerável.
7: Nesses 5 primeiros meses do ano, nós já tivemos mais de 630 casos de estupro de vulneráveis. Mostra que o nosso país está dando uma vida fácil para estuprador. E o que acontece hoje com a legislação? O estuprador passa pouco tempo na cadeia. Rapidamente ele progride de regime e está de volta às ruas para continuar cometendo esses estupros. O que é que o PL 6831 fala? Nós endurecemos a pena para o estuprador. Nós dobramos a pena. A pena chega a mais de 20 anos de cadeia. E para o estuprador ter direito à progressão de regime, ele tem que aderir a um programa de castração química do governo.
19: Segundo o capitão Alberto Neto, a medida visa coibir a reincidência criminal e proteger a integridade de crianças e adolescentes. O parlamentar cobra uma resposta urgente do Congresso Nacional para o fortalecimento da segurança pública.
23: Saúde.
20: Projeto de Dr. Luiz Ovando, do PP de Mato Grosso do Sul, garante às mães com emprego formal o direito de acompanhar o tratamento de filhos menores de 6 anos quando doentes. Ele afirma que o objetivo é corrigir uma deficiência do sistema atual, o que daria mais assistência às crianças.
8: Quando a mãe com o filho doente vai ao médico, na hora do comparecimento, ela recebe um atestado de que esteve presente e, quando muito, até 24 horas após. Isso leva a uma situação de insegurança muito grande, porque a mãe quer acompanhar o tratamento do filho. E a CLT não permite isso após as 24 horas.
19: Doutor Luiz Ovando argumenta que o afastamento autorizado permite à mãe administrar remédios, cuidar da alimentação e acompanhar a recuperação do filho. Ele explica que a proposta busca estender às trabalhadoras da iniciativa privada uma proteção já prevista para servidoras públicas.
20: Heloísa Helena, da Rede do Rio de Janeiro, apresentou o projeto que estabelece tempo máximo de espera para procedimentos de saúde voltados a crianças e adolescentes na rede pública. A deputada afirma que a fila não pode transformar doenças tratáveis em morte por falta de diagnóstico.
9: O que nós não podemos aceitar é que famílias façam vaquinha na internet para ter acesso a procedimento cirúrgico, a determinados fármacos, a exames laboratoriais, aquilo que pela lei já seria uma obrigatoriedade. Então nós estabelecemos que tem que ter o tempo máximo de espera, desde a porta de entrada do sistema, que é a atenção básica, até a média e alta complexidade. O que nós não podemos aceitar é que por esperar tanto, não ter acesso ao que é garantido da legislação do SUS e as crianças vivenciem situações de dor e de sofrimento e muitas vezes de óbito ou problemas gravíssimos pelo não acesso com agilidade e eficácia.
19: Heloísa Helena avalia que o SUS tem uma legislação avançada, mas ainda enfrenta dificuldades para transformar o direito em acesso efetivo. A deputada também ressalta que a proposta prevê a divulgação periódica de dados consolidados às famílias.

0: carteira assinada, o salário, a experiência de trabalho e a formação profissional. Para a empresa, representa a formação do trabalhador qualificado para trabalhar naquela especificidade da empresa e, de todas as formas, é um programa que merece todo o nosso apoio, toda a nossa dedicação.
1: Flávia Moraes ressalta também que o texto, agora em análise no Senado, prevê ampliar a contratação de aprendizes pelo poder público e por micro e pequenas empresas. De acordo com a deputada, a medida pode gerar mais de 1 milhão de novas vagas para jovens brasileiros.
2: Trabalho. Charles Fernandes, do PSD da Bahia, celebra a aprovação da PEC do fim da escala 6x1. O deputado aponta que a diminuição da jornada semanal, sem redução de salário, garante melhores condições de vida à classe trabalhadora.
3: Essa PEC, ela trará dignidade, trará mais conforto, trará mais comodidade, trará mais segurança para as famílias. Haja vista que você vai ter agora a condição de estar no final de semana com seus filhos, de estar no final de semana cuidando um pouquinho mais da sua casa. Isso já avançou no mundo todo e precisa avançar aqui no nosso país.
1: Charles Fernandes afirma que a PEC do fim da escala 6x1 representa uma das votações mais importantes da atual legislatura. Ele espera que o Senado confirme o posicionamento da Câmara em nome da dignidade de milhões de cidadãos brasileiros.
2: Agricultura. Ayrton Faleiro, do PT do Pará, comemora a aprovação de projeto que fortalece a política de estoque de alimentos no Brasil por meio da Companhia Nacional de Abastecimento. Ele sublinha que a proposta permite compra de até 25% acima do preço mínimo, facilitando a aquisição de produtos.
4: Nós aprovamos aqui na Câmara, agora vai para o Senado, um projeto muito importante para o que nós chamamos de regulação dos estoques de alimento no Brasil. É um projeto que veio do governo, através da Conab, do Ministério do Desenvolvimento Agrário, e que ele, primeira correção que ele faz é permitir que a Conab compre para os estoques reguladores um valor de 25% além do preço mínimo. Isso vai propiciar aquisição de estoque, mas também de que a venda desse estoque não seja apenas para a grande indústria.
1: Ayrton Faleiro destaca que a Conab poderá vender os alimentos estocados a cooperativas, pequenos supermercados e consumidores. Ele afirma que a medida movimenta a economia, fortalece a soberania alimentar e protege o país diante de crises climáticas e especulação de mercado.
2: Meio ambiente.
5: A Comissão de Constituição e Justiça aprovou o projeto que reconhece o soldadinho de Araripe como uma ave símbolo da Chapada do Araripe. A relatora do projeto, Lídice da Mata, do PSB da Bahia, explica que a medida fortalece diretrizes para a preservação dessa espécie.
6: Esta ave é uma ave de em torno de 15 centímetros, que só existe na região do Araripe, que é uma região do sertão do Ceará, e que hoje se encontra ameaçada de extinção. Então, acima de tudo, um projeto de defesa ambiental, de defesa de um pássaro que tem sua característica nacional e que nós devemos, portanto, preservá-lo.
1: Lídice da Mata acrescenta que o projeto prevê ações de proteção ao habitat do soldadinho do Araripe, com preservação de nascentes e riachos. O texto apresenta ainda medidas de prevenção de queimadas e controle da expansão agropecuária e imobiliária na Chapada do Araripe.
2: Desenvolvimento regional.
5: A integração da Amazônia ao restante do Brasil ganha força com as obras da BR-319, segundo a avaliação do deputado Sidney Leite, do PSD do Amazonas. Para ele, a pavimentação, especialmente do chamado trecho do meio, vai baratear alimentos e agilizar o escoamento de produtos da Zona Franca de Manaus.
7: Uma luta histórica, não só do povo amazonense, mas de lideranças do estado de Roraima, de Rondônia e do Acre. Afinal, nós estamos falando de uma estrada que é o único acesso que o povo amazonense e a população de Roraima tem para ser interligado ao restante do Brasil. A BR-319 consolida a integração da Amazônia Ocidental.

0: mas não só isso, muda a vida das pessoas. Eu fico muito feliz em estar fazendo parte desse momento histórico, que é a garantia da pavimentação da BR-319, fruto da luta de muitos aqui no parlamento para que nós pudéssemos ter isso. E agora, já com as licitações, com autorização da pavimentação de determinados trechos, mas a consolidação do trecho do meio, como também da ponte do Garapaçu, vai ter BR-319, sim.
1: Sidney Leite reforça que o Ibama já autorizou o DENIT a construir 3 pontes de concreto nos igarapés Santo Antônio, Realidade e Fortaleza. A licença, com validade de 3 anos, vai garantir, de acordo com o congressista, mais segurança e o direito de ir e vir da população do norte do país.
2: Coronel Crisóstomo, do PL, fala sobre a importância da construção da ponte binacional entre Guajará-Mirim, em Rondônia, e Guaiará-Mirim, cidade vizinha, pelo lado boliviano. Ele afirma que a obra representa o cumprimento de um compromisso histórico entre Brasil e Bolívia e pode fortalecer a integração regional.
3: Esse acesso cria uma nova rota logística do Brasil na direção do Pacífico. O que vai acontecer? Vai fazer com que alguns estados que exportam para o mundo oriental, exemplo da China, deixem de enviar seus produtos na direção do Porto de Santos, exemplo. Agora, com a construção dessa ponte, esses estados, Mato Grosso, Mato Grosso do Sul, tal, vão criar uma rota na direção do Pacífico, passando por essa ponte binacional.
1: Coronel Crisóstomo afirma que a nova ligação internacional pode reduzir custos e o tempo de transporte de mercadorias. Ele acrescenta que a obra tem potencial para impulsionar a geração de emprego e renda em Rondônia, abrindo novas oportunidades de desenvolvimento econômico para a região.
2: Bebeto, do PP, cobra a duplicação de trecho das rodovias que ligam a Baixada Fluminense à cidade do Rio de Janeiro. Ele reclama que moradores dos municípios de Nova Iguaçu, Japeri, Queimados, Belfort Roxo e São João do Meriti perdem horas diariamente em congestionamentos.
4: Eu tenho trabalhado muito aqui na Comissão de Viação e Transporte para que a gente definha esses engarrafamentos, para que o trabalhador que trabalha na capital, na zona sul do Rio de Janeiro, ele pode ficar menos tempo nesse engarrafamento. E até as entregas, as ambulâncias, a polícia militar, a polícia civil precisa fazer um deslocamento rápido, fica retido nesses engarrafamentos constantes, e que a gente tem trabalhado muito para que a gente define através da duplicação. E o que está no contrato dessa concessão da Eco Rio Minas, esse trecho da Presidente Dutra, ali do Trevo das Margaridas até a cidade seropédica, esse trecho é o pior trecho para todo o estado do Rio de Janeiro, o trecho que mais engarrafa hoje.
1: Bebeto também avalia que o sistema de pedágio por quilômetro percorrido pode modernizar as rodovias e diminuir retenções provocadas por praças fixas de cobrança. Ele reconhece a preocupação dos moradores com a mudança, mas garante que o modelo é inovador.
2: Transportes. Daniel Almeida, do PCdoB da Bahia, defende a criação do piso salarial para motoristas do transporte coletivo urbano. Para o deputado, esses profissionais desempenham um papel essencial nas cidades. A ideia, segundo ele, é garantir remuneração mais justa e valorização da categoria.
5: Nós estamos propondo que haja um piso de no mínimo R$4.000, agregado a esse piso outras vantagens que os motoristas possam ter, insalubridade e outras vantagens que as convenções coletivas possam estabelecer, mas que a uniformização desse piso no país inteiro vai dar mais equilíbrio para essa profissão, vai dar mais previsibilidade para os próprios empresários.
1: Daniel Almeida argumenta que os motoristas enfrentam jornadas desgastantes, trânsito intenso e o desafio de lidar com milhares de passageiros. Segundo ele, a medida contribui para dar mais previsibilidade nas negociações trabalhistas e na definição dos custos do transporte público nos municípios.
2: Termina agora esta edição especial do Jornal Câmara dos Deputados, produzida e apresentada pela Rádio Câmara de Brasília, em parceria com a Rádio Câmara Joinville, integrante da Rede Câmara de Rádio.
1: Eu agradeço ao Felipe Faria e a toda a equipe da Câmara de Vereadores de Joinville pelo excelente trabalho conjunto.
2: Eu que agradeço à Câmara dos Deputados por esta oportunidade tão especial. Este programa teve trabalhos técnicos de Wellington Teles e apresentação de Felipe Faria e Márcio Aquiles Sardi. Boa noite.
1: Muito boa noite. Parabéns por seu aniversário, Felipe.
2: Obrigado.
1: O Jornal Câmara dos Deputados volta amanhã. Você fica agora com o Minuto do TCU.
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17: Tá na clube, tá bom demais. Uma excelente semana pra você. Bom demais ter a sua audiência, a sua companhia. Aqui o Ramon chegando, vamos juntinhos. Até as duas. É pra falar de amor com você. E sempre com a sua participação também, você de todo o Brasil interagindo e participando aqui, junto com a gente na Clube, falando de amor, escrevendo no WhatsApp da Clube, coisas bonitas, gravando seu áudio também, fique à vontade, tá? 0800-342-1055. Daqui a pouco, atenção, hein? 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Brasil, é agora! 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Participando o tempo todo aqui. Lógico que temos também a nossa enquete de hoje pra gente interagir com ela até as duas, né? Mês novo, segunda-feira, indo embora. E aí, o amor está no ar pra você? Sim, né? Já está no ar. Vai começar o Love Songs até meia-noite, depois tem o Puro Amor também. A perguntinha é sobre amor, gente. É fácil falar de amor ou é difícil? É fácil, né? O que o amor já te ensinou? Essa é a perguntinha de hoje, tá? O que o amor já te ensinou? A ser uma pessoa melhor, pessoa mais calma, tranquila, pessoa mais romântica, mais apaixonada. Comenta aí, o que o amor já te ensinou a ser uma pessoa bondosa também? Participe, 0800-342-1055. Nessa hora vai ter Carly Simon, Ana Carolina, Cyndi Lauper, Billy Idol, Shania Twain e muito mais. E a gente começa bem. Lady Gaga, Bruno Mars, da What's My Own.

0: Essa é a Clube, tocando o som que toca você, Cyndi Lauper, Time After Time. Daqui a pouco tem mais amor, mais carinho, mais paixão, fica aí, beleza? 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

Tala Clube tá bom demais, de volta com mais amor, romantismo, carinho e paixão. Continue participando aí, 0800-342-1055.

0: Aqui é Clube, a rádio oficial da música boa. Eric Clapton, Tears in Heaven, aqui no Love Songs da Clube. Grande saudade, né?
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0: Tem muito mais pra você até meia-noite, você interagindo, participando, escrevendo no WhatsApp da Clube também o seu recado, participando da nossa enquete da noite aqui. Até as duas, você participa pelo 0800-342-1055. Clica em gravar áudio, fique à vontade, tá bom? E aí, o amor já te ensinou alguma coisa que você nunca mais esqueceu? O que foi? Você aprendeu mais aí com o amor que deu certo ou com aquele que te fez sofrer? E qual foi a lição que ficou sobre este amor aí? Conta pra gente. O que o amor já te ensinou? Boa noite pra Michele de Samambaia. Ela escreveu: o amor ensinou ela a ter mais carinho com as pessoas, a ter mais tranquilidade, a conversar melhor, a ser mais calma nos relacionamentos também. Obrigado, viu, pela audiência e participação aqui no Som da Clube. Fique à vontade. 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Boa sorte pra você. Quem tá querendo participar aqui é a Ana Paula. Boa noite, Ana Paula Esteves. Já tá participando, tá bom? Ela falou que no momento não pode mandar áudio, mas escreveu aqui, ó: me coloca no sorteio. Obrigado pela audiência. Um alô pra Mara, que tá com a gente também. Mara, que tá ligada na Ceilândia. Valeu, Mara. Alessandra também, boa noite pra você. Muito obrigado pela participação aqui no 0800-342-1055. Responda aí a nossa perguntinha pra você que tá chegando agora, hein? O que o amor já te ensinou? Mais músicas no Love Song.

0: Ed Brito e Samuel, Romance Rosa, aqui no Love Songs da Clube.
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0: Bom demais, hein? Quem tá ganhando? Rafael Augusto Silva, de Ceilândia, final do fone 5191. Rafael Augusto Silva, Ceilândia, final do fone 5191. Rafael, ganhou dois ingressos pra curtir o evento do ano. 15 anos de Zé Neto e Cristiano, o maior show da nossa história. 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Imperdível. E aqui na Clube, você sabe, né? Ouvindo, participando aí. Muitos ingressos pra você, o tempo todo aqui, que tá participando aqui junto com a gente no Som da Clube.
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0: Vamos que vamos, falando de amor com muita música bonita, até meia-noite é o Love Songs, depois tem o Puro Amor também nesse clima especial, pra começar mais um dia. Finalzinho de segunda-feira, 3 de agosto de 2026. Continue você sempre participando aqui através do 0800-342-1055. Nesta hora tem Caixa de Som Mondial, Connect Perry. É, a festa começa agora. Tem essa Caixa de Som Mondial, Connect Perry. Ela é muito boa. Tem Bluetooth, bateria recarregável, luzes LED também, para deixar qualquer momento ainda mais animado. Bom demais, né? Participa aí, fique à vontade, tá? Escreva no WhatsApp também, qual cidade você tá ouvindo a clube, grava o seu áudio respondendo a nossa perguntinha de hoje, para você que tá chegando agora. O que o amor já te ensinou? Te ensinou alguma coisa que você nunca mais esqueceu? O que foi? Você aprendeu mais com o amor que deu certo ou com aquele que te fez sofrer? E aí? E qual foi a lição que ficou? O que o amor já te ensinou? Essa é a enquete até as duas. Participe aí. 0800-342-1055. Nessa hora vai ter Bryan Adams, Kid Abelha, Roxette, Alphaville, Phil Collins e muito mais. James Blunt.

0: Aqui é Clube, a rádio oficial da música boa, Como Eu Quero, Kid Abelha. Clássico nacional aqui, no som da Clube, clássicos internacionais também você ouve, nesta noite aqui, daqui a pouco o Por Amor, que começa meia-noite, mais um dia com você já já, bom demais, né? Ouvir esses clássicos nacionais e internacionais, falar de amor aqui junto com a gente, no som da Clube, ganhar também os melhores presentes. Um alô aqui pra Leidiane de Águas Claras. Obrigado, Leidiane, pela participação, tá ligado aí na Clube, né? Valeu! Quem fala?
1: Sou Giovana, eu moro aqui em Goiânia.
0: Oi, Giovana.
1: É, na minha opinião, o amor, pra mim, me ensinou muitas coisas boas.
0: Ah, entendeu? Que legal.
1: Mas, ao mesmo tempo, tive muitas coisas difíceis também.
0: Decepções.
1: Mas pra mim foi um aprendizagem, entendeu?
0: Sim.
1: E quero participar do sorteio, tá bom? Uma boa noite.
0: Obrigado, Giovana. Valeu. Direto de Goiânia com a gente. Grava o seu áudio também no 0800-342-1055. Clássico internacional. Roxette, Listen to Your Heart.

0: A Clube só toca música boa pra você, Phil Collins, Everyday.
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0: Já já, prêmio da hora, caixa de som pra você curtir muita música boa, curtir a Clube também. Bom demais, né? Continue interagindo, participando aí, tá? 0800-342-1055, fique à vontade, grava o seu áudio com o seu nome, qual cidade também. Seja bem-vindo, bem-vinda. E aí, pra você, ouvinte clube, o que o amor já te ensinou? Comenta aí, vai.
2: O amor me ensinou muita coisa, graças a Deus.
0: Aí sim, hein?
2: Hoje a gente tá mais calejado, né?
0: Sim.
2: Então, assim,
0: experiência.
2: Boa noite. Complicado, vamos que vamos.
0: Bora.
2: Mais uma noite. Me coloca na promoção, clube, que é o Mauro César.
0: Valeu, Mauro. Obrigado pela participação, obrigado pela audiência, pelo comentário aqui no Som da Clube. Fique à vontade para escrever também no WhatsApp da Clube, tá? Um alô aqui pra Mara, que é de Alfredo Vasconcelos, Minas Gerais, tá ligada na Clube. Obrigado, viu, Maura? Mara, né? Boa noite pra você, Mara. Valeu, de Minas Gerais com a gente. Pode escrever também no WhatsApp, grava o seu áudio respondendo aí sobre a enquete. O que o amor já te ensinou? Quem tá mais com a gente aqui é a Aparecida. Oi, Aparecida, obrigado pela participação. Também aqui a Ana Paula tá com a gente, valeu. Leni tá com a gente também. Muito obrigado em todo mundo aqui que tá chegando agora também para curtir o som da Clube e curtir essas viagens, essas músicas inesquecíveis. A gente continua viajando no mundo da música com

0: 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By My Side. 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

0: Aqui é Clube, a rádio oficial da música boa, Easy, Commodores, no Love.
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0: Tá quase acabando, mas você fica aí, porque já já vai começar o Puro Amor. Daqui a pouquinho, meia-noite, nesse clima especial de muita música bonita, muito clássico internacional, nacional para você também que participa aqui o tempo todo e ouve a programação da Clube. E participa, 0800-342-1055. Satisfação ter todo mundo aqui. Você que está curtindo agora a programação da Clube. Bom demais. Dentro de instantes tem um presente, que é a caixa de som Mondial. É boa demais, é maravilhosa. E vai ser toda sua, tá? Continue sempre interagindo aí e participando. Combinado? Quem fala?
3: Aqui que tá falando é o Gilberto de Montorrona.
0: E aí, Gilberto?
3: O amor me ensinou muitas coisas na vida.
0: Aí sim, hein?
3: Certo. Por exemplo, amar minha mãe, o meu irmão, minha família.
0: Boa.
3: E minha esposa.
0: Certo.
3: E meu filho.
0: Uhum.
3: O amor também me ensinou a amar também os animais.
0: Aí sim, hein?
3: Os pássaros.
0: Certo.
3: Beleza?
0: Beleza, meu amigo. Obrigado pela participação. O amor te ensinou muita coisa, né? Valeu, viu, pela audiência. Gilberto de Montalvânia, Minas Gerais. Tá ligado na Clube também, né? O Brasil inteiro se liga na Clube. Grava áudio, escreve no WhatsApp também. O WhatsApp tá liberado pra você participar. Combinado? Grande saudade com RPM London.

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2: Caixa de som Mondi é quem tá ganhando. Adriana Miranda Ribeiro, da Cidade Ocidental, final do fone 7432. Adriana Miranda Ribeiro, da Ocidental, final do fone 7432. Adriana tá ganhando, então, a caixa de som Mondial. Se deu bem aqui no Som da Clube. O Love Songs, de volta amanhã às 10 da noite. Fica aí, já já tem o Por Amor, na Clube.

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0: E é bom demais começar mais um dia com você, terça-feira, 4 de agosto de 2026. É legal demais ter a sua companhia, a sua audiência, você de todo o Brasil participando. 0800-342-1055. Nesta hora tem o prêmio da hora também, sempre tem. Daqui a pouquinho tem kit super frango e boa pra você garantir a resenha do jeito certo. Esse kit é completão, é recheado de delícias e vai ser todo seu por conta da Clube. Bom demais. Participe aí, grava o seu áudio também sobre a nossa enquete até as 2. Você respondendo o seguinte: o que o amor já te ensinou, hein? O amor já te ensinou alguma coisa que você nunca mais esqueceu? O que foi que você aprendeu aí mais com um amor que deu certo ou com aquele que te fez sofrer? E aí, qual foi a lição que ficou? O que o amor já te ensinou? 0800-342-1055, até as 2. Que programação, hein? Tô dando uma olhada aqui. Rapaz, hein? Só música boa pra você. Vai ter Backstreet Boys, Richard Marx, Nenhum de Nós, Beyoncé, Dalto, Bruce Springsteen e muito mais. John Legend, pra começar o Por Amor.

0: A Clube toca tudo o que você gosta de ouvir. Astronauta de mármore, nenhum de nós, aqui no Por Amor da Sua Clube. Continue sempre participando o tempo todo aí, tá? Escrevendo no WhatsApp da Clube, gravando o seu áudio também. Conta pra gente onde é que você tá ouvindo a Clube aí. O Brasil inteiro conectado nesse momento, participando junto com a gente também, você em casa, no seu trabalho. Valeu pela companhia de sempre. E os melhores prêmios também você ganha aqui na Clube e ouve as mais lindas canções. Um alô aqui para Magda Vieira de Santa Maria. Bom dia, Magda. Já tá participando, tá bom? Obrigado pela participação aí. E aí, ouvinte Clube, o que o amor já te ensinou? Comenta aí, vai.
1: A pessoa que mais amo nesse mundo, ah. Juscelia Mota, minha esposa.
0: Olha aí, ó.
1: Aqui é o Adão falando de Altamira, no Pará, o maior município do Brasil.
0: Valeu, Adão. Obrigado, hein? Um abraço pra você, pra sua família, sua esposa aí também. É isso aí. O que o amor já te ensinou? Ele falou. Amar a minha esposa, a esposa dele. Obrigado, viu? Adão! Valeu pela participação e audiência aqui no Som da Clube. Bom dia aqui pro Paulo, tá com a gente também. Bom dia pra você, Paulo. Direto de Ceilândia, valeu. A Thalita tá com a gente também. Obrigado todo mundo que tá chegando agora pra ouvir o Por Amor até as duas. E se emocionar com essas músicas também, né? Richard Marx, na Clube.

0: na Clube tá bom demais, Adele. Mais uma que você curtiu aqui no Puro Amor. As mais românticas. Set Me Fire to the Rain. Mais um clássico da música internacional. As melhores músicas você continua ouvindo no som da Clube. E lógico, né? Começando mais um dia. Mais um dia bom demais. Você ganhando seu presente. E escutando muita música boa o tempo todo. Aqui nos programas da Clube. Até as duas segue o Por Amor, depois tem a Madrugada Viva. É nesse clima especial também que a Clube vai tocando para você as mais lindas canções, mais lindas músicas de todos os tempos aqui no Som da Clube. E dentro de instantes, falando em presente, eu citei aqui, já tem o kit Super Frango e Boa de presente para você. Recheado de delícias, hein? Vai ser todo seu. Participa aí no 0800-342-1055. Bom dia pra você. Qual o seu nome?
1: Quem tá falando aqui é o Paulo de Sobradinho.
0: Ei, Paulo!
1: Respondendo essa enquete aí.
0: Conta aí.
1: O que o amor me ensinou? Me ensinou que eu devo primeiro amar a mim mesmo antes de amar alguém.
0: Certo.
1: Isso é muito importante.
0: Verdade. Obrigado pela participação. Mandou bem. A gente tem que se amar primeiro, né? Valeu pelo comentário, participe você também, escreva no WhatsApp da Clube ou grava o seu áudio, combinado? Você de todo o Brasil. 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Tem a câmera ao vivo, tem um sonzão da Clube para você escutar, você de todo o Brasil, todo o planeta também, viu? 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A gente segue viajando no mundo da música. Agora uma nacional daquelas, né? Dalto, muito estranho.

0: Bradley Cooper.
1: Tell me something, girl.
0: Lady Gaga.
2: Tell me something, boy.
0: E o tema do filme Nasce Uma Estrela.
1: In the shadow.
0: Toca aqui.
3: Porque aqui.
0: Aqui.
3: Aqui.

Rock Clube, a rádio oficial da música boa, só as melhores pra você o tempo todo, você recordando, matando saudade, revivendo bons momentos aqui no

0: tem daqui a pouquinho o kit Super Frango e Boa dentro de instantes. Vai ser todo seu. Beleza? Ô, Fabrício! Sempre participando com a gente aqui, Minas Gerais, comenta aí, vai.
1: Sobre a pergunta, o amor deixou o dilema.
0: Ah, é?
1: Que você não pode muito se apegar. Porque a qualquer momento, quando você virar as costas, ele pode decepcionar.
0: É.
1: Tá na clube, tá bom demais.
0: Obrigado, Fabrício, pela opinião. Cada um tem a sua opinião aqui no Som da Clube Bom Demais. Grava o seu áudio, tá? O WhatsApp da Clube tá liberado pra você. Aí você fala seu nome, qual cidade também você tá curtindo a Clube. Beleza? Um bom dia aqui pra Ângela. Ela escreveu o seguinte, ela é de São Sebastião do Paraíso, Minas Gerais. Eu, Ângela, estou oferecendo uma música pro Donizete, Aparecido Duarte, com muito amor. É a Ângela. Bem romântico, uma música bem romântica. Ô Ângela, que tá oferecendo aí pro seu esposo Donizete Aparecido, de São Sebastião do Paraíso, Minas Gerais. Bem romântica? Então essa aí é das boas, né, Ângela? Obrigado pela companhia, pela participação. Terça-feira, terçou na Clube. Os grandes clássicos internacionais e nacionais. 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Esse é o Por Amor. Esse é o Timur.
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0: Acesso a Clube e Rosalyn Snap do Por Amor. 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
0: É agora, kit super frango e boa, que é uma delícia. Quem tá ganhando é você, Débora Luísa Fernandes, do Paranoá, final do fone 1014. Débora Luísa Fernandes, do Paranoá, final do fone 1014, tá ganhando então kit super frango e boa. É bom demais ouvir a Clube e ganhar presente o tempo todo, né?
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Tá na Clube, tá bom demais. A Clube segue ao vivo via satélite 1 e 3 nesta terça-feira que tá começando, 4 de agosto de 2026. Continue participando, interagindo aí junto com a Clube 0800-342-1055. 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Participe aí. Coloca a cidade que você escreveu, coloca também a cidade que você gravou o áudio, seu nome também, para participar das promoções aqui e responder também a nossa perguntinha, tá? E aí, o que o amor já te ensinou? O amor já te ensinou alguma coisa que você nunca mais esqueceu? O que foi? Você aprendeu mais com um amor que deu certo ou com aquele que te fez sofrer? E qual foi a lição que ficou? Que o amor já te ensinou? 0800-342-1055, nessa hora vai ter Bryan Adams, vai ter Marco Sabino, Information Society, vai ter Alex Warren, vai ter Culture Club, Skank e muito mais no som da Clube, hein? As mais lindas músicas vão tocar pra você nessa hora também, na segunda hora do Por Amor. Alejandro Sanz, na Clube.

0: Especial da música boa, 1982, Reluz, Marco Sabino, aqui na Clube, mais uma que você curtiu e tem muito mais até as duas aqui no Por Amor, combinado? Continue participando, daqui a pouco de presente pra você, tem o espremedor elétrico Fun Kitchen, pra você fazer aquele suco natural e por aí vai. 0800-342-1055, grava o seu áudio também ou escreva sobre a perguntinha, respondendo a nossa pergunta de hoje, tá? A Yasmin escreveu o seguinte: bom dia pra você, Yasmin. O amor me ensinou dividir sonhos e aprender com os erros do dia a dia. Obrigado, Yasmin, pelo comentário aqui no Som da Clube. Grava o seu áudio também. Bom dia pra você. Comenta aí, vai.
1: O amor me ensinou a perdoar.
0: Ah, é?
1: E acreditar no amor verdadeiro que eu vivo hoje. Perdoei.
0: E aí? Certo. Entendi.
1: Penso no que não existia amor verdadeiro. Mas existe. A gente saber perdoar a pessoa.
0: Olha.
1: Falo de São Sebastião do Paraíso, Minas Gerais, e meu nome é Ângela.
0: Obrigado, Ângela, pelo seu comentário aqui no Som da Clube também. Grava o seu áudio. Você de todo o Brasil grava o áudio e escuta muita música boa também, tá? 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Vem que vem, aqui é a Clube.

0: YouTube, tá bom demais. As mais lindas canções pra você aqui no Puro Amor. E você sempre junto com a Clube, começando mais um dia aqui, ouvindo essas músicas boas e, lógico, né, ganhando presentes também o tempo todo. O seu prêmio tem aqui na Clube também, você participa o tempo todo. Escreve no WhatsApp da Clube, grava o seu áudio também, combinado assim? E responde a nossa perguntinha até as duas. O que o amor já te ensinou? Jorge de Varginha, bom dia pra você, comenta aí, vai.
1: Olha, eu vou falar pra você, o amor me ensinou muita coisa, viu? Primeira dela, que é maravilhoso, e a gente tem que amar com todas as forças, entendeu?
0: Certo.
1: Segundo, saber escolher o nosso amor.
0: Verdade.
1: Muitas vezes o ser humano, ele faz a escolha errada, aí, por impulso,
0: tá bom.
1: E acaba sofrendo.
0: Verdade.
1: E tá na Clube, tá bom demais.
0: Obrigado, Jorge, bom comentário aqui. Grava o seu áudio também, dá tempo ainda. Já já as duas. A Madrugada Viva, que toca esse ritmo também, que faz você recordar, faz o seu coração bater mais forte, com essas músicas lindas que a Clube toca pra você. Culture Club, Love is Love.

0: Essa é a Clube, tocando o som onde que toca você. Agora? Caetano Veloso, sozinho aqui no Por Amor. Bom demais, hein? As melhores músicas de todos os tempos aqui na Clube. Grava o seu áudio aí. Sempre participa aí junto com a gente. Bom demais também te ouvir aqui na Clube, né? Quem fala?
1: Aqui é Maria de Castro, do Riacho Fundo 2.
0: Bom dia, Maria.
1: Aqui, viu? Ah. Respondendo aí, aqui é de que o amor me ensinou. Olha, me ensinou a ser calma, aí paciente.
0: Sim. Boa.
1: E ser corajosa também. E brava de vez em quando. Porque a Clube tá na Clube, tá bom demais, bichos.
0: Valeu, obrigado, Maria de Castro. Obrigado pela participação e audiência aqui no Som da Clube. Agora tem o seu presente.
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0: Prêmio bom demais aqui para começar esse dia. Começar terça-feira já com presente, hein? 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Quem tá ganhando? Luiz Gustavo de Lima Soares, do Novo Gama, final do fone 9840. Luiz Gustavo de Lima Soares, do Novo Gama, final do fone 9840. Se deu bem aqui no Som da Clube. Até aqui esteve o Ramonzito. A gente se fala às 10 da noite no Love Songs da Clube. O Andrezão tá chegando pra te fazer companhia com as mais lindas músicas, presentes, a enquete também e tudo mais. Aproveite a sua terça-feira aqui no Som da Clube.

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espero que esteja. Vamos começar juntos por aqui, mais um dia, mais uma terça-feira. Estamos no dia 4 de agosto, eu sou o André, sigo junto com você nas próximas horas. Depois da boa companhia do Ramonzito, a gente segue por aqui, tocando muita música boa, relembrando grandes sucessos, aquela música que toca no coração, né? Trilhas de filmes, de novelas, de séries, a trilha da sua vida. E claro que tem você também, sempre participando, mandando a sua mensagem pra gente. Como é bom te receber por aqui, viu? Participa, manda sua mensagem no 0800-342-1055. Muita gente no trampo, trabalhando, no rala, no plantão. Você que tá aí, ó, levando a clube de carona, tá de boa em casa, descansando. Seja muito bem-vindo aqui na clube. Estamos ao vivo para todo o Brasil, 24 horas ao vivo e sempre com muitos presentes, na madrugada mais premiada do Brasil também. Claro que é, né? E hoje nós vamos bater um papo sobre coisas que a gente é chato, né? Todo mundo tem um assunto em que vira fiscal, né? Tem gente que não suporta bagunça, outros implicam com atraso, né? Marcou, a pessoa atrasou, não gosta. Tem quem seja chato com dinheiro, gosta de tudo em dia. Tem gente que é chato com limpeza, com carro, com comida. E aí, você assume que você é chato em alguma coisa sem ter vergonha? Ó, você se considera uma pessoa chata com o quê? Com organização, com limpeza, com comida, com carro, com atraso? Qual é a sua maior mania? Em que você se considera chato pra caramba? Conta aí pra gente, grava seu áudio, manda pra clube no 0800-342-1055. 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E pra começar, Bruno Mars, bom dia. 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

0: Aqui é Clube, a rádio oficial da música boa, Backstreet Boys, I Went That Way. Bom dia pra você.
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0: Seja muito bem-vindo aqui na Clube. Estamos começando a terça-feira, né? E você tá como? Tá no seu trabalho, tá de boa, tá levando a gente de carona, né? Muita gente trabalhando nesse comecinho de terça-feira, nossos amigos motoristas por aplicativo, taxistas, você que é motorista de ônibus, de van... Obrigado pela carona, viu? A galera do Tapetão Preto na rodagem, caminhoneiros, carreteiros, valeu rapaziada, grande abraço. Eu quero saber se você se considera uma pessoa chata, né? Com alguma coisa, sempre a gente é, né? Tem gente que é chato com organização, com limpeza, chato com dinheiro, aquela pessoa que é chata com comida, né? Gosta tudo do jeito dela, se tiver cozinhando e alguém colocar a mão na panela, meu Deus, dá briga. Tem gente que é chato com carro, a pessoa entrou no carro com o pé sujo, começou a mexer nas coisas, a pessoa fica louca de raiva. Tem pessoas que é chato com atraso, né? Com o horário, né? Direitinho, atrasou, meu Deus. E aí, qual é a sua maior mania? Você é chato com o quê? Conta aí pra gente, grava seu áudio, manda pra clube, tô te esperando por aqui, viu? 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Então manda sua mensagem, viu? 0800-342-1055, José Luiz, bom dia!
2: Bom dia, André Lino. Cara, eu sou chato pra cacete em termos de limpeza, entendeu? Limpeza. Gosto das coisas limpas, gosto das coisas tudo organizadinho.
0: Organizar também.
2: E veio ficar irritado procurar uma coisa, deixei em um lugar, e eu não achar que ela tem aquele lugar, tá me entendendo? Alguém mudou de lugar. Cara, eu já fico tiririca da vida.
0: Imagina.
2: André, me bota no sorteio. 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
0: Você vai lá, limpa, organiza, deixa tudo certinho, do seu jeito. Aí vai a pessoinha lá, mexe nas suas coisas... E coloque em outro lugar. Meu amigo, dá raiva mesmo. E você? Hã? Com que você se considera uma pessoa chata? Conta aí pra gente, grava seu áudio, manda pra clube. Tô te esperando, tá bom? Bora de música na clube, chegando é Turian.
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0: Tá na clube, tá bom demais. A rádio oficial da música boa, For Non Blonde. What's up? Pra você um ótimo dia. Na clube você começa o dia com informações também, né? Sempre com música boa, com presentes. O mês de agosto começou e milhares de beneficiários já querem saber quando será realizado o pagamento do programa Pé de Meia. Nesta nova rodada, o benefício será destinado aos estudantes da rede pública que cumpriram a exigência mínima de frequência escolar no mês de maio e junho. Os depósitos serão feitos entre os dias 24 e 31 de agosto, seguindo um cronograma definido conforme o mês de nascimento de cada estudante. 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
0: Para você que está aí ouvindo, curtindo a Clube, seja muito bem-vindo. Um beijo especial para Flávia, curtindo em Ceilândia Sul, Itapuã Parque, tá Getsenite, obrigado pelo carinho, valeu pela mensagem. Luziane, a Patrícia, Sol Nascente, a Marta. E você, onde você está ouvindo a Clube, já aproveita para mandar sua mensagem. Daqui a pouquinho tem a Churrasqueira Elétrica Mundial. E o bate-papo de hoje é o seguinte: a gente sempre é chato em alguma área, né? Tem alguma área assim, a gente é bem, né, chatinho. Eu quero saber, você se considera uma pessoa chata em quê? Na organização, na limpeza, com dinheiro, na comida, com o seu carro? De repente você é uma pessoa chata com atraso, não gosta que ninguém atrasa, né? Qual é a sua maior mania? Onde está a sua maior chatice? Conta aí pra gente, grava seu áudio, manda pra Clube 0800 342 1055. Bora se entregar? Bom dia, quem é?
2: Aqui é Eduardo, motorista por aplicativo. Eu sou chato com carro meu. Eu levo praticamente todo santo dia.
0: Ah, é, rapaz?
2: Eu levo ao banho, tem que tomar todo dia. Se o carro estiver sujo, eu não saio de carro sujo. Mesmo no tempo de chuva, quando dá amenizada assim a chuva, já cai matando, lavando já. Não aceito meus filhos comer dentro do carro. Não aceito passageiro também comer dentro de carro também. Sou muito chato, meio esquisito. Tá na clube, tá bom demais, é melhor de Brasília.
0: Você lava o carro, deixa limpinho e vem os filhos, comem dentro do carro. Coloca a mão, né, no vidro do carro, fica cheio de marca de dedo. Meu Deus, é uma loucura. Bom dia pra você.

0: Clube, tá bom demais. A rádio oficial da música boa, essa é a Fergie, Big Girls Don't Cry, sucesso de 2007. E sempre é muito bom relembrar, ouvir música boa, né?
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0: Sobradinho, bom dia pro Rafael, pra Camila, pra Fernanda, estão trabalhando e ouvindo a Clube, pessoal do ramo da costura, Planaltina. Bom dia pro Igor, pra Jéssica e também pra Patrícia. Valparaíso, tá o Vanderlei ouvindo, curtindo a gente. Extremoz, Rio Grande do Norte. Abraço pro Igor Santos. E você, onde você está ouvindo a Clube, já aproveita pra mandar sua mensagem também. Daqui a pouquinho tem a churrasqueira elétrica Mondi, o presente da Clube. E eu quero saber se você se considera uma pessoa chata. Tem alguma coisa aí que faz você se considerar uma pessoa chata? Por exemplo, organização, limpeza, com dinheiro, né? Tem pessoa que é chata com comida, com carro, com atraso. Qual que é a sua mania de chatice aí? Conta pra gente, vai, manda sua mensagem. Bom dia!
2: Oi, André, bom dia pra você e todos os ouvintes da Clube FM. Aqui é Ivanildo, motorista canaveiro da usina Guaíra. Dá um alô aí pra todos os canaveiros, André. Fico revoltado quando alguém entra no meu carro e dá pancada na porta. Dá vontade de pegar essa pessoa e jogar pra fora do meu carro. Dá, tá na Clube, tá bom demais. Valeu, André, até às 5 da manhã, se Deus quiser.
0: Amém! Abraço, Ivanildo, abraço a todos os canaveiros, os nossos amigos do Palito Doce, sempre ouvindo, curtindo a Clube. E essa daqui, ó, vai pra vocês. Chegando na Clube, Leonardo, não aprendi a dizer adeus. Ótimo dia pra você, ótima

0: Clube. Tá bom demais. Leonardo, não aprendi a dizer adeus. Essa é clássica, né? Bora faturar aquele presente? 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
0: Na Clube é assim, você começa o dia se dando bem. 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Quem está levando esse presente é o Luiz Everaldo de Oliveira, Lusiânia. Final do telefone do Luiz Everaldo é o 5548. Luiz, se deu muito bem, parabéns.
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Brasil. E você, onde você está ouvindo a Clube, seja muito bem-vindo por aqui, participa também, manda sua mensagem no 0800-342-1055, a gente vai batendo aquele papo, trocando aquela ideia. E claro, hoje nós estamos falando a respeito de chatice, né? A gente sempre é chato em alguma coisa. Você é chato em quê? Com limpeza, com organização, com horário. Você é chato com dinheiro, né? Você não gosta, de repente, de deixar sua casa bagunçada, né? Tem gente que não gosta da pia bagunçada, toalha em cima da cama. Ó, com um carro, então, meu Deus, a pessoa fica doida, né? Entra com o pé sujo, bate a porta do carro. Você acaba de lavar o carro, a criançada entra comendo. E aí, com que você é chato? Conta aí pra gente, tá bom? No final dessa hora vai rolar presente. 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E agora a gente vai curtir esse som aqui, que faz parte da saga Crepúsculo Amanhecer, parte 1. Foi trilha sonora, né? E a gente ouve agora, Christina Perry.

0: Tá com nome, só música boa pra você começar seu dia. Simply Red, First Babies. Pra você um ótimo dia, ouvindo o Curtindo a Clube.
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0: Paranoá, abraço pro Lucas, Sobradinho, a Valdinete, Alfenas, o Alexandro, Erechim, o Ezequiel Segurança, o famoso Miúdo. Abraço pra você, obrigado pela companhia, viu? Mantovânia, o Gilberto. E você, onde você está ouvindo a Clube? Já aproveita também, manda sua mensagem aí, ó, 0800-342-1055. 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E aí, você tá querendo esse presente? Então corre, hein? Manda sua mensagem pro WhatsApp da Clube, 0800-342-1055. Eu quero saber se você se considera uma pessoa chata em alguma coisa. Sempre tem alguma coisa que a gente é muito chato, não tem? Organização, tem gente que gosta de tudo organizado. Na limpeza, tem gente que é chato com dinheiro, né? Com comida, com carro. Tem gente que é pontual demais, né? Chato com atraso. E aí, qual é a sua maior mania? Conta pra gente. Grava seu áudio, tô esperando você por aqui, tá bom? Bom dia!
2: Bom dia, André. Reginaldo Sinop.
0: Ô, Reginaldo.
2: Nossa, até eu me acho chato, você acredita? Eu sou chato pra comida, sou chato pra trabalhar, sou chato pra organização.
0: Caramba,
2: mãe,
0: meu.
2: Falava que eu ia comer e tava ciscando a comida, caçando coisa no prato.
0: Eita.
2: E me batia por causa disso.
0: Caramba.
2: Na rua mesmo, André, eu só consumo só água de coco, só não como nada na rua.
0: Verdade.
2: Prefiro fazer minha comida em casa mesmo. Sou muito, mas muito chato. Deus me livre. Tem hora que até eu mesmo me acho chato. Mas fazer o quê, né? A gente é da gente mesmo, isso aí, tá.
0: Entendi.
2: Na Clube, tá bom demais.
0: Valeu, Reginaldo, abraço pra você.

0: Para clube, tá bom demais. Adel, Isomir, que voz, hein? Que voz potente, linda, né? Adel arrasa, arrebenta. Vamos falar da Mega Sena. Gente, a Mega Sena está acumulada e pode pagar um prêmio de 135 milhões de reais para quem acertar as 6 dezenas. O sorteio da Mega acontece hoje às 9 da noite. No sorteio do último domingo, nenhuma aposta levou o prêmio máximo. A aposta mínima para a Mega custa R$6 e pode ser realizada também pela internet até às 8 da noite. Para você que vai jogar, vai fazer aquela fezinha, boa sorte, tá bom?
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0: Aproveita, manda sua mensagem pra gente. Tô te esperando por aqui, 0800-342-1055. É o nosso WhatsApp para todo o Brasil, tá bom? Ó, é o seguinte, já já vai rolar presente. 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É muito bom, né? Luziane, bom dia pro André, Amanda e a Rosângela, Altamira, tá o Marcos, a Juliana e também a Isabela, ouvindo curtindo a clube. Denver, nos Estados Unidos, quem tá por lá é o Regis. Fala, Regis. Abração pra você, obrigado pela companhia. Tá mandando alô pra toda a galera da Ceilândia, valeu. Matando saudades do Brasil, né? E você, também tá fora do país? Tá ouvindo a Clube aí através da Alexa, do nosso site, clube.fm ou do nosso app? Aproveita também e manda sua mensagem, tá bom? Que rola aquele alôzão pra você. Eu quero saber em que você se considera chato. Você se considera uma pessoa chata em quê? Na organização, na limpeza, com a grana, com comida, com o seu carro, no trabalho, não gosta de atraso, em que você é chato? Conta aí pra gente. Ô Vanderlei, fala aí pra gente, rapaz, bom dia.
2: Fala, Andrezeira, bom dia, bom dia. Bom dia a todos os ouvintes. Rapaz, eu sou meio chato com casa.
0: Casa?
2: Acho que minha esposa fala que eu não sou normal, não, porque eu não gosto de casa bagunçada.
0: Tamo
2: não
0: junto.
2: Gosto de louça suja.
0: Tamo
2: ou não gosto de tampa do vaso levantada.
0: Tamo
2: toalha
0: junto.
2: Jogada.
0: Tamo
2: ou
0: junto.
2: Pra minha casa tem que estar organizada.
0: Tamo junto.
2: E acho que eu sou meio enjoado nesse ponto aí. Mas tamo junto, Andrezão. Tá na clube? É bom demais.
0: Valeu, Vanderlei. Grande abraço, rapaz. Olha, me encontrei em tudo que você falou aí. E você, se considera também uma pessoa chata em quê? Conta aí pra gente, vai. Abre o jogo, 0800-342-1055. Na clube chegando, Phil Collins, bom dia.

0: Clube Tá Bom Demais, a rádio oficial da música boa, Ana Carolina.
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0: E você continua participando, mandando a sua mensagem pra clube. 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E aí, tá querendo esse presente? Então manda sua mensagem, viu? Já, já vai rolar o sorteio daqui a pouquinho. Tá chegando a hora. Quero mandar ele aí pra você, tá bom? Quem tá ouvindo, curtindo a clube, nesse comecinho de terça-feira, Ceilândia. Um abraço pro Leonardo, pra Simone e também pra Luana. Recanto das Emas. Bom dia para o Gabriel, pra Priscila e pra Eliane. Bate-papo de hoje é o seguinte. Eu quero saber, você se considera uma pessoa chata em quê? Com o que você é chato? Hã? É com organização? Com limpeza? Com a grana, né? Com o dinheiro? Você é chato com comida? Tem gente que é chato com comida, né? É chato com seu carro? Entrou no carro com o pé sujo? Começou a comer dentro do carro, a pessoa fica louca. Você é chato com atraso, né? Pessoas que atrasam, não cumprem horário, né? Com que você é chato? Conta aí pra gente, tem alguma mania aí? Grava seu áudio, manda pra clube. Bom dia.
2: Bom dia, André. Tudo bem?
0: Tudo jóia.
2: Eu sou chata com quase tudo.
0: Ah, é?
2: Sou chata com organização, chata com comida, chata com atrasos. Sou
0: Eita.
2: Simplesmente chata. Que é a Denilza Barbosa da Fazendinha, que é clube, tá? Na clube tá bom demais.
0: Ô, Denilza, beijão pra você. E você, se considera uma pessoa chata com o quê? Conta aí pra gente, quero saber. Avril Lavigne, I Met You, chegando na clube.

0: Morada Clube, tá bom demais. Robin Gibb, Like Fool. Chegou a hora de presente na Clube, aquele prêmio especial pra você. 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
0: E não é qualquer presente, né? 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Quem tá levando esse presentão é o Rodrigo Silva Marques, Santo Antônio do Descoberto. Final do telefone do Rodrigão Sortudão é o 0076. Rapaz, mas começou essa terça-feira com o pé direito. Parabéns, hein?
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1: 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Fergie, Big Girls Don't.

0: Viva!
1: Bom dia pra você! Terça-feira, dia 4 de agosto. Eu sou o André, sigo junto contigo aqui na Clube. Estamos ao vivo para todo o Brasil. Seja muito bem-vindo, participa com a gente. Você tá aí levantando, se preparando para mais um dia. E seja um dia abençoado, hein? Aquele dia, ó, com muitas coisas boas na sua vida. Que as coisas boas aconteçam sempre aí pra você, tá bom? Participa através do 0800-342-1055, manda sua mensagem, tem presente pra você no final da hora, par de ingressos, hein? Pra você pegar aquele cineminha gostoso com acompanhante e ainda tem combo de pipoca e refrigerante. É bom, não é? Tá querendo? 0800-342-1055 é o WhatsApp da Clube pra todo o Brasil. E hoje nós estamos falando a respeito de chatice. É isso mesmo, eu quero saber com que você é chato. Sempre tem alguma coisa que a gente implica, não tem? Tem gente que é chato com organização, gosta de tudo arrumadinho, tem gente que gosta de tudo limpinho, né? Tem gente que é chato com dinheiro, né? Não mexe na minha grana, não atrasa as contas de jeito nenhum. Tem gente que é muito chato com comida, não come qualquer coisa em qualquer lugar, né? Tem gente que é chato com o carro tem que estar limpinho. Mexeu no banco, a pessoa já fala, ó, usou o carro, né? Mexeu no banco aí, ó, percebi. Tem gente que é chato com atraso. E aí, com que você é chato? Conta aí pra gente, grava seu áudio, manda pra Clube. Bora se entregar? Quero saber. Quem sabe você leva esse par de ingressos e ainda combo com pipoca, refri, cineminha por conta da Clube.

0: oficial da música boa, Suzane Vega, Luca.
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0: E você tá levantando já, colocando o pezinho pra fora da cama, aquele cafezinho gostoso, né, pra começar bem o dia. Manda sua mensagem pra clube, tô te esperando por aqui, tá bom? Águas Lindas, bom dia pro Rodrigo, pra Flávia, também pra Sandra, Vera. Quem tá ouvindo é o Fábio, a Daniela e também a Cristina. Caicó, Rio Grande do Norte, o Dida. Parnamirinho, Jailson, Campo Limpo, a Patrícia. E você tá levantando onde? Tá acordando onde? Já conta pra gente também, viu? Nosso WhatsApp é o 0800-342-1055. Manda sua mensagem, final dessa hora, par de ingressos pra você pegar aquele cineminha por conta da clube. E ainda tem aquele combo de pipoca e refrigerante pro cinema ficar completo, hein? Bom demais, não é? Eu quero saber em que você se considera uma pessoa chata. Em organização, em limpeza, em dinheiro, quando vai comer, né? Com o carro, não gosta que ninguém entra comendo no carro, suja seu carro. Com a pontualidade, né? Não gosta de atraso. Com que você é uma pessoa chata? Conta aí pra gente, com a sua casa, né? Não gosta de nada bagunçado, pia suja, toalha em cima da cama. Você se considera uma pessoa chata com o quê? Conta aí pra gente, grava seu áudio. Ô Hugo, e você, rapaz? Bom dia.
2: Bom dia, meu amigo André. Passando aí pra desejar uma terça-feira abençoada aí pra amém, você. Né? Mas o que me deixa assim, chateado mesmo, é esperar. Eu marcar o horário certo, de repente ficar esperando, rapaz, e a pessoa não aparecer. Isso me deixa pé da vida, viu? Aqui é clube, tá na clube, tá bom demais.
0: Abraço, Hugo! Obrigado pela companhia. Tem gente que é chato na hora de emprestar alguma coisa, né? Se não devolver do jeitinho que foi, meu amigo, a coisa fica feia, né? E você, se considera chato com o quê? Conta aí pra gente. 0800-342-1055 na clube. Chegando o Xaneto, hein? 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

0: Salve, tá bom demais. Tá bom, pra você um ótimo dia. Vamos falar de futebol, Copa do Brasil. Tivemos o jogo ontem, né? O Atlético venceu o Vitória, o Atlético Paranaense venceu o Vitória por 2-0 e está em vantagem nas oitavas de final da Copa do Brasil. O Furacão fez um jogo controlado na Arena da Baixada e dominou o time visitante, que teve Emanuel Martinez expulso no segundo tempo. Os gols foram de meninos da base, viu? João Cruz no primeiro tempo e de Dudu na etapa final. Outras informações também você pode conferir no site da Clube, clube.fm.
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0: Seja muito bem-vindo por aqui, manda sua mensagem pra gente também. Quero saber onde você tá ouvindo, curtindo a Clube. Um abraço pro Cezinha, sempre ouvindo a gente também com ele. Lá tá o Rodrigo, o Paulo, o pessoal do trabalho, né, Cezinha? Sempre ouvindo a gente, obrigado pela companhia. No Gama tá o Valdinei, Luiz Eduardo Magalhães, na Bahia tá o Carlito, taxista, tá lá na rodoviária, trabalhando e ouvindo a Clube. Valeu, Carlito! E você, onde você está ouvindo a gente, já aproveita também, manda sua mensagem, tá bom? Águas Lindas, bom dia pro Rodrigo, pra Flávia e também pra Sandra. Vera, tá o Fábio, a Daniela e a Cristina. Santa Maria, o Lucas, a Bruna e a Márcia. Guará, o Murilo, a Carla e a Regina. 0800-342-1055, manda sua mensagem. Daqui a pouquinho vai rolar cineminha por conta da Clube, hein? Tem par de ingressos e ainda aquele combo com pipoca e refrigerante pro seu cineminha ficar completo. Você se considera uma pessoa chata em quê? Em que você é chato? Na organização, gosta de tudo arrumadinho. Na limpeza, você é chato com dinheiro, né? Com a comida, tem gente que não come nem na rua. É, você é chato com o seu carro, com horário. Com que você é chato? Conta aí pra gente, grava seu áudio, manda pra Clube. Bom dia, bom dia.
2: Bom dia, André, aqui é a Patrícia. Oi, André, Patrícia. Eu sou chata com tudo um pouco. Eu sou chata com limpeza, eu sou chata com as minhas filhas. Então, de tudo tem um pouquinho de chatura. De vez em quando eu sou muito chata, nem eu me aguento. Um ótimo dia pra você, aqui é Clube, tá na Clube, tá bom demais.
0: Valeu, beijo pra você, obrigado pela companhia. E a sua chatice, é com o quê? Conta aí pra gente, manda sua mensagem. Chegando na Clube, Andrew Donald, 6 Minal.

0: que está chegando.
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0: Agora na Clube. Jason Mraz, cantando o tema 12A, na Clube.

0: Nirvana, Baby Can I Hold You. Pra você um ótimo dia, excelente terça-feira.
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0: Você que tá aí levantando, né, se preparando pra mais um dia. Bora levantar com disposição aí. Joga a preguicinha do lado, prepara aquele cafezinho ou aquele mate, né? Aquele chocolate quente, gente, cappuccino. Quanta coisa boa pra começar o dia, né? Sempre tem uma, né? Riacho Fundo, bom dia pra Karen. Núcleo Bandeirantes, tá o Sérgio. Bom despacho, abraço pro Júlio. Três Corações. O Edmilson, ligado, Curtida Clube. E você? Onde você está ouvindo a gente, hein? Manda sua mensagem também. Cruzeiro, bom dia pro Thiago, pra Daniela e também pra Elisângela, Ariquemes, o Renan, a Patrícia e a Luciene. Daqui a pouquinho tem um par de ingressos pra você pegar um cineminha por conta da Clube. Ó, que gostoso, imagina só, finalzão de semana, você e o Mozão no cineminha, presentinho de Deus, né? E aquele combo de pipoca e refrigerante, dá tempo, hein? 0800-342-1055. E aí, você se considera uma pessoa chata em quê? Na organização, gosta de tudo arrumadinho, na limpeza, na grana, na comida, tem gente que é enjoada com comida, hein? Com o carro, então, com o horário, né? Marcou contigo, tem que cumprir. Qual que é a sua maior mania aí que te deixa chato? Conta aí pra gente, grava seu áudio, manda pra clube, tô esperando você. Ô Aldo, e você, rapaz? Bom dia.
2: Bom dia, clube. Bom dia, meu amigo André. Rapaz, eu me considero chato na questão de horário.
0: Horário?
2: De limpeza e organização.
0: Ah, é?
2: Então, essas três coisas pra mim aí.
0: Rapaz.
2: A minha parte chata da vida é essa.
0: Entendi.
2: Mas é uma chatice no bom sentido.
0: Sim, sim,
2: tá
0: sim.
2: Certo? Tá na clube, tá bom demais.
0: Valeu, Aldo. Grande abraço na clube, Commodores. Easy, bom dia, boa terça-feira.

0: melhores clássicos internacionais pra você curtir, matar saudades, relembrar aqui na Clube. Commodores, Easy. Bora faturar presente?
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0: Aquele cineminha por conta da Clube, par de ingressos e ainda aquele combo com pipoca e refrigerante. Quem tá levando é o Lucas Machado Coelho, Planaltina. Final do telefone do Lucas é o 1866. Ô Lucas, se deu bem demais, hein?
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Bom dia, terça-feira, dia 4 de agosto de 2026. Eu sou o André, sigo junto com você aqui na Clube. Estamos começando mais uma edição do Bom Dia Clube, ao vivo para todo o Brasil. Sempre é muito bom ter você por aqui, te receber através do 0800-342-1055. E aí, já tá levantando, tá pulando da cama, dando aquela despreguiçadinha? Seja muito bem-vindo na Clube.

Tem receio de comer na rua, tem gente que é chato com dinheiro, com limpeza. E você, se considera uma pessoa chata com quê? Com organização, com limpeza, com dinheiro, né? Com comida, com o seu carro. Meu Deus, se entrar comendo no carro, então a pessoa fica louca, com atraso. Com que você é chato? Conta aí pra gente, grava seu áudio, tô te esperando. No finalzinho da hora, claro que vai rolar aquele presentinho. Tem gente que é chato, sabe com o quê? Com o time, né? E por falar em time, já já vai rolar a camisa do seu time do coração. Qual é o seu time do coração? É o Flamengo? Você pode faturar. De repente você torce pro Corinthians. Ó, boa sorte pra você. Você é botafoguense? Já já vai rolar a camisa oficial do seu time do coração, hein? Não importa qual seja seu time, eu tenho a camisa pra você. Então manda sua mensagem, já responda com que você é chato, tá bom? Pra gente começar muito bem o bom dia, tá chegando Alejandro Sanz, coração partido!

0: Clube, tá bom demais. Annie Lennox, No More Love Yous. Pra você, um ótimo dia, ouvindo, curtindo a Clube. Sempre é bom ter você por aqui.
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0: O mês de agosto começou e milhares de beneficiários já querem saber, né? Quando será realizado o pagamento do programa Pé de Meia. Nesta nova etapa, o benefício será destinado aos estudantes da rede pública que cumpriram a exigência mínima de frequência escolar nos meses de maio e junho. Os depósitos serão feitos entre os dias 24 e 31 de agosto, seguindo um cronograma definido conforme o mês de nascimento do estudante. Outras informações também no site da Clube, clube.fm, para você que está levantando, se preparando para mais um dia, que seja um dia incrível aí na sua vida, viu? Quem está curtindo Ceilândia, o Franklin, Riacho Fundo, a Karen, Valparaíso, João Paulo, Sorocaba, tá o Cezinha, o Rodrigo e também o Paulo, Malta, Paraíba, bom dia pro Chico, Angicos, tá o Paulo também curtindo a gente, Palmeirode, o Adriano, Natal, Wesley, em Americana, quem tá curtindo é o Léo, fala Léo, bom dia, já tá se preparando pra ir pra academia, né? Vai malhar um pouquinho, isso é bom. Ó, e você, tá fazendo o quê? Tá levantando agora, tá já se preparando para encerrar o plantão, tá levando a Clube de Carona no Tapetão Preto, nossos amigos da rodagem, manda sua mensagem aí, 0800-342-1055, já, tem a camisa oficial do seu time do coração, é aquele manto sagrado, hein? Já aproveita para mandar qual é o seu time, tá? É o Flamengo, é o São Paulo, é o Corinthians, é o Fluminense, é o Vasco da Gama, é o Verdão, que está na liderança do Brasileirão, é o Grêmio, o Internacional, é o Bahia, de repente é o Cruzeiro, Atlético Mineiro. Conta aí pra gente, vai, manda sua mensagem. Quem sabe você leva a camisa oficial do seu time do coração. Você se considera uma pessoa chata com o quê? Com organização, limpeza, dinheiro, comida, com carro, com atraso. O que você não suporta aí? Conta pra gente, manda sua mensagem. Bom dia, Valdinei.
2: Bom dia, André. Rapaz, pensa num cara chato por horário, viu,
0: horário.
2: André? Marcou comigo, André.
0: Eita.
2: Eu tô lá 10 minutos antes.
0: Aí,
2: agora,
0: ó,
2: se a pessoa não chegar, também fica pra trás. Tá bom, André? Tá na Clube.

0: tá bom demais. Marisa Monte, Amor, I Love You. Pra você um ótimo dia, já já tem a camisa oficial do seu time do coração. Manda sua mensagem. Núcleo Bandeirante, bom dia pro Guilherme, pra Tamires e também pra Raquel, Lago Sul. Bom dia pro João, Letícia e Adriana. Novo Gama, o Fernando, a Bianca e a Silvia. Para Isópolis, um ótimo dia pro Vitor, pra Graziella e também pro Rafael. E pra você também, um ótimo dia. Boa terça-feira.
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tá bom demais e hoje nós estamos falando a respeito de chatice, né? Eu quero saber se você se considera uma pessoa chata e com o quê, né? Tem gente que é chato com organização, tem gente que é chato com limpeza, outros são chatos com dinheiro, tem gente que é chato pra comer, né? Com comida, com carro, com atraso, é o seu caso? Então conta aí pra gente, no final dessa hora tem a camisa oficial do seu time do coração, aquele manto sagrado, 0800-342-1055. 1983, Viagem no Tempo, Spend a Ballet True, pra gente recordar e matar saudades na clube. Bom dia!

0: da Clube tá bom demais. A rádio oficial da música boa, Pink. Vamos falar da Mega Sena?
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0: A Mega Sena está acumulada, viu? E pode pagar um prêmio de 135 milhões de reais para os acertadores das seis dezenas. O sorteio da Mega acontece hoje às 9 da noite.

0: cruza os dedos aí e boa sorte. Outras informações também no site da Clube, clube.fm, Taguatinga Norte. Quem tá ouvindo é o Adalberto, Planaltina DF, o Marconi, Samambaia Norte, a Raquel, Santa Maria, o Gessé, Abadiane, o Marquinhos, Rio Preto, o Taubenê, Lisboa, o Robson, o Jerônimo e também o Jocélio. Valeu, obrigado pela companhia. Monte Azul, o Natalino. E você se considera uma pessoa chata com o quê? Com organização, com limpeza, com dinheiro, com comida, né? De repente a pessoa é chata com carro, com atraso. Você é chato com o quê? Conta aí pra gente já já, no finalzinho dessa hora, tem a camisa oficial do seu time do coração, é aquele manto sagrado. Bom dia, quem fala?
1: Bom dia, meu amigo André, aqui quem fala é o Zé do Milho.
0: Pois é.
1: Eu tenho dois motivos aí de chatice, cara. Um seria o atraso, odeio, cara.
0: Ah, é, rapaz?
1: É, esperar, sabe? Sim. É, odeio. E a outra é com organização, André.
0: Entendi.
1: Eu sou muito regradinho das coisas, sabe? Até parece que não, mas eu sou bem regradinho com horário, com organização, com dinheiro. Então eu me considero, no geral, uma pessoa bem chata. Beleza, André?
0: Tá,
1: mandar
0: bom.
1: Um abraço pro meu amigo Valdinei, pra boiadeira, pra todo mundo aí de Barreiros que tá ouvindo. E tá na Clube, tá bom demais. Forte abraço, André!

0: Na Clube tá bom demais. The Cover Girls, Watch Me Star. Pra você, um ótimo dia. Chegou aquela hora boa demais de faturar presente na Clube. Você sabe que é bom, né?
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0: Manto sagrado pra você torcer uniformizado do jeito que o torcedor raiz gosta, né? Original, oficial. Quem tá levando esse presentão é a Isabelle Fernandes de Vicente. Sobradinho, final do telefone da Isabelle é o 7175. Se deu bem demais. Pra você, uma ótima, uma excelente terça-feira. Aproveite bastante seu dia e até amanhã. Valeu!
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dia pra você que tá sintonizado aqui na 104.5 na Clube FM Chapecó, na manhã dessa terça-feira, dia 4 de agosto de 2026. Que alegria minha começar mais um dia junto contigo, e é por isso que eu, Ana Rodrigues, vou até as 8 da manhã com muita música boa, trilha sonora pra começar sua terça-feira já naquele pique, naquele ritmo de fazer acontecer e dar um susto no leão. E olha só, música boa, conversa fiada e informação do que está acontecendo em Chapecó e região, com atualização da previsão do tempo e muito mais para você ficar 100% informado e atualizado junto com a gente de tudo que está acontecendo. 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Então não perde tempo, manda sua mensagem, manda o seu bom dia no 3361-3150. Inclusive, manda lá pra mim como é que tá a sua semana, como é que foi a segunda, se ela foi muito tenebrosa, cheia de problemas, cheia de pepino pra resolver, ou se começou tranquila. 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E pra você que chega, um excelente dia, tá? Agora vamos dar sequência à nossa programação musical pra começar com tudo, ainda mais com Jorge Mateus.

nosso Clube Bondinho. 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Então não perde tempo, vem comigo no 3361-3150 que o WhatsApp da Clube FM Chapecó já está disponível e eu hoje quero saber de você uma coisa: como que foi a sua segunda? O seu início da semana? Foi tranquilo? Foi suave? Ou foi turbulento, cheio de pepino pra resolver, cheio de problema, preguiçoso? Me conta lá no WhatsApp da Clube FM Chapecó e assim você já concorre a esse presentaço na manhã dessa terça-feira, dia 4 de agosto de 2026. Não perde tempo que eu tô por lá te esperando e hoje tem presente bom, hein? Quem sabe você já não vai abastecer nessa terça-feira por conta da Clube FM Chapecó e do Posto Gale.

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13: 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Por aqui no nosso clube, bom dia, não perde tempo, participa no 3361-3150, que hoje tem Vale Combustível, presentaço do Posto Gale, pra te ajudar agora no início do mês, pra você abastecer o carro ou a sua moto e começar ali, ó, o mês daquele jeito, com o pé direito e esperando o quinto dia útil em grande estilo. Então participa no WhatsApp da clube, me conta como é que iniciou a sua semana, se a segunda foi tranquila, se foi meio turbulenta. Hoje eu quero saber de você, como que foi a sua semana? A Rô já tá por aqui, a segunda pra mim não foi boa, tive que ir no UPA e ainda não estou bem, mas vamos para a luta, me coloque nesse sorteio, bom dia. Bom dia, Rô, ai, ai, ai, começou a semana daquele jeito, hein? Mas vai melhorar, tenha fé que vai melhorar e vai se ajeitar. Um beijão pra você, já tá participando e concorrendo. Gilson Amauri, do bairro Autódromo. Minha segunda-feira começou tranquila, de boa, espero que continue a semana assim. Um ótimo dia a todos e que Deus os abençoe. Me coloque nesse sorteio da gasolina, por favor. Valeu, Gilson, tá participando e concorrendo. Celso Menezes também já tá na escuta. Já estamos nas corridas de hoje. Quando as contas apertam, tem que pular cedo. Quero participar do sorteio e se tá na clube, tá bom demais. Valeu, Celso, tá participando, meu amigo.
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13: Mas agora, vamos mudar um pouco essa trilha, que chegou nos momentos que eu mais gosto aqui com vocês, que é informar das coisas que estão acontecendo em Chapecó e região. E hoje venho falar diretamente com você, munícipe, com você que está buscando uma oportunidade de emprego, que está desempregado, está na finaleira do seguro-desemprego, está recebendo a última parcela, ou então está empregado, mas está buscando nova oportunidade. Venho te dizer que o Balcão Municipal de Empregos aqui de Chapecó iniciou esta semana com 1.554 vagas abertas em 208 empresas aqui do município. As oportunidades contemplam diferentes setores e estão disponíveis para os trabalhadores que buscam a recolocação no mercado de trabalho e também uma oportunidade melhor. Entre as vagas com mais urgência para o preenchimento estão marceneiro, gesseiro, mecânico hidráulico, pedreiro e auxiliar de pedreiro. Tem também padeiro e seu auxiliar de padeiro e meio oficial. As entrevistas começam hoje, terça-feira, dia 4, no Balcão do Centro, das 8h30 à 1h30, e também serão realizadas entrevistas para a vaga de jovem aprendiz hoje lá no Balcão do Centro. Aliás, quinta-feira, dia 6, a partir da 1h30 da tarde, também terá lá no Balcão do Centro entrevistas para operador de produção. O atendimento para o encaminhamento das vagas ocorre em 3 pontos aqui de Chapecó, no centro, na EFAP e também na superintendência, para você se localizar e conseguir maiores informações, os telefones, as oportunidades e maiores dados dessas vagas disponíveis, dessas oportunidades. Você pode acessar tanto o site da Prefeitura de Chapecó, na página Balcão de Empregos, como o nosso portal de notícias, o cliqueidc.com.br, que a equipe da redação preparou uma matéria completa com todas essas informações e dados para você se organizar, entrar em contato com a equipe, agendar sua entrevista e também conferir todas as oportunidades. Toda semana sai essa matéria completa e atualizada para você ficar por dentro e, quem sabe, trocar, né, ali de emprego, garantir uma melhor oportunidade e também uma melhor recolocação no mercado de trabalho aqui de Chapecó. Então fique atento, talvez a oportunidade que você está buscando tá lá no balcão de empregos e você pode consultar tanto aqui no centro como na EFAP e também na Superintendência lá do Imigrante, tá bom? Pra você ficar atento e conferir todas as informações. Ou também pode acessar tanto o nosso portal, cliqueirdc.com.br, ou o site da Prefeitura lá na página do Balcão de Empregos, onde aparece todas as oportunidades disponíveis que são cadastradas ao longo da semana por todos os empresários e empresas aqui do município. Outra informação muito importante para você é da previsão do tempo, para você se organizar e ali, ó, não ser pego de surpresa. Hoje o dia fica meio indeciso, assim como ontem, o sol aparece, depois fica meio nublado, temos apenas 14% de chuva aqui para nossa região, algo que é pequeno, então não se preocupe, o dia hoje fica meio indeciso ali, se fica nublado ou se fica sol, mas no entanto, todavia, sem previsão de chuva. Amanhã, quarta-feira, a máxima será de 26 graus, tá? Uma temperatura mais alta comparando com amanhã, onde a mínima é de 16 e a máxima é de 23 graus, com possibilidade de chuva de 90% aqui para a região do oeste e extremo oeste catarinense. Quinta-feira, lá no dia 6, mínima de 13 e máxima de 20 graus, vai ter alguns períodos de chuva, mas o sol também dá as caras lá na quinta-feira, dando o ar da graça, como minha mãe bem dizia. Já na sexta-feira, dia 7, mínima de 13 graus e máxima de 19 graus, também com possibilidade de chuva, algumas pancadas isoladas aqui na nossa região. O sol dá as caras, mas fica um solzinho entre nuvens, um dia meio indeciso. Sábado e domingo segue também nessa pegada com previsão de chuva, dias nublados. No sábado a mínima é de 13 e a máxima é de 21, e no domingo a mínima é de 12 e a máxima é de 19 graus. Mas fique tranquilo que essa previsão do tempo pode atualizar e a gente vai seguir te atualizando de tudo. Ou você pode conferir também lá no cliquerdc.com.br. Agora sim, né? Vamos voltar para nossa programação musical, afinal terçamos e temos que começar o dia naquele ritmo.

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0: pra você que tá sintonizado aqui na Clube FM Chapecó na manhã dessa terça-feira, dia 4 de agosto de 2026. Desejo a você um excelente dia, uma excelente terça-feira, que tenhamos um dia abençoado e repleto de muita coisa boa e, além disso, de muita música boa aqui na Rádio Oficial da Música Boa, Clube FM Chapecó. E é por isso que eu também, Ana Rodrigues, vou contigo até as 8 da manhã com muita alegria pra te ajudar a fazer acontecer este dia, tá? Começar o dia já daquele jeito e ainda mais com presente bom, porque aqui na Clube FM Chapecó, hoje, nesta manhã, tem pra você um vale combustível presentaço do Posto Gale no valor de R$100 pra você dar um gás no carro, na moto, abastecer pra esperar o quinto dia útil e dar sequência na semana. 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
0: 3361-3150, o WhatsApp da Clube FM Chapecó. Já estou por lá te esperando, esperando a sua mensagem, o seu bom dia. E também quero saber de você uma coisa: como que foi a sua segunda? Foi tranquila? Foi meio turbulenta? Foi cheia de pepino pra resolver? Ou foi suave? Me conta lá no 3361-3150 e assim você já concorre ao Vale Combustível presentaço do Posto Gale no valor de R$100, aquele valezinho que vai te salvar na manhã dessa terça-feira. O Wilson já tá por aqui mandando sua mensagem, participando e concorrendo. Minha segunda, Ana, começou tranquila. Espero que a semana seja abençoada e continue nessa tranquilidade. Me coloque nesse sorteio. Valeu, meu amigo. Grande abraço pra você, tá participando e concorrendo. Stephanie também já tá na sintonia chegando junto. Bom dia, Aninha. Minha segunda foi preguiçosa, mas com certeza a terça-feira pode melhorar com esse vale gasosa da Clube FM e do Posto Gale. Valeu, lindona, tá participando e concorrendo. Bom dia, quero participar do sorteio do Posto Gale e estou precisando desse combustível. Quem mandou esse alô foi o Daniel. Valeu, Daniel, tá participando. Valquíria também tá chegando junto na audiência, me coloque nesse sorteio. Minha segunda foi muito boa, mas preguiça não faltou também. Se tá na clube, tá bom demais, eu te entendo, Valquíria. Eu te entendo, a minha também foi boa, mas foi preguiçosa. Jossane também tá chegando junto, mandando seu alô. Gilmar também tá por aqui. Roneide tá chegando junto também na audiência. Valeu, meu amigo, levando a clube de carona na manhã dessa terça. Bom demais, um excelente dia pra você. Claudemir, do bairro Santa Maria, também já tá por aqui participando. Carlos Alberto, do Cristo Rei, minha segunda-feira foi ótima e alegre. Quero participar do sorteio da gasolina do Posto Gale. Valeu, Carlos, tá concorrendo já. Everton Patrick também tá por aqui, me coloca no sorteio do Vale Combustível. É o Everton do bairro Santa Maria. Valeu, meu amigo, grande abraço pra você. Silvia também já tá na audiência lá do bairro Santa Maria, me coloque nesse sorteio, Aninha. Beijão, lindona, uma excelente terça-feira. Jean Andrei também tá chegando junto, gostaria de estar participando e desejar uma ótima e abençoada terça-feira para todos nós trabalhadores. Abraço, se tá na clube tá bom demais. Valeu, grande abraço pra você, um excelente dia para todos nós, que tenhamos um dia abençoado. A minha xará, a Aninha, também já tá na audiência chegando junto. Minha segunda foi tranquila, de boaça e suave. Espero que a semana continue assim. Afinal, estou vivendo só pelo Vale Combustível e pelo quinto dia útil. Valeu, minha linda. Obrigada pela audiência. Adorei, vivendo só pelo quinto dia útil também. Bom dia!
2: Bom dia, Ana. Tudo bem?
0: Tudo
2: Eu
0: bem.
2: Eu sou a Isadora, tô indo pra escola e minha segunda-feira foi boa, tranquila.
0: Que bom.
2: E graças a Deus estamos todos bem.
0: Que bom, coisa linda! Um beijo da tia Ana, obrigada pela audiência. Um beijo pra você e um beijo pra mamãe Patrícia, tá? Que está sintonizada aqui na Clube FM Chapecó. E olha, um excelente dia de aula, estude bastante, tá bom? Coisa linda, beijão. Mas, gente, chegando junto, bom dia!
3: Bom dia, Ana, tudo bem?
0: Tudo
3: Minha
0: bem.
3: Minha segunda foi maravilhosa. Começou assim, ó, tranquila demais. De férias, né?
0: Eita, Glória!
3: Beleza? Tá na clube, tá bom demais. E coloca no sorteio.
0: Tá participando, Elisandra. Eita, Glória, de férias, hein? É pra poucos. Eu ainda espero que cheguem os meus dias de glória, porque os de luta, misericórdia, é muita luta todo dia. Santa Madalena. Márcio Rodrigo também já tá chegando junto, mandando seu alô, tá participando. Uma excelente terça pra você também. Bom dia, Ana, quero participar do sorteio. Me coloque aí, por favor, mandou a Larissa. Beijão, Lari, tá concorrendo, lindona. Bom dia, Ana, preciso muito desse vale, porque fazer 20 km... todos os dias para trabalhar, não tem gasolina que aguente. Meu Deus do céu, é verdade, eu concordo contigo, mas onde é que tu trabalha? E cadê o teu nome aqui? Calma aí que eu vou tentar achar na conversa, não temos o nome. Rosane, agora achei, um beijo pra você, tá participando e concorrendo, linda. Obrigada pela companhia, e não é fácil mesmo, né? Cruzes! 20 quilômetros? Que é isso? Bom dia, Ana. Minha segunda foi preguiçosa. Me coloque nesse sorteio do Vale Combustível do Posto Gale para animar minha terça. Quem mandou esse alô foi a Elisandra. Beijão pra você, tá participando. Bom dia, Ana. Minha segunda começou bem, ou seja, estamos bem de saúde. O resto a gente corre atrás. Me coloque nesse sorteio. Valeu, Ana. Quem mandou esse alô foi o Odair. Valeu, meu amigo. Grande dia pra você também. Mais gente chegando junto, participando. A Suzy tá na audiência. Beijão, uma excelente terça. A Camila também tá por aqui, mandando seu alô. Márcia Vieira, bom dia, Ana. Sobre a enquete, minha segunda foi maravilhosa e quero participar desse sorteio, porque se tá na clube, tá bom demais. Beijão, Márcia, tá concorrendo. Vivi também tá por aqui, manda esse vale pra cá. Aí, que tamo só pelo quinto dia útil, pelo amor de Deus, um beijo, Vivi. Eu também, misericórdia, nunca vi um quinto dia útil ser tão longe, mas agora... vai ser pior, né? Porque agosto é maior ainda, misericórdia. A Vera Grando também tá na audiência. Minha segunda foi de muito trabalho e muita preguiça, mas eu sobrevivi. Boa, lindona, tá participando. Vem você também agora no 3361-3150.

0: 3361-3150 é o WhatsApp da Clube FM Chapecó. Não perde tempo, chega comigo por lá, manda sua mensagem, me conta como é que foi a sua segunda. Se começou tranquila, se começou agitada, e assim você já concorre ao Vale Combustível do Posto Gale. 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E hoje temos esse valezinho de R$100 para te ajudar agora no início do mês e para você começar a terça-feira já daquele jeito. Então não perde tempo, participa, que eu tô por lá no WhatsApp da Clube te esperando. Elisandra já tá na audiência, chegando junto, participando e concorrendo. Priscila também já tá por aqui. Bom dia, Aninha. A semana começou com tudo, ainda mais com a Clube FM Chapecó. Me coloque nesse sorteio. Beijão, lindona. Beijão pra você também, tá participando e concorrendo. Estela também já tá na sintonia, mandando seu alô, tá participando. Kátia também tá chegando junto. Bom dia, Ana. Segunda começou ótima. Beijo e boa semana. Me coloque nesse sorteio. Beijão, Kátia. Tá participando. Bom dia.
1: Bom dia, Aninha.
0: Tudo bem?
1: Tudo certo? Todo dia indo trabalhar na companhia de vocês.
0: Arrasou, Diva.
1: Anima nosso dia. Começando bem o dia. Ontem, segunda-feira, meu dia foi ótimo também, né? Todos os dias a gente tem que se colocar pra cima. Dá um up na vida da gente, porque se a gente começar com aquele mal astral, não adianta, né? O dia se torna muito péssimo. Então, todos os dias nós temos que agradecer a Deus e com a energia mil, sempre positiva.
0: É isso
1: me
0: aí.
1: Me coloca aí no sorteio, quero dar pro meu filho, que ele tá de férias, ele quer dar uma viajadinha, daí eu vou ajudar ele nessa viagem. Obrigada.
0: Coisa boa.
1: Um ótimo dia a todos.
0: Um ótimo dia pra você também, Charlene. Obrigada pela sintonia. Adorei. Temos que começar o dia também nessa boa energia pra fazer acontecer, né? Senão, se começa já pra baixo, meio triste, daí não dá certo mesmo. Um beijão pra você. A Keila Daniel também já tá por aqui. Minha segunda foi de 24 horas direto trabalhando. Misericórdia. Me coloque nesse sorteio. Valeu, lindona. Tá participando. Cleonice também já tá na sintonia. Segunda foi de dia de retomar a rotina após as férias. Precisando desse vale combustível. Um beijão pra você. Tá concorrendo. Bom dia.
2: Bom dia, Daniela. Aqui é a Sabrina, indo pro trabalho. Coloca no sorteio desse vale gasolina da Lady Gale. Valeu, um abraço.
0: Valeu, tá participando e concorrendo. Tomás também já tá na escuta, indo para o trabalho. E minha segunda foi punk. A semana também será de muito trabalho. Valeu, me coloca nesse sorteio do Vale Combustível. Meu Deus, Tomás, nem me fale. Meu pai amado, a semana já começou difícil. Gilca também já tá por aqui. Mora no bairro Santa Maria. Me coloca nesse sorteio, por favor. Com certeza, lindona, tá participando. Zilis também já mandou seu alô. Excelente dia pra você também. Bom dia, Aninha. Minha segunda foi de renovar as energias. Nossa! Um beijão da Emanuele. Me coloque nesse sorteio. Meu Deus, um beijo pra você. Adorei. Foi dia de renovar as energias. Uau! O Diogo também tá por aqui. Bom dia, Aninha. Me coloque no sorteio. E a segunda foi tranquila. Foi tranquila, só pela sexta agora, eu também. Estamos vivendo só pela sexta-feira e pelo quinto dia útil, com certeza. Carlinha tá por aqui, bom dia, meu amor.
3: Bom dia, Aninha. Meu Deus, minha segunda-feira foi tendel. Comecei às 7h30 da manhã, saí de lá às 5h da tarde, fui pro outro trabalho.
0: Misericórdia.
3: Depois fui pro ensaio do coral.
0: Meu
3: Tinha
0: Deus.
3: Umas coisas pra fazer em casa, parei às 2h da manhã.
0: Crendo os pai. Meu Deus, Carla.
3: Mas é a minha vida corrida que eu adoro. Abração, ótima terça-feira.
0: Abraço pra você também, tô percebendo, hein? Sabrina também tá na sintonia, Júlio tá chegando por aqui. A Jane, bom dia.
4: Eu gostaria de participar do programa e do sorteio. A semana começou maravilhosa, que Deus abençoe a todos. Um abraço, eu já me expliquei, você tá falando.
0: Valeu, uma ótima semana pra você também, tá participando e concorrendo já. Elisa também tá na sintonia, a Sil tá por aqui, princesa maravilhosa, eita, né, nossa senhora, fiquei até tímida agora. Bom dia, Aninha, me coloca nesse sorteio, uma ótima semana, mandou a Vanusa, beijão, lindona, tá concorrendo. Bom dia, Ana, terçou, me coloque no sorteio do Vale e tô preparado para ficar na presença de vocês hoje, hein? Bom dia a todos, valeu, excelente dia pra você também, Luiz. O Ali tá por aqui, bom dia.
5: Bom dia, Aninha. Tô bem quieta, Aninha. Comecei a 1000 por hora, acelerado aí. Depois do sorteio, tá precisando aí. Tá na clube, tá bom demais.
0: Valeu, tá concorrendo já. Bom dia, Guilherme.
6: Bom dia, Aninha. Aqui é o Guilherme do Bairro Pinheirinho. Cara, essa semana começou agitada, hein? Vou fazer uma semana, meu Deus. Me coloca no sorteio aí, valeu.
0: Valeu, tá participando. Bom dia, Davi.
7: Oi, Ana. Tudo bem?
0: Tudo bem.
7: Aqui é o Davi.
0: Tá meio sumido.
7: Assim, como foi na segunda-feira, foi ótima, tá? Mesmo que seja o primeiro dia da semana, né? Mas foi ótima na segunda-feira.
0: Que legal.
7: Gostei bastante. E ontem minha mãe mandou um áudio e agora é a minha vez.
0: Arrasou.
7: Então, eu gostei bastante da minha segunda-feira. Tá na clube? É igual comer paçoca. Tá bom demais.
0: Valeu, Davi. Tá participando e concorrendo. Um beijo pra você e um beijo pra mamãe Graça, que tá sintonizada aqui na 104.5. Vem você também agora no 3361-3150, que tem Vale Gasosa do Posto Gale pra te ajudar agora no início do mês.
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0: beijos e abraços para nossa querida audiência no 3361-3150, que é o WhatsApp da Clube FM Chapecó. Não perde tempo que eu tô por lá te esperando com um Vale Combustível presentaço do Posto Gale. Inclusive, vou dar uma aceleradinha, porque daqui a pouco eu já tenho que entregar o programa e tem muita mensagem pra mim ler ainda. Bom dia, Ana! Me coloque nesse sorteio, estou indo para a UFES levar alguns alunos para a oficina, que legal! E preciso desse Vale, um abração. Quem mandou esse alô foi a Daiane. Beijão, lindona, tá participando. Silvana, do bairro São Pedro, também tá chegando junto, mandando seu alô, participando e me coloca no sorteio do Vale pro meu filho. Beijão, lindona, tá concorrendo. Vomar Alves da Silva tá ligadinho, a Alexandra também tá por aqui, a Tati tá chegando junto, beijão pra você. Gabriele do Vederte, me coloque nesse sorteio, Ana. A segunda foi longa, com muita coisa pra resolver, mas vamos que vamos, né? Manda pra cá essa gasolina, pelo amor de Deus. Mandou até a foto ali que tá na reserva. Cruzes, Gabriele, beijão pra você, tá participando, uma excelente semana. Bom dia, Aninha, minha segunda foi loucura e a semana também será. Me coloque no sorteio desse Vale, mandou a Jaine, beijão pra você, tá participando. A Priscila também tá chegando junto, mandando seu alô do Vila Real. Minha semana começou com muito trabalho, me coloque nesse sorteio, com certeza, lindona. Beijão pra você, uma excelente semana. Luiz Miguel também tá na sintonia, uma ótima semana e grande abraço. E ele disse que sobre a segunda-feira foi ótima, valeu, tá concorrendo. Bom dia, Aninha, minha segunda foi ótima e precisamos desse Vale. Me coloque nesse sorteio, um beijão. Quem mandou esse alô foi a Helena, beijão, lindona, tá concorrendo. Obrigado pela companhia. A segunda foi bem tranquila. Agora vamos para a terça, ver se vai ser do mesmo jeito. É verdade, Jonathan, que seja uma semana tranquila, né? E todos os dias sejam bem calmos com o leão e seja bem sossegado. A Viviane do bairro São Lucas também tá por aqui. Me coloque no sorteio da gasosa, porque até o pagamento cair tá complicado. Meu Deus, Vivi! O Gelson de Xaxim também tá por aqui. Estamos trabalhando e na escuta. Grande abraço pra você, Gelson, obrigada pela companhia. A Alice também tá por aqui, semana cheia de muito trabalho, uma ótima semana a todos e preciso abastecer, um beijão, Alice, tá participando e concorrendo. Bom dia!
1: Bom dia, Aninha, tudo bem?
0: Tudo bem.
1: Aqui é o João, a minha segunda-feira não foi bom, tive de voltar pra escola.
0: Eita.
1: E me coloca no sorteio. Por favor, tá na tudo, tá bom demais.
0: Valeu, um beijo pra você. Obrigada pela companhia. Minha segunda foi fácil de voltar pra escola. Adorei. Ai, ai, ai, um beijo pra você. E um beijo pra mamãe Ana, que tá sintonizada. Bom dia.
2: Oi, meu nome é Júlia, coloca eu aí nesse sorteio aí. O meu dia de hoje foi bem legal, tava na escola fazendo atividade com mim. Tenho três escolas. Tchau, beijo.
0: Que legal, um beijo pra você e um beijo pra mamãe Su, que tá ligadinha aqui na Clube FM. Alexandre também tá escutando a programação e, se possível, me coloque nesse sorteio, com certeza já tá concorrendo. Daniel tá chegando junto, Gilson da Grande EFAP, Joel Teles do Vila Real. Minha segunda foi muito boa, de bastante trabalho, iniciando o mês com o pé direito. Me coloque nesse sorteio do Vale Combustível. Valeu, meu amigo, tá participando e concorrendo. Vanderlei também da Grande EFAP tá chegando junto. Mais gente por aqui, bom dia.
3: Bom dia, Ninha.
0: Tudo bem?
3: Aqui é a Jéssica do Santo Antônio. A minha segunda-feira, graças a Deus, começou bem e terminou bem. Me coloca nesse sorteio aí do Vale Combustível, que o pagamento ainda não chegou e o gás tá no fio.
0: Eita, Jéssica, não tá fácil, hein? Dias de luta. Celso Menezes, coisa ficou feia por aqui. Quero participar do sorteio. A segunda-feira começou parada, mas vai ficar melhor. Toca aquela pra nós, se tá na clube, tá bom demais. Valeu, Celso, tá participando. Moisés também tá chegando junto, mandando seu alô. Jaison também tá na sintonia. Bom dia, a semana iniciou um caos, mas seguimos. Um beijo. Mandou a Joana, um beijão, Joana, tá participando. João Paulo de Melo, muito trabalho na segunda. Me coloque nesse sorteio, grande abraço pra você. O Narciso também tá por aqui participando, grande abraço. Ó, quanto tempo que eu não vou aí, ó, fazer um flash na chuma da EFAP. A Fabiane também tá por aqui. Bom dia, com alegria, quero participar do sorteio. Eninha, tá concorrendo, lindona, obrigada pela audiência. Sirley também tá chegando junto. Bom dia, Ana, minha segunda-feira foi muito tensa, misericórdia. Que gostaria de participar e no sorteio da Gasosa. Eita, minha Nossa Senhora, um beijo, Sirley, tá participando e concorrendo, lindona. Elisandro também tá na sintonia, a Jonathan tá chegando junto lá do Boa Vista. Me coloque nesse sorteio do Vale, eu preciso muito, com certeza tá participando e concorrendo. Carlos Eduardo também tá por aqui na sintonia, mandando seu alô. A Rô tá chegando junto, bom dia.
4: Bom dia, Ana, tudo bem? Tudo minha bem. Segunda-feira foi ótima, que hoje seja melhor do que ontem e o amanhã melhor do que hoje. Beijos, me coloca no sorteio.
0: É isso aí, vamos que vamos, né? Bom dia, me coloque nesse sorteio. Que mandou esse alô foi o Cristiano Arruda. Valeu, meu amigo, tá concorrendo. Guilherme também tá por aqui sintonizado. O Pedro tá chegando junto na sintonia. O João, bom dia, Aninha. Minha segunda foi ótima, mas a terça-feira pode ser melhor ainda se ganhar esse vale combustível. Me coloque nesse sorteio, valeu. Tá participando e concorrendo. Vem você também agora no 3361-3150, que dá tempo de concorrer ao Vale Gasosa.
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0: 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Agora nessa data você escolher e não precisar quebrar a cabeça.
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0: É isso aí, tem presente bom demais pra você na Manhã Clube, um vale combustível do Posto Gale no valor de R$100. E quem vai poder abastecer é o final de telefone 6848. É ela que vai ali, ó, 20 quilômetros todos os dias para ir trabalhar. Um beijo pra você, Rosani. Obrigada pela companhia de todas as manhãs. E pra você, ouvinte clube, também agradeço a companhia e te desejo um dia abençoado, repleto de coisas boas, ainda mais agora na capital do Oeste, que tá chovendo. Minha Nossa Senhora, mas o dia vai ser incrível, de muita alegria. E a Clube FM Chapecó tá contigo nessa pra fazer acontecer. Amanhã tô de volta a partir das 6 da manhã pra nossa meiuca da semana, nossa quarta love, começar daquele jeito. Um beijo, se cuide e até mais. Tchau!
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0: 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Bom dia, bom dia. Uma ótima terça-feira. Eu, Marcos Braga, tô aqui na Clube Brasil até as 10 da manhã. Hoje se comemora o Dia do Padre, dia 4 de agosto. E aí é o seguinte, a gente vai abrir o confessionário aqui. 0800-342-1055. Tô esperando aí você confessar pro padre da Clube o seu pecadinho. Pode ser pecadão também, não tem problema não, tá? E ó, confessando bonitinho, aquela coisa toda, você concorre uma Air Fryer Mundial de presente. Que tal? Então vai lá, 0800-342-1055. Manda aí o seu pecado aqui na Clube, vai. Vamos de Victor e Léo, Na Linha do Tempo. Aumenta o volume e curte a programação da Clube. Bom dia.

0: rádio oficial da música boa, Lady A, Need You Now.
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0: Vem cá, como é que tava o seu WhatsApp ontem? Deu algum BO, deu algum problema? Pois é, vários usuários compartilharam nas redes sociais que tiveram suas contas do WhatsApp bloqueadas ontem, segunda-feira. Encontrar a plataforma banida pode ser uma surpresa para muita gente, mas a medida faz parte de uma política contínua da Meta para garantir a segurança do aplicativo, tá? A empresa bane milhões de contas globalmente todos os meses, utilizando sistemas automatizados e denúncias para identificar violações dos seus termos de serviço, né? Termos de serviços são aqueles que aparecem com aquelas letrinhas pequenininhas. Você aceita sem ler. Sabe qual é, né? Pois é. A Meta afirma que os banimentos visam coibir práticas que comprometem a integridade do serviço. Entre os principais motivos estão o uso do aplicativo não oficial, envio de spam ou mensagem em massa, disseminação de desinformação e golpes, e também múltiplas denúncias, tá? Ao tentar acessar uma conta banida, o usuário geralmente recebe o seguinte aviso: esta conta não pode usar o WhatsApp. E a mensagem oferece a opção de solicitar uma análise ou um caminho oficial para contestar a decisão. Para mais informações, acesse clube.fm. Eu tô esperando aí o seu pecado no dia do padre. E aí, vai confessar ou não aqui na Clube? Kleber

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0: oficial da música boa, Henrique Juliano, Traumatizei.
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0: 0800-342-1055 é o WhatsApp pra você confessar aí o seu pecadinho ou pecadão. Lembrando que é o seguinte, hein? Daqui a pouquinho tem a Air Fryer da Mondial de presente. Bom dia, Francisca. E aí, qual foi o seu pecado, nobre Francisca?
2: Bom dia, Marcos. Menino, o meu pecado é o pecado da gula, uma coxinha, uma pizza. Ai, me põe no pecado. Aqui é a Fica Massa, de Guara 2. Um ótimo dia para todos. Tá na clube, tá bom demais.
0: Ah, isso quer dizer que você gosta de coxinha, né? Que...
2: A coxinha de frango.
0: É bom mesmo. E você, qual é o seu pecadinho ou pecadão? Conta aqui no dia do padre, aqui na clube, 0800-342-1055. Bora de Maiara e Maraíza na programação da clube, o Medo Bobo.
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0: rádio oficial da música boa. Esse é o Pixote no meio do processo.
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0: Tá na hora, né? Tá na hora de ganhar Air Fryer da Mondial. Olha, muito mais rapidez pro seu petisco, pro seu almoço, pro seu jantar, pro seu lanche, claro, muito mais saudável também, né? Não existe óleo, é tipo aquele prêmio que você quer ganhar a todo momento. E quem se deu bem? Parabéns pra ela, Gabriela Caetano Campos, da Ceilândia. Final do fone 7677. Gabizinha, parabéns!
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1: Olha, tá começando mais um Cine Clube nesta manhã de terça-feira, trazendo aí as

Trilhas sonoras dos principais filmes do mundo. E o seguinte, hein? Pode te dar prêmio 6 meses de streaming de graça. É só anotar essa trilha de hoje, mais 2, manda no WhatsApp da Clube. Boa sorte. Lembrando, tá começando a sequência Clube também, que te dá R$5.000. Anota música por música dessa hora. Também manda pro WhatsApp da Clube. Aí você fala, tem mais prêmio? Claro que tem mais prêmio. Agora, nessa hora, tem aqui 2 vagas pro encontro marcado com Zé Neto e Cristiano. Show exclusivo, inesquecível, só pro ouvinte Clube. Viu que maravilha? Bora falar então da trilha sonora de hoje, que faz parte do filme A Saga Crepúsculo, né? O Amanhecer, a parte 1, que foi lançado lá em 2011, e é o tema da Bella com Edward. Eu tô falando dela, Christina Perry, aqui no nosso cineclube de hoje, A Thousand Years. Então anota bonitinho e depois manda no WhatsApp da Clube no 0800-342-1055. Essa trilha de hoje e mais 2 para você concorrer a 6 meses de streaming de graça. Bom dia.

0: 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Gustavo Lima com o Esponse, Vagabundo. 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Bora falar de Homem-Aranha agora, gente. Pois é, poucos personagens conseguem atravessar décadas sem perder espaço entre o público, né? Ele foi criado em 1962, o Spider-Man, que acaba de dar mais uma demonstração desse potencial, dessa força. O novo filme da franquia registrou a segunda maior estreia da história da bilheteria mundial, gente, consolidando aí o herói como um dos maiores fenômenos culturais do cinema de todos os tempos. Pois é, segundo dados da indústria cinematográfica, divulgados por veículos internacionais como The Guardian e também o Wall Street Journal, o Homem-Aranha, Um Novo Dia, já arrecadou, ou melhor, arrecadou cerca de 932 milhões de dólares. Isso no primeiro final de semana, né? De estreia. E registrou aí a segunda maior estreia global da história. Apenas Vingadores Ultimato teve uma estreia global maior. Mas ele é o cara. Quem é você? Me conta aí. Vai, vai.
1: Sou um Homem-Aranha.
0: Ah, então tá bom.
2: É inevitável.

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0: Shania Twain, from this moment on.

no Viajante Oficial da música boa Shania Twain, From This Moment On. Deixa eu dar um alô aqui muito especial pra Luziânia, pra Patrícia, pra Regiane e também pra Ludmilla, ó, em São José do Rio Preto, a Andresa

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14: Estou esperando aí a sua participação e a divulgação do seu pecado. Pode ser um pecadinho, vai, não faz mal não. 0800-342-1055. No dia do padre, a gente quer saber qual é o seu pecado. Conta aqui, confessa o seu pecado na Clube. Vamos de Jorge Matheus. Aí já era, cuidado, hein. Se você não confessar, aí já era. Bom dia, Clube.
18: Como é que é?

0: Eu sou Evânia de São Paulo e olha, o meu pecado é que eu fugia na madrugada de casa pra namorar quando eu era adolescente.
1: Entendi.
0: E meus pais não sabem até hoje. Nunca confessei esse pecado
1: pra
0: eles. Era muito travessa, mas graças a Deus hoje estou de boa.
1: Ah, entendi.
0: Beijos, aqui é clube, tá na clube, tá bom demais, me põe no sorteio.
1: Já tá concorrendo, Evânia, tem uma coisa pra comentar aqui a seu respeito. Pode falar aí, vai, manda.
2: Ela é uma pessoa perigosa, Brasil.

0: Eles são muito amigos, pai. Não tem jeito.
1: Você tá no cheiro de outro pescoço.
0: Vai aonde? Vai, bebê.
1: Vai no peito. Vai na mente. Vai no bolso.
0: Eu não sei qual é a pior dessas três.
1: Vai no peito.
2: Da premiação, ó, atenção!
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2: Olha, tem as duas vagas pro encontro marcado com o Zé Neto e Cristiano. Tá indo pra Letícia Trindade Silva. Ela é do Parkway, final do fone 5025. Mas antes, eu queria pedir aqui uma salva de palmas pra essa criançada que tá visitando o estúdio da Clube FM Brasil. Eu quero ouvir o grito de vocês. Vai! Oi! Olha, são, deixa eu ver aqui, mais ou menos assim, uns 30, seria isso, não? 30 alunos de uma escola que eu estudei quando era criança, então eu tô voltando no tempo aqui, né? E olha, um beijo do tio pra vocês! Vocês querem falar mais alguma coisa? Quer dar um grito? Pode tossir, não tem problema não, tá? Tá segurando. Olha, um beijo pra vocês! Vocês estão aonde? Na clube, é isso, não?
5: Sim!
2: Ah, então um beijo grande pra vocês! Obrigado pela visita e ó, Deus abençoe vocês.
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2: É assim, papai. Bom dia pra você que tá sintonizado com a gente aqui na sua Clube FM Chapecó. Terça-feira, dia 4 de agosto de 2026, agora 10 horas, 1 minuto. E a gente tá chegando, hein? A gente tá chegando e você já sabe, pra muita música boa, muita interatividade, claro, a sua participação.

0: Bom, 049-3361-3150 é o nosso WhatsApp, valendo pra você hoje 20 litros de combustível, presentão dos postos Maxul, tá bom? E da sua clube, e o que, que você tem que responder pra estar concorrendo a esses 20 litros de combustível? Quero saber hoje qual é aquela alimentação, aquela comida que todo mundo ama, mas você não suporta, cara. Qual é? Conta pra gente aí. Pra mim, é o tal do mondongo, cara. Tal do mondongo. E pra você, hein? Conta aí pra gente, tô esperando a tua participação. Pode mandar mensagem de texto, mas de preferência manda áudio.
1: Manda áudio, não sei ler, manda áudio.
0: Bora com Ana Castela.
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0: Depois do Gustavo Lima, ela canta.

0: tudo bem? Pit Stop Clube, paradinha rápida e olha só, a empresa Planaterra está contratando PCDs para trabalhar nas regiões de Santa Catarina, Rio Grande do Sul e Mato Grosso do Sul. Interessados devem entrar em contato pelo telefone 49-3321-1916. 49-3321-1916, vai falar com a Cassiana. A empresa Planaterra, portanto, está contratando PCDs para as regiões de Santa Catarina, Rio Grande do Sul e Mato Grosso do Sul. Interessados devem entrar em contato aí pelo 49-3321-1916. Feito, brick combinado. WhatsApp Clube. Ó, o negócio é o seguinte, nosso WhatsApp Clube tá liberado já pra você participar com a gente. É o 049-3361-3150. E a nossa enquete é a seguinte hoje. Eu quero saber de você qual é a comida que todo mundo ama, mas que você não suporta, cara. Eu já dei o meu exemplo aqui. Pra mim é o tal do mondongo. É, mondongo não... O tal do mondongo não me desce, cara. E ó, eu nunca consegui comer o tal do mondongo. Nem o tempo que ia lá pros interior na nona e coisa arada que faziam seguido, eu não conseguia ficar perto quando estavam fazendo o tal do mondongo, pra vocês terem ideia. Então, pra mim, eu acho que é esse. Mas e pra você, hein? Eu quero saber a sua opinião, até porque, respondendo a nossa enquete, você concorre a 20 litros de combustível. Presentão dos postos Maxul e da sua clube, você vai economizar o pataco, hein? Você vai economizar os pila.
1: Que pancada!
0: E ó, e a gurizada tá chegando já, então bora! Chama na alta, manda o zap pra gente, vai!
2: Fala, Vini Beldo!
0: Bom!
2: Já tá na rádio assombrando cedo, meu irmão?
0: É, já cai calma.
2: Tá logo agora já. Bota um sorteio e toca uma boa aí pra nós aí, Vini.
0: Lá ele, lá Vini, ele.
2: Nossa, é um mondongo com pãozinho lá caseiro, Vini. Tá apochado assim no molho do mondongo. Pensa numa coisa boa, homem do céu.
0: Bom, seu Pedro, bom. Se Vossa Excelência gosta, aí que eu me refiro, viu? Eu mesmo, A Ana mandou aqui, ó. Todo mundo, ou a maioria, gosta de galinhada e eu não consigo gostar. Polenta também não. Agora, se não gostar de polenta, é sacanagem, viu? Não, daí é uma polenta de milho verde, Ana, feita do milho... Meu, da Dona Neus faz uma polenta de milho verde, cara. Você é bem macia, viu, Ana? Você é bem macia, você tem que ser mais cuyuda, entendeu? Disse o pé que não come mondongo. É, vamos ver quem mais por aqui, hein? Vamos ver, alô Brasil! Bom dia!
3: Bom dia, tudo bem? Me chamo Vanusa aqui do Jardim do Lago e Foto, tô acompanhando a rádio aí.
0: Bem que
3: faz. Gostaria de participar do sorteio. E uma comida que eu não gosto e todo mundo come é, além do mondongo, é fígado.
0: Fígado?
3: Não consigo comer fígado.
0: Aí tu foi gigante.
3: E queria aproveitar e pedir uma música também, se conseguir tocar uma da Amado Batista aí. Agradeço. Batista. Pode ser secretária.
0: Cara.
3: Bom dia pra vocês aí, beleza? Um abraço.
0: Valeu, valeu, fenômeno. Deixa eu ver aqui, cara, ela me vê com uma... Ela quer escutar secretária. Ô Adriano, ajuda nós aí, Adriano.
4: Secretária, faz mais uma vez comigo.
0: Ele é o valendo, ele é o valendo. Quem mais? Bom dia.
5: Bom dia, Vinão.
0: Tudo bom,
5: certo, meu garoto?
0: 100%, meu
5: garoto. Tamo junto aí nessa enquete aí. Eu também não curto muito tal do mondongo.
0: É mesmo, olha.
5: Nada contra quem gosta, né, Vinão?
0: Nada contra.
5: Foi lá no sorteio, tempo precisando, Vinão.
0: É.
5: Satisfação, meu amigo, de novo por aí.
0: Chama na alta.
5: Tô com saudade da vermelhinha que tá acontecendo, ó. Na clube, tá bom demais.
0: Não, a vermelha não tá sendo mandada embora, pode ficar tranquilo, tá? A vermelha tá de férias, cara. A vermelha tá de férias e eu tô cobrindo a vermelha porque tá frio. Valeu, Ale, meu irmão. É igual você falou, nada contra quem come o tal do mondongo, mas que vai comer o mondongo longe de mim. É, bom dia, Vinão. A comida que eu não suporto é sushi e bucho. Aí valeu. Sushi e bucho. Ah, o sushizinho tem o seu valor, viu, pai? Bom dia.
6: Fala, Vinão. Bom dia. Cara, sobre essa enquete aí, a comida que todo mundo gosta, mas eu não gosto. É realmente o mondongo. Tamo junto.
0: É nóis.
6: Deus o livre, quem consegue comer um negócio desse? É. Melhor assim, todo mundo come bucho e eu como a carne.
0: É.
6: Coloca no sorteio do 20 litros de gasolina. Valeu.
0: Tá valendo, meu irmão. Bom dia, clube. Aqui é a Evelyn. A comida que eu não gosto é mondongo também, cara. E eu acho que eu abri uma porteira aqui, ó, e o mondongo não vai ter chance hoje, velho. Porque, nossa senhora, é, a Sabrina mandou aqui, ó, bom dia, Vinão. Aqui é a comida que várias pessoas não gostam, e eu, que gostam e eu não, é o sushi. Tentei comer várias vezes, mas não consigo gostar, viu? Eu tive uma experiência com sushi também. Comi o sushi a primeira vez, eu quase morri, pra usar o nosso dialeto, tá? Quase morri, fiquei mal, bah, mas não. Aí a segunda vez eu falei, não, vamos ver qual é que pá. Aí comida, mais um meninho. A terceira vez, não gostei também. Mas daí da quarta vez em diante, viu? Você tem que insistir. Da quarta vez em diante, vicia, cara. E o cara não consegue ficar sem um sushizinho, né, Ana? Sushizinho é bom também, né? Bom dia, Vinão. Aqui é o Gilson Amauri, do bairro do Autódromo. Respondendo a pergunta, comida que várias pessoas gostam e eu não, é o tal do mondongo. Me coloca no sorteio, faz favor. Quem mais?
1: Bom dia, Vinão.
0: Bom dia.
1: Concordo contigo, cara.
0: É.
1: Tal do mondongo, mas não precisava existir. Minha sogra ainda falou pra eu comprar pra ela fazer. Eu falei, mas então me avise bem antes.
0: Que daí eu não compro e não vou.
1: Que é pra mim me organizar e ir lá pra minha irmã na Água Amarela passear, porque é pra não ter nenhum rastro do cheiro perto de mim. Cruzes, que nojo.
0: Ai, ai, ai, cara, valeu, fenômeno! E você, hein? Qual é a comida que todo mundo gosta, mas que você não suporta, cara? Você não consegue. Manda pra gente no 049-3361-3150 no nosso WhatsApp. Você tá concorrendo a 20 litros de combustível, presentão aqui da sua Clube dos Postos Maxu.

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0: É assim, pediu, tocou aqui na sua clube até as 11 horas da manhã. Eu sou o @cantorvinão e a gente vai junto até o meio-dia, pesado. Muita música boa, muita interatividade. E a sua participação com a gente aqui na sua clube.
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0: Ó, valendo 20 litros de combustível pra você hoje. A gente quer saber o seguinte: qual é a comida que todo mundo ama, mas você odeia, você detesta, você não consegue ficar perto? Conta pra gente no 049-3361-3150.
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0: É esse o nosso WhatsApp, é esse o nosso canal de interatividade aqui da sua clube. E a galera tá chegando, o povo tá falando, a voz do povo é a voz de Deus. Bom dia!
4: Bom dia, tudo certo, tudo bem?
0: Bom!
4: Mandar um abraço pra todos os ouvintes aí.
0: Abraço!
4: Me coloco no sorteio de hoje, a comida que eu não consigo comer mais é porco e frango, minha. Tô abusado desses frigoríficos.
0: Porco e frango, diz ele. Vamos ver quem mais. Bom dia, Vinão, me coloca no sorteio. Eu não consigo gostar de dobradinha. Mais conhecido como Mondongo também, é. Me coloca no sorteio. É, eu tô falando, cara. Senão não dá. Eu não gosto de azeitona, sem chance, Vinão. Não dá. Mandou aqui a Carla. Valeu, Carla. Rosilei mandou aqui pra gente. Vinão, eu não suporto camarão. Me coloca no sorteio. Bom dia, clube. Eu tenho saudades de uma boa vaca atolada com queijo. É Eliane. Ô, Eliane, você mandou que tem saudade, mas eu quero saber o que você não gosta, tá? É o que você não come, é o que você detesta, não suporta. É o que você não suporta. Qual é a comida que todo mundo ama, mas você não suporta? Conta pra gente aí, então. 049-3361-3150. Fala, Emerson! Fenômeno!
5: Fala, Vinão! Como é que tá, meu querido? Bom. Tudo certo aí, mas olha, cara, pra te falar a verdade, esse tal de mondongo aí pra mim também. Eu até como, mas pra mim não faz diferença nenhuma. Se não existisse, tava tudo certo.
0: É mesmo?
5: Beleza? Tamo junto nessa enquete.
0: Concordo.
5: Não tem o que fazer. E toca uma pra nós aí, Vinão.
0: Lá ele. Sai.
5: Pode ser aquela nova mesmo.
6: Lá
5: né,
6: ele, Vinho, lá ele.
5: Do Panda,
6: lá
5: já ele. Que tá chegando aí, final de semana.
0: A
5: aí,
0: nova do Panda?
5: Você tá doido aí? Manda pra nós aí. Valeu, tamo junto.
0: Mas me diga, qual é que seria a nova do Panda, cara? Eu vou procurar aqui no Google. Nova do Panda! Alô, Brasil, bom dia.
7: Bom dia, Vinão.
0: Bom dia.
7: Eu que depois final dos Guedes.
0: Ô, Nereu.
7: Mas tem que ser muito fresco, não gostar do mondonguinho.
0: Ah, é?
7: Eu não gosto da tal da salada, do tal do chuchu.
0: Chuchu.
7: Meu pai.
0: Chuchu, cara. Chuchu. Ó, eu achei várias músicas aqui, viu, o pessoal que podia do Panda aí, ó, tem... Copia Meu Ex-Amor, Suíte 23, Mas Eu Quero, Onde Ela Tá. Mas eu vou falar, na verdade, não escutei nenhuma dessas ainda, viu? Vamos ver, vamos escolher uma aqui pra não rodar, pai. Vamos procurar aqui. Ele mandou Suíte 23. Vamos ver então. É pedido da audiência, é o pedido tocou. Então nós vamos atender. Vamos ver se é boa mesmo. Vamos ver. 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
4: 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Fechou? Feito, brinco combinado. Vamos pro intervalo, já voltamos.
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5: Mas sim, é hora da gente ficar numa boa, hein? 11:03, terça-feira, dia 4 de agosto de 2025. Eu sou o cantor Vinão e a gente vai junto até o meio-dia. Você já sabe, com muita música boa, muita interatividade e, claro, a sua participação, que é o que manda aqui na Clube. Carinha e carinha. Ó, carinha, combina pra homem e pra mulher, né? Pra você, carinha, e pra ela também, que é uma carinha e tá ouvindo a gente, viu? Seguinte, nosso WhatsApp é 049-3361-3150. É o nosso canal de interatividade pra você participar com a gente. E hoje valendo 20 litros de combustível, cara. 20 litros de combustível pra você, presentão aqui da sua Clube dos Postos Maxu. Então faz o seguinte, manda pra gente aí qual é a comida que todo mundo ama, mas você não suporta. Aquela comida que todo mundo diz que gosta e coisa arada, mas você detesta, você não suporta. Eu já falei que a minha é o mondongo. E pra você, hein? E pra você, qual é que é? Conta aí pra gente, valendo então os 20 litros de combustível, presentão aqui da sua Clube. Alô, Brasil! Buenos dias.
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5: Vamos lá, vamos pro nosso WhatsApp. Vai.
7: Bom dia, Vinão.
5: Bom.
7: Me coloca no sorteio aí da gasolina.
5: É.
7: Uma comida aí que não me vai aí é o tal do mondongo, cara.
5: Boa.
7: Não tem jeito.
5: É, eu disse que nós vamos ganhar hoje.
7: Muitas pessoas aí gostam.
5: É.
7: Toca a música aí, Karina. Do Dizon.
5: Karina, cara. O pessoal pediu Aperol antes, mas a Aperol a gente não pode rodar, viu? É, bom dia, Vinão. Tudo certo? Respondendo a enquete, eu como de tudo. Mas não sou chegado no bife de fígado. Me coloque no sorteio aí. É, quem mais por aqui? Deixa eu ver. Bom dia. Meu nome é Karine Frulin. Sobre a comida que todos gostam e eu não, mondongo e guacamole. Eu nunca comi a tal da guacamole, cara. Eu sempre quis saber o que que é, mas, né... Já não sei se quero mais também. Ah, lá. Ô, produção, ergue as nossas cartucheiras aí, ó.
8: Ô, galera, aí. Vamos na alguma bodega mais daqui a pouco.
9: Pega aqui que você não vai, Alexandre!
5: É uma cilada, né?
10: Hã? É uma cilada, Bino.
5: Ô, seu Pedro, agora não tem mais esse problema aqui, né?
11: Não vou poder ir. A mulher já me olhou torto. É sinal que não vai dar.
5: Então vamos armar a arapuca aí, ó. Vamos armar a puca que o negócio tá online, viu?
12: Falta muito pra chegar sexta, 5 da tarde, será? Meu Deus do céu, que boca seca.
5: Vamos ver. Bom dia, Clube, bom dia, Vinão. Eu não consigo gostar de sushi, cara, credo. Mandou aqui o Tonin, Viviane Tonin, um abraço. Vinão, bom dia, comida que eu não gosto é sushi e quirela. Dá uma quirelinha. É quirela ou é quirerinha? Quirerinha, eu acho que é quirerinha. Quirerinha, bom demais, cara. Eu gosto da quirerinha. Faz tempo que eu não como aquela quirerinha, inclusive. Ô, dona Neuza!
0: Brasil!
5: Mais uma quirerinha aí, ó. É, bom dia, me chamo Maieli, sou do bairro Paraíso, quero participar do sorteio da gasolina. Você tem que mandar pra nós aí qual é o alimento que você não suporta, mas que todo mundo gosta, e aí sim você vai estar participando dos 20 litros de combustível, tá bom?
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5: Bom dia, Vinão, tudo certo? Eu tentei comer um tal do sushi, mas não dá, velho, não dá, eu prefiro um churrasco. Me diga aí, Vinão, já insistiu em comer mondongo que nem insistiu em comer o sushi? Não. Até porque não tem nada a ver uma coisa com a outra, né? O sushi é o peixe, o sushi é o salmão, é o arroz, é o cream cheese. O mondongo é o bucho. O mondongo é só o bucho. Eu acho que... Né? Oi, Javinão, tudo bem? Sobre a enquete, eu acho que tem várias opções que eu não gosto. Sushi, carne de porco, mondongo, sambiquira. Então me coloca no sorteio aí, mandou a Rúbia Fernanda. Valeu, Rúbia. Bom dia, Vinão. Que eu saiba, eu gosto de tudo bem preparado. A Ivone Gonçalves mandou pra gente aqui. Jaqueline, bom dia, Vinão, do São Cristóvão, aqui ouvindo vocês, quero participar do sorteio. Mondongo eu nunca comi, mas sei que não gosto. Então provavelmente nunca vou provar, mandou ela aqui. Tá bom. É, mas tem uma coisa que todo mundo gosta e eu tenho pavor, é a tal da comida japonesa, sushi, essas coisas. Você já provou? Igual o cara falou ali, você já provou? Bom dia, Vinão, tamo juntinho na clube, a Marizete ligadinha com a gente por aqui. Quem mais que todo mundo gosta e eu não consigo comer é o camarão. Mandou quem? A Lilian. Vamos ver quem mais, galerinha da clube. Bom dia, Flávio do Universitário. Um abraço, tô igual a Cebolinha. Um abraço, Flávio, meu irmão, fenômeno. Juliana do Passo dos Fortes também, quer participar do sorteio do Vale Combustível. Alessandra, comida que eu não gosto é ovo, não consigo comer, me coloca no sorteio. Ó, louco, mas um pão com ovo é tão bom, cara, tão simples e tão bom, um pão com ovo, uma maionese ali, bom demais. Tem áudio aí, produção, Metaficha, bom dia.
3: Bom dia, Vinão.
5: Bom.
3: Comida que eu odeio é tal do mondongo,
5: mondongo,
3: cara. Meu Deus do céu, eu não sei como é que tem gente que come isso aí. Me coloca no sorteio da gasolina, hein? Juliano Linhares,
5: tá, ligado na clube. Tá valendo, Juliano. É, ô Alex, um abraço pro Alex, tá trabalhando, né? Tá na pendura essas horas. E o homem fenômeno, ouvindo nós. Diz ele, alimento que todos gostam e eu não suporto. J-O-B. Ô Alec, para que essa aí é...
4: É uma cilada, meu.
10: Bom dia, clube.
5: Bom dia.
10: Aqui é a Dejane, do bairro Passo dos Fortes.
5: Ô, Dejane.
10: Gostaria de participar do sorteio da gasolina.
5: Boa.
10: A comida que todo mundo ama, mas eu odeio, é macarrão com carne moída.
5: Ô, Carlão, vem cá. Vem no estúdio,
10: pode
5: Carlão.
10: Pode ter o macarrão, mas a carne moída separada. Agora colocou junto, pra mim já não é bom.
5: Ô, Carlão, vem aqui no estúdio, Carlão, quero te fazer uma pergunta. Se aproxime pra cá, pai. É, você mesmo, tô te vendo pela câmera. Cara, é tão bom falar com as pessoas que vêm visitar nós aqui, mas o Carlão trabalha aqui, né? Pessoal ficou olhando, zoé, tô me vendo por aonde?
13: Bom dia, Vinão.
5: Bom dia, Luciana.
13: Tudo bem, do Cine Esplanada, quero participar do sorteio da gasolina. Tô levando você de carona indo pro meu trabalho. Vinão, eu acho que é o mondongo, tá?
5: Mondongo?
13: Ou comidinha que eu comia pra não fazer feio, cara.
5: É mesmo?
13: Mas, enfim, um abraço, tudo de bom.
5: Um abraço, minha querida, obrigado pela mensagem, hein? Quem mais chegando por aqui? Vamos ver, bom dia, Vinão. É você é o vermelho substituto? Mais ou menos, pai, mais ou menos. É, brincadeira aqui, ó, Luiz Carlos. Adoro o tal do mondongo, mas não como de jeito nenhum o tal do chucrute. Me coloca no sorteio da gasolina, meus pés começaram a usar o carro pra ir na faculdade e aí tá pesando o bolso, diz ele. Valeu, fenômeno. É, uma hora ia acontecer, né? Quem mais? Mondongo, não suporto. Mandou pra gente aqui. Quem é? O Tylon. Quem mais? Tomás. Valeu, Tomás Pierozan. Não gosta de mondongo também. É mondongo, cara. A galera tá mandando mondongo. Ana Cristina. Quem mais? Não, mondongo, mais um aqui, ó. Vinão, é o Nardi. Também não suporto, cara. Sopa, mandou o Adilson Gonçalves. Pessoal de Águas de Chapecó. E aí, e você, hein? Qual é o alimento que você não suporta de jeito nenhum? Conta pra gente, valendo 20 litros de combustível, presentão da sua clube. Felipe e Rodrigo, 11 e 12. Bom dia, música nova, é música Ignora, uma das mais tocadas do Brasil.

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3: 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Deixa eu fazer o seguinte antes de dar esse texto aqui. Vou pegar uma que mais tá tocando, né? Vamos ver uma que tá tocando aqui. Calma aí, pai. E já tomou mijado do peão. Vamos ver qual que é o teu aí, Ricardinho, deixa eu ver.
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3: Aí, mas já tá. Como é que é? Greg Pacheco. O Greg Pacheco vai falar também. Deixa eu ver, aqui é o do Ricardinho, esse aqui é o do Greg. Tá abrido já os microfones, mas pera aí. Que antes de eu entrar no assunto, eu quero fazer o seguinte. Eu quero ver se você conhece essa música aqui, ó.

0: E aí começou aquele burburinho. E Menos é Mais vai ser quando? E Turma do Pagode vai ser quando? E eu falei, não interessa, eu só sei que eu vou.
1: Todo dia eu quero pegar.
0: Eu só sei que eu vou, e esse era o meu pensamento. A gente tá com o Ricardinho
1: aqui. Pensou, realizou.
0: Realizou o sonho, cara.
1: A grande sacada é pensar que vai dar certo.
0: É o sabor do que vem por aí.
1: É isso aí.
0: É o sabor do que vem por aí. A gente tá recebendo aqui Ricardinho. É Áviles o sobrenome?
1: É Áviles, é Mundo, é World,
0: é The River of the Night. O homem é uma lenda, viu? O homem é uma lenda. Ricardinho da AMI, Arte, Música e Entretenimento. Que tá trazendo nada mais, nada menos que...
1: Menos é mais.
0: Aê, Vila! Nossa alegria! Quando que vai ser esse show, ô Ricardinho? Conta pra gente, cara.
1: Dia 16 de outubro no Pavilhão 1 da EFAP. Você não pode perder. Não fique fora dessa. Menos é Mais. Turma do Pagode. A Noite das Estrelas. Porque a maior estrela é você.
0: É verdade. É uma Noite das Estrelas. Feito para as estrelas. E falando nas estrelas, a gente vai ter nada mais, nada menos que os dois maiores grupos de pagode do país.
1: Do Brasil.
0: Do país, do Brasil e do mundo, porque o pagode é nosso.
1: Pagode é nosso, pagode é do Brasil.
0: Pagode é brasileiro,
1: cara. Copa não foi nossa, mas o pagode vai ser eternamente nosso.
0: Nem vou falar nesse assunto aí, porque eu tava torcendo pra Argentina, inclusive.
1: Não acredita?
0: Meus sobrinhos são argentinos, né? Nascidos lá, então entendi. O tio tem que dar apoio, né?
1: Não, mas a Argentina é um país maravilhoso, o time incrível também. Mas eu confesso que eu torci pra Espanha.
0: Torceu pra Espanha? Então você foi bem.
1: É difícil tu... sempre teve essa rivalidade, né, Vinão? Uhum. Sempre teve. Brasil e Argentina, é difícil torcer pra Argentina. Mas a sacada é o seguinte, meu amigo, chama a galera, chama a turma, os amigos, a família, todo mundo, enche a sala, porque é o seguinte, a Noite das Estrelas, Chapecó vai brilhar. Chapecó vai brilhar por quê? Porque a Noite das Estrelas vai ter muito pagode, muito samba, e vem também sertanejo aí, vem funk, muita coisa legal ainda nessa noite. A gente tá desenhando aí a resenha da Constelação, que é uma galera que vai estar fazendo a abertura da Noite das Estrelas.
0: Boa.
1: Isso vai ser incrível para você fazer o seu aquece com setores maravilhosos para você curtir. A gente tá trabalhando com uma quantidade limitada, assim, para não ficar aquele tumulto absurdo que nem a galera tá acostumada aí, o show mega cheio. Vai estar cheio, mas vai ter espaço. A gente vai vender só o que cabe para a galera ficar confortável, para a galera ficar curtindo e se sentindo bem, porque não dá pra ir naquele evento que tá super lotado, que você não consegue nem respirar, não consegue ir no banheiro, não consegue fazer nada. Então a gente tá cuidando pra que realmente todos sejam tratados como estrelas nessa Noite das Estrelas.
0: Ô Ricardinho, deixa eu, como é que eu posso falar isso agora? Eu vou fazer uma pergunta pro Ricardinho, mas já fazendo um compromisso da AMI para com o público, porque a gente teve alguns eventos há um tempo atrás, não da AMI, de outras empresas, que não tinha como, cara. Não tinha como ficar lá dentro do pavilhão, por quê? Porque pra você cortar os gastos, você deixou o ar-condicionado desligado, pra você vender mais na bebida. Então, por mais que, tá frio hoje, não vai... Cara, junta 8 mil pessoas lá dentro, não tem como.
1: Não aguento.
0: A AMI pensa no público, obviamente, então você tem a certeza, e a gente tem o firmamento do Ricardinho aqui, que vai ser a melhor estrutura pra Noite das Estrelas,
1: certeza,
0: literalmente.
1: Com certeza, tudo sempre... A AMI sempre se preocupou muito... É, assim, uma das missões é levar a arte, a música e o entretenimento. Acima
0: de tudo.
1: Já diz o
0: nome, né?
1: Já diz o nome. Então, assim, a gente fez o Jorge Mateus com quase 30 mil pessoas e foi perfeito. Nosso feedback negativo não existiu.
0: O feedback negativo foi porque o Matheus estava mal e não veio.
1: Isso, não veio. O resto tudo rolou 100%.
0: Que não tem o que fazer também, né?
1: Não tinha o que fazer. Banheiro, bebida, tudo funcionou. Open Food funcionou.
0: Cara, que show.
1: Então, a nossa principal estratégia sempre é cuidar para que o público seja bem tratado, sinta bem e fique à vontade.
0: Claro
1: que problemas às vezes podem acontecer, mas a gente tenta diminuir sempre o menor. Eu costumo dizer, a gente sempre erra, mas vamos tentar errar o menos possível.
0: É, com certeza. Você erra tentando o acerto,
1: exatamente,
0: né?
1: Exatamente, é isso aí.
0: O Greg fala também?
2: Fala sim, né?
1: Fala aí, Vinão. Fala aí, bom dia. Aonde que compra os ingressos aí?
0: É isso aí que eu ia pedir agora, porque então... até essa semana eu entrei em contato até com um pessoal lá do Sossete, falei, ó, Greg vai te chamar aí, vou passar o contato, eu acho que eu nem passei o contato do pessoal lá, eu conversei,
2: não, mas já tá encaminhado.
0: Eu conversei com a Dai.
1: A Dai,
0: eu falei com a Dai, vou falar com o Greg lá, enfim, eu acho que eu nem passei o contato, mas... pontos de venda, onde que eu compro o ingresso pra Noite das Estrelas.
2: É isso mesmo, né, Vinão? Então, pra você, ouvinte da clube, que curte pagode, gosta de Menos é Mais, gosta de Turma do Pagode, gosta de um evento de qualidade, você é nosso convidado pra estar presente com a gente. A partir de sexta-feira, às 12 horas, abertura de venda. Então, você vai poder garantir seu ingresso em Perfeito Homo. Você vai conseguir garantir seu ingresso na Casa de Bolos Chapecó.
0: Boa!
2: E lá com nossos parceiros do Sossete.
0: Olha, olha, então tá fechado o brinco com o Sossete. Já um abraço lá pra Dils, toda a galera Sossete lá, a família
1: sempre do sempre tá ali na parceria, junto com a gente.
0: É, o Sossete é sucesso, pai. Ano passado a gente fez...
1: É menos, é mais, é Sossete.
0: O Ricardinho é metido a radialista.
1: Não, meu sonho era ser radialista.
0: É mesmo?
1: Meu sonho.
0: Mas você era cantor antes,
1: eu
0: né?
1: Eu fiz um teste na Condá.
0: Ah!
1: Quando eu tinha... devia ter, cara... 8 anos? 10.
0: 8 anos de idade?
1: De idade.
0: Mas você fez um teste pra quê?
1: Ali no. Era lá no
0: do lado do Rocar lá, né?
1: É, atrás do posto GT.
0: É,
1: e o pai me levou também. Ali, tinha um teste pra um locutor mirim. E eu fui fazer a parada de falar e tal, interagir, eu fui bem. Ah. Aí tinha que ler o jornal, aí eu não deu certo.
0: Ô Ricardinho, qual desses aqui que é o C?
1: Essa aí sou eu.
0: Essa aqui é você?
1: Essa aí sou eu.
0: A mais conhecida? A
1: mais conhecida é essa aí.
0: É aquela, algum dia...
1: essa aí.
0: Você vai lutar...
1: essa aí.
0: Cara, eu tô com uma lenda do meu lado aqui, cara. É
1: aô, loucura. Aô, Chapecó, dizem que a Santo Graal vai voltar, hein?
0: Será? É mesmo?
1: Tá.
0: Será?
1: Tem...
0: é. Sabor?
1: Sabor voltar.
0: Sabor
1: voltar. Diz o cabeludo Ori que a Santo Graal tem que voltar. O que você acha?
0: Eu acho que tem que voltar, que tá mais do que na hora de voltar, né, cara? Pra quem não sabe, isso aqui é o Ricardinho, tá? Esse que tá falando com você aqui, ó.
1: Canta aí!
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0: Sofria por alguém, sabe, por Ricardinho?
1: Pra amigo, eu sempre sofro.
0: Algum dia vai voltar pra
1: a
0: mim.
1: A minha paixão é eterna.
0: Então,
1: eu vivo sofrendo de amores.
0: Ó, Ricardinho, vamos fazer o seguinte. Você sempre quis ser radialista, então. Você vai chamar O Brasil Tem Que Te Ver, a próxima música do Turma do Pagode. Você vai anunciar a música e já fazendo convite pro show. Fechou?
1: Então pode vamos ser, lá, vamos lá, vamos embora.
0: Vamos lá, então, deixa eu pausar aqui essa aqui. Aí, vai, vou erguer a trilha e você vai, ó. Vai!
1: Aí, moçada, ligadinha na Clube 104 FM. Você está com a gente a manhã toda e a gente está contigo nessa manhã incrível. Agora a gente vai ouvir O Brasil Tem Que Te Ver, Turma do Pagode, dia 16 de outubro na EFAP, Menos é Mais também. Se liga, vamos embora!

0: aí o som da Simone Mendes, Direitos Iguais aqui na sua clube. Cara, a Jade me chamou agora na frente e falou: não, uma mulher ligou aqui e tal, atende o pedido musical. Mas na hora, cara, a dona Geni da Iguatambu, cara, ligou aqui pra rádio. Eu imagino a dona Geni pensando: bah, não tenho WhatsApp, vou ligar como lá? Vou falar, pedir a minha música como? E a senhora acertou, dona Geni. Eu quero palmas pra dona Geni. Que ligou aqui pra clube e pediu De Volta Pra Minha Casa. Eu vou até atender essa tua música depois do intervalo, dona Geni. Então, um abraço pra ti de Iguatambu. Todo mundo de Iguatambu, tamo junto, cara.
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0: Bem, numa boa clube até o meio-dia, agora faltando 19 minutinhos. E agora sim eu vou mandar um abraço pra lá de especial pra dona Geni de Guatambu. Eu quero palmas pra dona Geni de Guatambu. Dona Geni que ligou aqui no nosso telefone fixo da clube e falou o seguinte: ah, eu posso pedir música por aqui? Não consigo mandar no zap lá. Eu acho que a dona Geni não tem WhatsApp, na verdade, viu? Então, dona Geni, sinta-se abraçada pela família da Clube FM Chapecó, tá? Você e todo o pessoal aí de Guatambu. Muito obrigado pela audiência, viu, dona Geni? Sempre ligadinha aqui na clube. E ela pediu De Volta Pra Minha Casa. Eu tô achando que ela queria dizer De Volta Pra Minha Terra, cara. De Volta Pra Minha Terra, porque essa De Volta Pra Minha Casa eu não achei, tá? Então, De Volta Pra Minha Terra, a gente tem Chitãozinho Chororó, a gente tem o Michel Teló, acho que é, né? Ou é Saudade da Minha Terra, do Michel Teló. Bom, enfim, vamos fazer o seguinte, vamos pro zap. WhatsApp Clube. Vamos pro WhatsApp, porque tem muita gente por aqui, tem que atender o povo. Vamos ver. Alô, Brasil, bom dia.
1: Bom dia, Vinão. Aqui é o Guilherme do bairro Pinheirinho. Cara, a comida que todo mundo gosta, diz gostar, e eu não gosto, é sopa, cara. Não consigo gostar de sopa de jeito nenhum.
0: Ah, é sopa?
1: E nenhum tipo de sopa.
0: Sopa de Euline, cara.
1: Aí, me coloca no certo aí, tá na clube, tá bom demais.
0: Cara, uma sopa da Euline é bom, por causa da Euline.
2: Eu, pra mim, é a tal da ervilha, não me desce.
0: Ervilha?
2: Sopa também não sou muito fã, não.
0: É?
2: Valeu, um abraço, pessoal do Clube FM aí. Estamos trabalhando aí na escuta. Valeu, um abraço.
0: Valeu, meu querido. Obrigado. Bom serviço aí pro amigo. Quem mais? Tá chegando por aqui. Alô, produção. Tem mais áudio? Já meta a ficha. Já bota rodar. Vai.
3: Bom dia, Vinão.
0: Bom.
3: Eu, a comida que não gosto, já tentei comer, mas não gostei, enfim, é o sushi. Sou da carne mesmo.
0: Sushi.
3: Churrasquinho, mal passado, ok. Agora, peixe, chuchu. Coloca aí no sorteio.
0: Ó, o chuchu também, tem muita gente que não gosta do chuchu, viu, Vinão? Quero participar do sorteio da gasolina, moro no Passo dos Fortes e não suporto o tal do chuchu, cara. É, quem mais? Cara, eu vou ter que falar os nomes, velho, porque tem muita mensagem. Então, todo mundo que tá participando aqui, tô vendo qual que é o alimento e tá valendo o sorteio, tá? O Anderson, do Passo dos Fortes, mandou mensagem pra gente aqui. Nossa! Lasanha, ele mandou. Cara, quem que não gosta de lasanha, velho? Pudim, não posso ver o pudim. Mandou a Tamires. Ô, Tamires, a gente tocou essa música e abriu o programa com ela, inclusive, de Quem é a Culpa, com o Cristiano Araújo e a Marília. Vinão, tudo bem? Tudo bem, tudo ótimo, tudo certo. Ah, o cara já entrou na reserva. Eu não gosto de abacate, mandou aqui a Thalia. Vamos ver quem mais. Ah, o tal do Sagu. A Heloísa mandou aqui, o tal do Sagu. Sobremesa que todo mundo gosta e eu não gosto. Concordo contigo. O Sagu, que tá, entre aspas, é ruim, faz em um tacho, igual diria o Paulinho Micharia. O pudim, que é bom, faz em pequenininho com um buraco no meio oco ainda. Não, daí é loucura. Bom dia, meu pai é craque bom demais, hein? Porque conforme ele contava, quando jogava bola, ele cruzava escanteio, corria pra área e cabeceava. É o Mário, um abraço, Mário. Claudemir do Esplanada também tá aqui com a gente. Vamos ver quem mais. É Giovanni Andrei. Quem mais? Vini, aqui a Chayana, ligadinha na clube. Quero ganhar a camisa aí, meu pai é o craque bom demais. Nem quando chove, seguram o véio em casa. É o Marcial da Alba, fenômeno. Quem mais? Quirerinha com rabo de boi. Bom demais, hein? Bom demais. Quem tá aqui é o pessoal do Monte Castelo. Bom dia, Vinão. Sou a Adriana. Tô aqui escutando a clube. Bom, fígado não dá, viu? Fígado não dá. Bom dia, Vini. Comida que eu não consigo comer é o tal do sushi, viu? Não dá. Quem mais? Vinão, tudo certo? Não gosto do mondongo e bife de fígado, mandou a Emanuele Fagundes. Bom dia, Justina, também junto com a gente. Não gosta de pomba com polenta. Comida bem italiana. Quem mais? Lucas, fenômeno, também fora do mondongo, diz ele. Vamos ver.
4: Negócio de prometer que vai me ajudar, só se eu ver ele colocar logo.
0: A Vanessa Marques mandou pra gente que também que mondongo tá fora.
4: Lá ele, Vinho.
0: Comida que eu sei que todo mundo gosta, mas em particular não é tal da vaca atolada. Mandou aqui a Deia. Alex, fenômeno, mandou do mondongo também, que não tem jeito. Quem mais?
5: Vini. Da clube, minha amiga. Viu? Que eu não gosto de comer. Cara do céu, vou te falar.
2: Não gosto de galinha ao molho, cara.
0: Fala, William.
2: Mas o resto é que nem cara, que cai e desce. Ah. Bota no sorteio aí da gasolina, do céu. Tem uma podre que vem de áudio aí da rádio.
0: É.
2: Me ajude, ó.
0: Tá valendo, meu irmão. Vamos ver quem mais. Vinão, não suporto nhoque, mandou a Eliane de Vargas. Jonathan, comida que eu não suporto, já provei a tal do sushi. Vamos ver quem mais, vai.
5: Bom dia, Diego. Olha, eu acho que não tem muita coisa que eu não como, não. Tal do Mondongo é top zero, Tortéis.
0: A Tortéia é muito top. Bom, cara.
5: Acho que uma coisa que a minha mulher, meu, come ali, não magrista comer, é o tal do pé de galinha.
0: Esse viu? De jeito, maneiro. O tal do Tortéia é muito bom, cara. Tortéia é minha comida preferida, mas o Tortéia é da minha falecida nona Dona Iris, tá? Não, então, cara, o Tortéia que a Dona Iris Biazebete de Etrich fazia é loucura, cara. Aquele Tortéia... Ô, Isa, você já comeu Tortéia, Isa? É você mesmo, Isa. Olha pra câmera e faz um sinal se sim ou não. É, Tortéia é muito bom, cara. Tortéia é diferenciado, cara. Vamos ver, vai, bom dia.
3: Bom dia, Vinão. Tânia, não escuta. Comida que eu não suporto mesmo é o tal do Mondongo. Agora eu vou falando no rádio e chegou me dar ânsia. Ai, que horror. Mas tem gente que gosta, então vamos respeitar. E põe um sorteio aí da gasosa aí, porque o bicho tá feio.
0: É, tá feio o negócio, viu? Bom dia, aqui é a Maria Ferneda. Quero participar do sorteio da Concorrendo, Vale Combustível, do Maxul. Jefferson Lopes mandou pra gente, não suporta o sushi. Vamos ver quem mais. Vocês são a minha companhia diária todas as manhãs. Saudade da Vermelha já também, Vinão. A Vermelha volta daqui uns dias, viu? Daqui uns dias a Vermelha tá de volta. Deixa ela descansar um pouco, cara. É o tal do descanso da beleza. Ana! Ana, vem cá! É o tal do descanso da beleza que a Verminha tá?
6: Sim, pra descansar a beleza e a alma.
0: Você já descobriu alguma coisa sobre o que ela tá fazendo? Ela tá fazendo uns daily vlogs, né? Você viu? Vamos fofocar, vamos falar da Verminha.
6: Ó, ela tá fazendo umas cuca.
0: Cuca?
6: Daí tu viu que queimou.
0: Eu senti um cheirinho de cuca assando ontem.
6: Ela tá fazendo cuca, tá fazendo vlog, tá fazendo as publi dela, ganhando din-din.
0: Calma aí que eu tenho...
6: Isso aí.
0: Eu tenho efeitos sonoros.
6: E eu acho que tá tendo um descanso da beleza, lógico, né?
0: E ela tá tendo um tempo com o David.
6: É, também.
0: Ela tá tendo um tempo com o David.
6: Amando.
0: Ela tá amando. Diz que ontem ela chegou em casa, deitou na cama, o David olhou pra ela e começou a fazer pergunta e tava querendo alguma coisa e
6: meu
0: alguma
6: Deus,
0: coisa.
6: Vinícius.
0: E ela nada, e gente, ele olhou baixaria. Pra ela, ele olhou pra ela uma hora e falou, Vermelha, amor da minha vida, eu quero a Marte.
6: Meu Deus.
0: Ela olhou pra ela e falou, mas vai a Marte, vai a Júpiter, vai pra casa do caralho, mas me meu deixa dormir Deus. Em paz. Devia ser proibido, viu? Devia ser proibido falar uma coisa dessa, Henrique Juliano.
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0: 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Deixa eu ver, cara, uma música aqui que dá pra gente rodar antes de ir pro sorteio, cara. Essa aqui. Bisson e Camaceto, Mundão Moderno. Na volta, depois dessa aí, tem 20 litros de gasolina. Deixa eu rodar o áudio da dona Nelson, não dá breta.
1: Bom dia, Vinão. Na escuta da programação de hoje, né?
0: Bom!
1: Eu também não suporto o tal de sushi. É? Mas eu não resisto, é um leitinho com polenta. Inclusive, hoje vai ter um leitinho, uma polentinha quentinha. Tá na Cuba, tá bom demais.
0: Lá ele, Vinho, lá ele. Valeu, dona Nelson!

0: mundão moderno. Esses caras tão estourados, velho. Eu recomendo você a ir lá no YouTube e escutar a música Aperol deles também, tá? A música Aperol deles é boa demais, cara. Vamos de prêmio agora, vai!
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0: Tem sim, tem presentão pra você na manhã da sua clube. Tem gente ficando faceira demais, hein?
2: Que pancada!
0: Tem gente que tá dando pulo de... dessas horas que tá só pensando o seguinte.
3: Falta muito pra chegar sexta, 5 da tarde, será?
0: Hã?
3: Meu Deus do céu. Que boca seca.
0: Ah, é. Tá desse jeito já o fenômeno. Final do telefone, ganhador dos 10 litros de combustível, 1067. Alô, seu Pedro! Pedro Chicoves, que fenômeno, sempre ouvindo a clube aí, né, o gigante, quer ver?
4: Vini do céu, um mondongo com um pãozinho caseiro, Vini, tá poteado assim no olho do mondongo. Ah, pensa numa coisa boa, meu do céu.
0: Ah, não, sem condição, viu? Sem condição, ganhou os vintão aí, 20 litros de combustível dos postos Maxul, cara. Bom demais. Eu vou ficando por aqui, viu? Vou me embora agora, bater um rango. O que você vai almoçar hoje, Ana?
5: Macarronada.
0: Bom demais. Eu também. Tem que chegar em casa e fazer um macarrão pra comer.
5: Eu
0: ainda
5: fiz macarrão no final de semana.
0: É
5: marmita.
0: É, marmitinha da Ana hoje é um macarrão. E do Vinão vai ser também. Gente, fiquem todos com Deus. Um abraço, um beijo do cantor Vinão. Pra você, fiquem todos com Deus aí. Ou não gere, não perca, não tire uma vida só pro fim de semana, tá? Vou indo. Fique com Deus. Cuide dos seus. Amanhã eu tô de volta. Tchau.
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0: Clube, a rádio oficial da música boa, das fortes emoções para todo o Brasil. Coldplay Paradise, acompanhando a gente. Um abraço com muito carinho para Letícia, a Camila e o Deus Ivan, turma boa no Valparaíso. Alô, Ourinhos, que região maravilhosa no estado de São Paulo, hein? A Emanuele, o Robert e a Cristiana, ó. Beijão para você em Ourinhos, acompanhando a Clube. Jardins Mangueiral, Bruno, Fernanda e a Rosimeire. Alô, Blumenau, terra da Oktoberfest, maravilhosa, hein? Miguel, Flávio e Patrícia na sintonia. E você tá onde, ligado nesse Brasilzão de meu Deus? Conta aí.
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0: 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A próxima música que a gente vai tocar aqui vai chamar a atenção, porque afinal de contas é um clássico dos anos 90, nacional. Seu coração vai bater muito forte. E aí, enquanto a música estiver tocando, manda mensagem pra gente. Tô gostando. 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E agora, recado todo especial do melhor ouvinte do mundo.
2: Boa tarde, Rádio Clube. Boa. Aqui é a Alexandra, sou de Itaquá, São Paulo. E o meu recadinho vai para minha família, meus filhos, Ana Luísa e Gustavo, meu marido Adriano, minha mãe Dona Ana. São as pessoas que eu mais amo nesse mundo. Quer dizer que eles são tudo para mim. Agradeço a Deus todos os dias por ter eles ao meu lado. E que eu vou amar eles eternamente. Tá na Clube? Tá bom demais.

0: tá na clube tá bom demais. É sensacional ter momentos perfeitos ao seu lado, viu? Conta com a gente, 24 horas por dia, a clube seu ombro amigo sempre. Conta com a clube, boa terça e aquele abraço pra você no Recanto das Emas. Tudo bem, Marta? Júlia e a Thalita, alô Carangola, Alexandre, Eric e a Tainara, Águas Claras, o Everton, o Cleiton e a Raquel, São José do Rio Preto, terra boa, hein? Quente também. Renata Tamires e Sueli, pra você que tá acompanhando em todo o Brasil, conta pra gente, de onde você tá ouvindo a clube nesse momento?
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6: 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Continuar emocionando e tocando os corações Brasil afora com o som da Fergie, Big Girls Don't Cry, de 2007. Boa terça-feira aqui na Clube.

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0: Fechando Amor Sem Fim com chave de ouro. Parabéns, Larissa Nunes Azevedo Lopes, do Sudoeste. Final do telefone em 8099. Comemora bastante, esse ventilador é todo seu, Lari.
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0: Tô ligado que você gosta de festa, né? Festa é bom demais. 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Maravilhosa. 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Combinado? Vamos

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0: estudantes pré-selecionados do FIES do segundo semestre. Ó, vocês têm até as 11h59 da noite de hoje para complementar as informações da inscrição pelo portal do programa. O procedimento deve ser feito por meio da sua conta gov.br. Quem não for selecionado nessa etapa vai ser incluído automaticamente na lista de espera, que terá novas convocações entre os dias 7 de agosto e 24 de setembro. Lembrando aí que nesse ano o Ministério da Educação ofereceu mais de 75 mil vagas em instituições privadas de ensino superior em todo o país. Então, atenção, se você foi pré-selecionado, você só tem até hoje para complementar a sua inscrição aí, as suas informações no site do portal, tá bom? Através do gov.br, né, com toda aquela segurança que a gente já conhece. Você que não tá pré-selecionado, a partir do dia 7 de agosto, uma nova lista de pessoas será convocada também.
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6: Tá na clube, tá bom demais. Agora é a vez de Wiz Khalifa cantando See You Again nessa terça-feira. Na sequência, tá ouvindo pelo aplicativo? Aparece lá tudo direitinho, viu?

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música boa. E essa música aqui, ó, tá no nosso karaokê valendo um montão de presentes. Participe! Alô, Riacho Fundo 2, Ana Cláudia, Luciana e Lucas. Oi, Colíder, boa tarde. Cíntia, Marcelo e Bruno. No Cruzeiro, a Thaís, o Patrick e o Gustavo. Alô, Altamira, boa tarde, Mônica, Hugo e Victor, sempre na sintonia.

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0: oficial da música boa é o Zezé, irmão da Lua, amigo das estrelas. Linda essa música, né? Pra você nessa terça-feira, fechando a sequência.
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0: Que beleza! Pra você, melhor ouvinte do mundo, também muitos presentes separados pra você. A gente faz com muito carinho, porque agora tá saindo uma caixa de som Mondeon Connect Party maravilhosa, aquele somzão especial da sua clube que você vai ouvir com toda certeza. Parabéns, Alessandro Dias Costa, Riacho Fundo 2, final do telefone 5020. Faturou, se deu muito bem, ó. De hora em hora, sempre tem um presentão pra você. Continue com a gente, valeu, até amanhã!
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0: Bora botar então, bora ganhar. No final dessa hora, a gente joga aí na sua mão o kit Super Frango e Boa, aquele que todo mundo quer levar pra casa. E a clube separou especialmente pra você. Tamo junto, viu? Por aqui o Cezinha, entre amigos, uma boa, ao vivo via satélite pra todo o Brasil.
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0: Tá na Clube, tá bom demais. 12h15, Matheus e Cauã na Castela, ilusão de ótica. E agora a informação. Abi, com mais atualizações pra gente, conta aí, boa tarde, tudo bem?
1: Boa tarde, Cezinha, tudo ótimo, e com você?
0: Tranquilo.
1: Bora lá, então?
0: Vamos.
1: Ó, duas novas leis voltadas à proteção das mulheres passaram a valer no país nos últimos dias. A primeira cria o chamado Pix Pensão, que permite a transferência automática do valor da pensão alimentícia diretamente da conta do responsável para a conta da pessoa beneficiada, nos casos em que o desconto em folha não for possível. E a segunda medida amplia a divulgação do Ligue 180, que é o canal nacional de denúncia e orientação para as mulheres vítimas de violência. A partir de agora, o número deverá ser divulgado em locais de grande circulação, como escolas, hospitais, órgãos públicos e meios de transporte também. As medidas também reforçam as ações de combate à violência doméstica e ampliam a proteção às mulheres em todo o país. Então, notícia muito importante.
0: Muito importante
1: que a gente tenha esse tipo de divulgação.
0: Sim.
1: Também, né? Contra a violência à mulher. E se você quiser saber mais informações, corre no nosso site clube.fm.
0: Acesse aí, clube.fm.
1: E já tem muito mais aqui na sua.
0: Voltamos já!
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0: 55.
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0: Bora lá então, musical de hoje, Bruno e Marrone, Coração Disca.
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0: Música número 2, Gustavo Mioto, pedido de socorro.
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0: Tá na sua mão agora, manda aí o WhatsApp pra gente, mensagem de voz ou de texto pra levar pra casa o super kit super frango e boa.
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0: Nossa, beleza? Boa tarde, tudo bem?
1: Boa tarde, Cezinha. Tudo jóia, graças a Deus.
0: Tudo ótimo, tudo tranquilo. Agora conta pra gente, música 1, música 2, qual é a sua? Qual delas?
1: Música 2, pedido de socorro.
0: Do Gustavo Mioto, não é isso?
1: Gustavo Mioto.
0: Essa aí foi a mais votada também pela galera, portanto, Vanessa ganhou! Vai levar pra casa o kit Super Frango e boa, sensacional. Manda beijo, manda abraço pra quem, minha querida?
1: Ai, pros meus filhos, meu esposo e todos os ouvintes da clube.
0: A gente que agradece, volte sempre, tá na clube?
1: Tá bom demais!
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12: 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Ah não, hoje é terça. Ah, terça-feira é pior ainda.
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4: Salve, salve, meus queridos, amados e cheirosos ouvintes. Como é que vocês estão? Você tá bem? Você está bem? Eu espero que vocês estejam muito bem do outro lado do rádio e que tudo de bom esteja acontecendo. Se alguma coisa, né, aí tá dando na trave, faz parte. Isso é da vida, tá? Isso é a vida rolando, a vida acontecendo. O negócio é sacudir, é bater a poeira e dale. Vamos dale pra não tomar, ligurizada. Terça-feira, dia 4 de agosto de 2026. A temperatura é de 25 graus, um tempo parcialmente nublado na capital do Oeste. 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Coisa linda. Daqui a pouquinho vou falar também sobre a nossa promoção Dia dos Pais. Melo, o que tem de prêmio hoje, meu irmão? Hoje nós temos, terça-feira, aquele parmegiana espetacular do Soca. Você pode jantar lá ou levar pra casa pra jantar. E também dois hambúrgueres, um combo com dois hambúrgueres, mais refri, mais batatinha lá da Mora Restaurante Hamburgueria. Vai mandar tua mensagem pro Melo aqui no 3361-3150. Começando uma hora de música sem intervalo pra você com o nosso Numa Boa. A gente dá uma respirada, a gente dá uma desacelerada, né? Com calma, com músicas um pouquinho mais tranquilas, trazendo flashback, música boa pra você. Agora 13 e 3, tá na Clube, tá bom demais.

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1: Meu patrão, sem querer ser muito ansioso, gostaria de saber quando é que vai cair o décimo, viu? Porque, rapaz, eu tô ansioso demais aqui, já.

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2: Não, hoje é terça-feira, hoje tá melhor do que ontem, tá louco. 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Hoje não, hoje eu acordei meio-dia e avisei o patrão que eu não ia trabalhar.

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2: Oi, vida. Tô aqui no Taquara.

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2: Ah, segunda-feira é difícil pra mim. Ah não, hoje é terça. Ah, terça-feira é pior ainda.

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0: Na Clube tá bom demais, agora 13h35.
1: Pois é, Tião, eu falta 115 dias pra mim voltar a beber. Parei de beber e tô fazendo um tratamento pro figo.
0: Ah, cuidado, o figo é importante, beber muita água também. 24, voltando para as 4, valendo para a Mediana do Soque Combo de hambúrguer lá da Mora Hamburgueria.

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2: Calma, deixa eu respirar um pouco. 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
1: Boa tarde a todos do grupo. Hoje à noite tem volta à catequese no horário normal, às 7 da noite. Um abraço a todos e até lá.

0: Clássico do Fred Mercury rolando por aqui na Tarde Clube Mora de Música, sem intervalo pra você. Valendo para a Mediana Maravilhoso lá do Soca e também um combo de hambúrguer com batatinha frita e refri da Mora Hamburgueria. Tudo pelo 3361-3150.
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3: Oi, Rogério.
0: Oi.
3: Teu nome é com R minúsculo ou com R maiúsculo?
0: Depende.
3: Vi, eu quero saber mais informação lá da... do concurso da idosa molhada, que eu topo qualquer parada, tá, cachorro?

0: Daqui a pouco voltamos.
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16: 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Se alguém achou, se quiser devolver pra nós, é nosso.
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Coisa linda, estamos entre amigos. 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Melo, não sei escrever. 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Já tem uma galera por aqui interagindo. Querendo o prêmio aqui que o Melinho tá sorteando junto com os parceiros. Hoje nós temos, então, aquele parmegiana que serve até 2 pessoas. Maravilhoso do Soco. Pode jantar lá no Soco, pode levar pra casa. E também 2 hambúrgueres com refri e batatinha lá da Amora Hamburgueria e Restaurante. Vai mandar o teu nome completo dizendo qual prêmio você tá afim. Puxa meu saco, dá teus pulos. 3361-3150. Tá na Clube, tá bom demais.

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0: 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Se você não consegue anotar esses números, chama a gente aqui que o Tio Melo passa para você. Aqui pro WhatsApp, boa tarde, Rádio Clube. Tá na Clube, tá bom demais. O Thomas querendo um parmegiana. Leandra tá por aqui também querendo prêmio, diz que nunca ganhou nada. Tati tá por aqui querendo prêmio. Boa tarde, Melo. Desejo muitas bênçãos em sua vida. Sucesso. Muito obrigado, minha amiga. Deus te abençoe também. Tudo em dobro. Continue levando muita alegria aos nossos lares. Feliz aniversário. Por que tu tá me dando feliz aniversário, minha amiga Márcia do Bela Vista? Tá querendo um Tina Turner? Mas vamos tocar pra ti. Mas por que tu tá me dando feliz aniversário? Meu aniversário foi em junho. Se bem que tem uma questão na minha vida aí. Eu nasci no dia 6 do 6, que é o dia que eu comemoro aniversário, tá? 6 do 6 é o dia que eu nasci, eu comemoro. Mas o meu falecido pai, ele me cadastrou, me registrou lá no mesmo dia que ele, que é no dia 6 de agosto. Ou seja, legalmente, eu estarei de aniversário daqui a 2 dias. Legalmente, se tu pegar meu, se parar numa blitz agora e o policial pegar meu documento, ele vai ver lá que o meu aniversário é dia 6 de agosto. Por falar em documento, eu tenho aqui um RG, eu acho que encontraram de alguém, Isabela Ricari Konishi. Eu conheço um Konishi. Se eu não me engano, tem um Konishi que trabalha na Secretaria de Esportes, hein? Aqui da Prefeitura. Se eu não me engano, tem um Konishi. Eu trabalhei lá em 2011, na Secretaria de Esportes. E tinha um Konishi lá. Então tem um RG de Isabela Ricari Konishi. Foi encontrado no RG e deixaram aqui na rádio, tá? Se você conhece a Isa Konishi, manda pra cá! Ela paga um sushi. Entendeu? Konishi, japonês, sushi, dela paga um sushi. Cara, eu gosto de sushi, é bom demais. Tá, eu viajei agora. Ana Cristina tá por aqui também participando. Deixa eu ver quem mais. Alô, Brasil.
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0: Olha aí, ó. É isso aí. Tem que dizer que quer. Boa. O Juliano, motor de aplicativo, tá por aqui querendo o bifão. A Aline também. Boa tarde, galera da clube. Flávio por cá. Viviane tá por aqui com a gente. Eli, na escuta. Valeu, Eli. Como é que você tá, minha amiga? Ivani também tá conosco. Boa tarde. Terçou no Distrito Borman. As entregas na escuta da clube. Sou o Paulo. Valeu, Paulo. Vai participando aqui pelo 3361-3150. Essa aqui é pra chifrar um barranco, hein?
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0: Clássico absoluto de Tina Turner, se eu não me engano, 1986. E essa não é a versão original da música, hein? É, teve uma outra cantora norte-americana que gravou um ano antes. E depois a Tina gravou esse som e ficou mundialmente conhecido. Uma galera acha que ela escreveu essa música pro Ayrton Senna. Não. O Senna na época, ele só foi homenageado porque ele queria muito ir num show dela. E aí ele chegou no show atrasado, né? Ele era primeiro nas pistas, mas chegou atrasado no show. Se fosse o Rubinho aí, tô brincando. E aí ele foi lá no show só pra ouvir essa música. E a Tina Turner falou: olha, eu já toquei, mas pra você eu toco de novo, eu vou tocar uma pra você, meu amigo. E a galera acha que essa música foi escrita pra ele, mas não. Ele só gostava da música, que ela já existia. Sonzeira, meu amigo. Só que a Tio Chico toca também nas festas por aí. 23 faltando para 5, intervalo é rapidinho. A temperatura de 25 graus em Chapecó. E depois eu volto conversando com a audiência no 3361-3150.
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0: farta de absurdo uma coisa dessa. Onde que já se viu isso, né?
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2: Boa noite, grupo. Tem alguém vendendo mortadela, mora dessa, que possa fazer a entrega? Eu queria 12,50 de mortadela.
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0: Zada, bom dia. Tudo certo, viu? O torneio de bocha que tava organizado aí pra sábado e domingo foi cancelado, tá? A princípio, o lagarto entrou aqui na cancha de bocha, engoliu o balinha achando que era um ovo.
1: Vai sair o torneio sim. Eu achei o lagarto. Peguei pela cola, bati nas costas do lagarto, ele vomitou ali.
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0: brilha na fazendinha meio que entre nuvens. Cara, o que que é esse calor em pleno inverno? Isso é um aviso. Isso é um aviso numa amostra grátis do que vai ser o verão. O tal do El Niño, né, gente? Infelizmente, tem previsões nada animadoras aí para os últimos meses do ano, principalmente a partir de outubro. Deus que atai, né, pessoal? Deus que ajude. Olha só, El Niño intensifica-se risco de desastres no Brasil. O El Niño está se fortalecendo e deve atingir intensidade muito forte entre a primavera e o início do verão. Segundo o boletim do painel El Niño 2026-2027, divulgado por órgãos federais, o risco de enchentes, secas, ondas de calor e queimadas aumenta em todo o Brasil. Sul, maior risco de enchentes e alagamentos. Norte e Nordeste, estiagem e risco de incêndios florestais. Centro-Oeste e Sudeste, calor acima da média e possibilidade de ondas de calor prolongadas. Então é hora da gente se preparar e principalmente os órgãos, né, governamentais, a quem é que eles deveriam já ter tomado algumas atitudes. Principalmente, a gente percebe os nossos vizinhos aqui do Rio Grande do Sul, quando sofreram há 2 anos, e a gente fica aí na torcida que aquele cenário trágico não se repita, né? 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Você sabe, né? 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E, né, precisou... Principalmente mulherada, assim, às vezes não tem pai próximo, não tem marido, não tem namorado, não tem um irmão. Às vezes nem colega de serviço, e mulher fica meio assim de... Tem mulher que tem vergonha de abastecer o carro. Tem mulher que tem vergonha de parar num posto de gasolina e calibrar pneu, né? Então acaba ficando um pouco esquecida a questão da mecânica do carro. 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A gente segue de música por aqui na programação. Depois eu volto trazendo participações no WhatsApp da Clube 447.
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louco, não tem explicação, que coisa maravilhosa. 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

0: 5 Mais Clube, muita gente por aqui interagindo pelo 3361-3150, WhatsApp da Clube FM Chapecó. Hoje nós temos aquele parmegiana maravilhoso lá do restaurante Soca, que serve até duas pessoas, é isso mesmo, serve até duas pessoas. E você pode também levar para casa um combo de dois hambúrgueres com batatinha, com refri lá da Amora Hamburgueria e Restaurante, tá? Tem muita gente por aqui interagindo, trazendo algumas participações. Deixa eu ver quem tá por aqui. Leandro, querendo parmegiana. Flávio, do Universitário. A Jô tá por aqui com a gente. Boa tarde, Melo. A Maria Eduarda, do Maria Goretti, tá participando. Deixa eu ver quem mais tá por aqui conosco. Mônica Rosa, do bairro Jardim Itália. Meu esposo tá de aniversário hoje, o Ale. Alô, Ale. Vamos tentar ligar depois, estamos com um probleminha aqui. Oi, Melo, tô de aniversário hoje, sério? Feliz aniversário. Parabéns, feliz, quem é você? Limpo, fácil, beleza? Ah não, tô trabalhando, curtindo a rádio. Esse dia é tão especial pra mim. Abração da Suzy do Boa Vista. Ô, minha amiga, Deus te abençoe, tá? Que você seja muito feliz. Um excelente novo ciclo aí pra você, tá bom? Beijo do tio Melo aí pra você. Deixa eu ver quem mais tá por aqui, vou falar, Melo. Tô atacado as bichas, Valério do Universitário. Tem que tomar, viu? Vocês tomam remédio pros vermes, gente? Ah, você que é seco que não pode virar tripa e comentar os rebocos da casa e tá sempre com fome, sempre beliscando, sempre comendo e não engorda nunca. E aí, você tá tomando os remedinhos? É bom? Procura a farmácia ou médica aí, tá bom? 5 e 3, bora com a 5 Mais Clube.
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3: 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Imagina que o pança não tá ali já, com o cigarinho na mão. Onde tiver uma festinha, ele tá lá.
4: Como é que ele não vai estar lá? Sempre quando tem esse áudio, eu lembro, eu penso no Vinão, com o bonezinho, ali esperando, num carro, no goleta dele, tocando som, você imagina ele. Olha só, hoje quem tá aqui, mas olha só, mas vem pra cá, mas você é uma moça muito bonita, você pode ganhar. Você pode ganhar aqui no Show do Milhão. Mas qual é o seu nome?
5: Meu nome é DJ Pouca.
4: Mas você é DJ?
5: Sim.
4: Mas você toca funk? Mas você toca funk? Estou vendo aqui, você toca funk. Mas que música é essa?
5: É funk, você ouviu?
4: Mas está escrito funk. Se você nunca ouviu esse diálogo de milhões, eu vou trazer aqui pra vocês. 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

0: Não, hoje é terça-feira, hoje tá melhor do que ontem, tá louco. Ontem, segunda-feira, eu fartei serviço e nem avisei o patrão. Hoje não, hoje eu acordei meio-dia, avisei o patrão que eu não ia trabalhar.
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7: Boa tarde a todos do grupo. Hoje à noite tem volta catequese no horário normal, às 7 da noite. Um abraço a todos e até lá. 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

0: Renda, vou pra renda, vou pra renda, pro 3361-3150, conversando com a audiência que tá por aqui, mandando ver. Alô, Brasil!
1: Ô, Melo, põe aí uma do Zezé pra nós escutar, tamo aqui na escuta da rádio.
0: Olha só, olha só, se não é o meu amorzinho que tá mandando...
1: É a Valentina, cheguei agora da aula.
0: A Valentina, cara, a Valentina, eu amo você, beijo, tio Melo. A Valentina, a Valentina me vendeu um Verona, semana retrasada. Olha o jeito, a menina de 5, 6 anos. Ah, menininha princesinha, olha o jeito que ela fala, cara.
1: Ô, Melo, põe aí uma do Zezé pra nós escutar, tamo aqui na escuta da rádio.
0: Ó. Oh.
1: É a Valentina, cheguei agora da aula.
0: Parece que a Valentina, parece que tá indo jogar uma bocha lá no bar do vô dela, do seu Chico. Beijo, Valê. Inclusive tem uma janta hoje lá na casa da Vale. O pai dela vai fazer uma carne lá pra piazada. Estamos chegando aí, de helicóptero. Abra o teto que estamos descendo de helicóptero. Alô, Brasil.
2: Fala, Melo. Beleza? O Jackson da IFAP. E toda aí? Vez que tu fala em pizza, eu me vejo...
0: Fala o quê? Toda vez que fala em quê?
2: Pizza, eu
0: me... Sai fora, rapaz. Eu nunca falei isso.
2: Tu fala em pizza, eu me vejo ganhando na promoção aí da Rádio Clube, hein? Valeu, um abraço.
0: Mas só que é o seguinte, Jackson. Tu deve estar ouvindo a rádio errada. Nunca teve pizza na terça-feira. Eu não falei em pizza em nenhum momento a tarde inteira. E tu me larga esse... É isso. Eu ia falar um palavrão. Aí, Jackson, aí tu me quebra no meio. Aí é sinal que... né? Aí tu me complica. Aí é complicado. E como é que eu vou viver desse jeito?
3: Boa tarde, Melon. Tarde. Mara, bairro Refap.
0: Fala, minha filha.
3: Tentando aquele trânsito, indo pra casa, curtindo a clube.
0: Boa sorte.
3: Me coloca no sorteio do hambúrguer da Mora. Beijo.
0: Tá bom.
3: Valeu. Tá no clube, tá bom demais.
0: Tá bom demais, tá participando, minha querida. Eu vou fazer uma ligação de aniversário agora, pro aniversariante. Vamos ver se eu consigo ligar para um jovem rapaz que tá de aniversário hoje. Vamos ver se vai dar certo. Vamos tentar. Como é que é o nome de quem mandou aqui? Mônica. Mônica, esposa. É difícil os jovens hoje em dia atender telefone, né? Tirar o vento da minha
4: Alô.
0: Cara. Ale! O Ale!
4: Oi!
0: Tá de aniversário hoje, Piazão?
4: Aniversário, mais um ano.
0: Ai, sabe, meu velho, parabéns! Receba os parabéns da Mônica, sua esposa, meu querido. Ela que está te homenageando, tá bem? Mandando um feliz aniversário, dizendo que você merece uma estátua lá no lugar do desbravador, tá? Pro seu marido nota 10. Tá bom, meu querido? Aqui é o Melo da Clube, então receba os parabéns, que o amigo seja muito feliz, tá bom, querido?
4: Muito obrigado.
0: Valeu, irmão. Abraço. Tamo junto, abraço. Tá aí, já parabenizamos o nosso amigo aí. Caso você tenha alguém de aniversário, mande pra cá que nós ligamos. Vamos ver, a Valentina mandou mais um aqui. O que fala, Vale?
1: É, Melo.
0: Ah.
1: Bem que minha mãe disse que ia ter janta aqui em casa. Daí eu perguntei quem que ia vir, ela disse que é só os cachaço.
0: Só os cachaço, cara. É, pior que é só os homens mesmo. Vou levar até meu irmão lá. Cara, eu vou... Ai, cara, eu vou mandar no grupo da janta agora esse áudio teu aqui, Vale. Linda da minha vida, que saudade já de tu, Vale. Deixa eu colocar aqui. Tá. Boa tarde, que é Veronilce Cordeiro. Me coloca no sorteio, que a fome tá grande, kkk. Por isso que é importante fazer um lanchinho ali pelas 4 da tarde. Senão vocês comem até o reboco da casa, quando eu chego em casa às 6. Não tem condição desse jeito. Faz um lanchinho, come um iogurte com a granola.
5: Oi, Melo, boa tarde, tudo bem?
0: Gostaria
5: de participar do sorteio, né? Saindo aqui do trabalho, escutando a clube, porque quem tá na clube tá bom demais.
0: Sempre. Opa, eu achei que tinha mais mensagem, acabou. Tá, deixa eu ver quem mais. Boa tarde, coloca no sorteio, Christian Lago, querendo Parmegiana. Fala, professor.
6: Fala, Melo, meu querido.
0: Como é que tá?
6: Bem?
0: Bom.
6: Jackson da IFAP.
0: Como é que tá, Jackson?
6: Eu não trouxe a janta hoje, tô indo pro trabalho agora. Se conseguir me colocar no sorteio da Parmegiana do Soca.
0: Tu trabalha no quê, Jackson?
6: Agradeço. Valeu, meu querido, abraço. Tudo de bom pra vocês aí.
0: É, eu peço desculpa pro amigo, eu fui indelicado antes. Mas é que nós tivemos um problema no nosso WhatsApp aqui e as mensagens, elas voltaram todas. Então tá tudo como não lida. Então aí eu rodei o outro áudio, tá bom? Tchau, obrigado! Eu vou achar um Zezé aqui pra Valentina, só um pouquinho. E eu sei amar. Vai meu barco a navegar. Deixa eu ver quem tá por aqui. Boa tarde, meu nome é Anderson. Cara, eu vou ligar pra esse Anderson aqui. Não, não vou ligar. Eu não posso ser chato, cara. Às vezes eu sou meio azedão, né? As pessoas me xingam. Boa tarde, Melo. Quero ganhar esse parmegiana por dois motivos. Primeiro, é a minha comida preferida da vida. Domingo, dia dos pais, é meu aniversário. Tenha uma ótima tarde. A Daiane. Deixa eu ver o que você ganhou aqui já, Daiane. Quando tem nada, o que você já ganhou aqui? Fala aqui pra mim. Érica, tá por aqui com a gente, sempre ouvindo o melhor rádio da cidade. Coloca no sorteio do hambúrguer. Hoje é de refeição livre da semana. Quero sair um pouco da dieta. A Érica Campos. Às vezes é bom, né? Eu, quando as pessoas olham pra mim, elas percebem que eu vez em quando vou na academia. Mas elas também percebem que eu como que nem um boi. Eu sou o legítimo fordo. Você sabe o que é um fordo? É um gordo fordo. Tu vê que o cara tem a pança de égua prenha de tanto comer que nem um louco. Que daí é o seguinte, aí a minha janta vou bem, né? Eu faço ali uns 400 gramas de frango. Meto uma cebola inteira em cima, que eu gosto de cebola. Aí eu faço ali 100 gramas de arrozinho e salada. Tá ótimo, refeição maravilhosa. Só que daí eu olho pro lado e o que que tem? O que que tem do meu lado? Um saco cheio de ouro branco. Só que eu não consigo comer um ouro branco. Eu como 6, 7. Eu como 8. Eu como 10. O meu recorde foram 15 ouro branco um atrás do outro. 15! Isso depois de ter jantado, tá? Depois de ter comido quase 1 quilo de comida. Então eu preciso mudar isso na minha vida. Alô, Brasil! Alô!
7: Fala, Melo, beleza?
0: Beleza, o que me falta?
7: Do bairro Santa Maria. Coloque no sorteio aí, beleza?
0: Beleza, o que me falta?
7: Cara, sou novo em Chapecó e cheguei de Curitiba fazem 4 meses, né?
0: Só?
7: E, cara, show de bola esse seu programa, hein?
0: Muito obrigado,
7: agora meu amigo. Não sai da clube aí, meu radinho aí.
0: É isso, beleza? Aí. Valeu, Vladimir.
7: Um abraço.
0: Abraço, meu querido. Seja bem-vindo a Chapecó. Mas quem é que sai de Curitiba vem pra Chapecó, cara? Curitiba é maravilhosa. Mas bem-vindo aí. E geralmente é assim, o pessoal que entra aqui na clube não sai mais. Boa tarde, Fran do Vila Real. Manda abraço pra minha mãe que tá de aniversário hoje. Tá, eu vou tocar uma música e depois eu vou ligar pra ela dando os parabéns, tá bom, minha querida? Bom final de tarde pra você. Tá na clube, tá bom demais.

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8: 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Os apoiadores de final de tarde aqui da Clube FM Chapecó. Vamos tentar ligar pra avó Raquel. Vamos tentar ligar pra avó Raquel. Quem que tá falando é a Fran. Então deixa eu ver se eu vou conseguir aqui. Tentar com, falar com a avó que tá de aniversário hoje. Aniversário tem que comemorar. Tem que comemorar. Deixa eu trocar a música aqui. Alô? Alô, dona Raquel? Alô, dona Raquel, tá de aniversário hoje, dona Raquel?
35: Isso.
8: Parabéns pra você, minha amiga. Receba os parabéns.
35: Obrigado.
8: Receba os parabéns da Fran, sua filha. Só que é o seguinte, ela colocou aqui no contato vó Raquel, então a senhora é vovó já.
35: É, isso, uma, sou vovó.
8: Não, mas com uma voz de 25 anos é meio estranho, mas o que eu pensei, será que eu... Tá, parabéns então, minha amiga, começo de mês é bom porque dá pra fazer festa, né? Então que você seja muito feliz, tenha muita saúde, receba aqui as felicitações da família e também do Melo aqui da Clube FM Chapecó, tá bom, minha querida? Grande abraço pra você.
35: Obrigadão aí,
8: valeu,
35: obrigado.
8: Até mais, tchau. Isso aí, mais uma de parabéns. Deixa eu ver quem mais tá por aqui. É, oi, ótima tarde, tá bom? Você também. Wanda, sempre ouvindo. Valeu, Wanda, obrigado. Deixa eu ver quem mais aqui que tá mandando mensagem pro Tio Melo. Alô, Brasil.
0: Boa tarde, Melo, tudo bem? Aqui é o Eric Camacho. Eu queria pedir pra tu me colocar no sorteio da parmegiana.
8: Tá bom, Eric, tá participando. Então é o seguinte... Tem parmegiana do Soca e também um combo de prêmios lá da Mora Hamburgueria. Eu vou tocar umas músicas aqui e depois eu volto trazendo o nome dos ganhadores, tá? Galera que nunca responde ali no zap, fica de olho que o Tio Melo tá chamando também. Daqui a pouco eu trago o nome dos ganhadores. Bom final de tarde pra você. Tá na Clube, tá bom demais. 9 faltando pra 6.

0: Tá Henrique e Juliano, primeira colocação? Não, é a última música da Tarde Clube.
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0: Pelo menos a última da minha programação. Daqui a pouquinho tem o Happy Hour da Clube com mais música. Vamos divulgando agora o nome dos ganhadores. Quem tá levando o combo lá da Mora Hamburgueria é Leandra Henkenmaier Gonçalves, telefone final 4046. Quem tá levando para a Mediana do Soc é Christian Lago, telefone final 4063. Parabéns aos ganhadores, amanhã tem mais prêmio.
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0: 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Muito obrigado aos apoiadores, eu sou Rogério Melo, tô ficando por aqui. Desejo que você tenha um excelente final de tarde, que tudo flua muito bem aí no trânsito, que tudo fique bem e a gente volta a se falar amanhã às 3 da tarde, tá bom? Tô lá no Instagram, arroba Rogério M. Melo, e também com a banda Tio Chico, e daqui a pouquinho é o Happy Hour da Clube com mais prêmios na programação Clube. Beijo do Melo e até amanhã!

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2: Muito boa noite. Aí, tudo bem? Tudo certo? Na dica de nada resolvido. Meus amores, tá do jeito que eu gosto. Por aqui, Cami Abreu, a sua locutora, chegando pra te fazer companhia nessa tarde, nessa noite já, de terça-feira, 4 de agosto, na nossa data comemorativa de hoje. Hoje é dia do padre. Vocês sabiam disso? Já eu explico o porquê dessa data comemorativa, mas não vamos falar de religião. Vamos falar sobre fé. Vamos falar sobre milagres. Você acredita em milagres? Já viveu algum? Pois conte tudo, não esconda nada. 0800-342-1055 é o WhatsApp Clube que tá liberado pra você a partir de agora. Final da hora, valendo uma cafeteira Três Corações Passione pra você. 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E pra abrir muito bem o nosso happy hour, ó. Vem a Justin Bieber com Baby. Ai, meu Deus do céu, pra cantar bem alto.

0: milagres, não estamos falando sobre religião, apenas de fé. Você acredita em milagres? Já viveu algum? Oi, Valquíria!
1: Meu nome é Valquíria, sou de Navegante, Santa Catarina. Milagre, eu faço todos os meses com meu salário. Não sei como ele consegue fazer tanta coisa. É um milagre em cima do outro.
0: Sabemos como é.
1: Rádio Clube é bom demais. Eu quero essa cafeteira, hein?
0: Valeu, meu amor. Obrigada pela sua participação. Ó, falei que ia explicar pra vocês. Dia 4 de agosto é comemorada... Essa data homenageia o São João Maria Vianney, que é o padroeiro dos sacerdotes. Foi criado em 1929 pelo Papa Pio XI. Então, por isso que essa data foi oficializada pra celebrar o patrono de todos os párocos do mundo. Por isso temos essa data do Dia do Padre. Então, você já tá sabendo, todos informados, manda pra gente se você acredita em milagres, se você já viveu algum milagre. Manda pro WhatsApp Clube

0: Cleiton e Romário, Zé Neto e Cristiano. 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

0: Jorge Matheus, eu você. Quero só você. Bom Obrigado. Demais, hein?
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0: E bora que bora, antes da gente ir pra um rápido intervalo, vamos ouvir aqui. Oi, Régia!
2: Boa noite, Clube! Olá, Cami, que é Régia do Paranoá, ligadinha no Happy Hour.
0: Maravilhosa!
2: Eu não creio em milagres, embora eu sou uma pessoa que tenha muita fé, né? Uhum. Que a gente tem Importante. Que ter muita fé nos dias melhores.
0: Com certeza.
2: Esperança, enfim. Mas nos milagres, não creio. Um beijo pra você, que é clube, tá, né? Clube tá bom demais.
0: Tá certo, valeu, Régia. Obrigada pela sua participação e tá tudo bem. Mas o importante realmente é como você falou. É manter a fé sempre em dia e acreditar em dias melhores. Obrigada, tá? Pela sua participação. Participe você também. Agora é hora de mandar aquele beijo especial. Em Taguatinga tem o Felipe, a Mariana e a Rosângela. Recanto das Emas tem o Gustavo, a Juliana e a Cláudia. Alô, Luziane, é um cheiro pro Hugo, pra Fernanda, Ivanilda. Em Vera tem o Marcos, Tatiane e Henrique. Todo mundo aqui na...
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trazendo aquela exclusividade clube que a gente ama pra tocar no seu radinho, na sua volta pra casa, ida pro trabalho. Porque música boa aqui na sua clube nunca é demais. E agora, simplesmente DJ Clube juntou Olivia Dean com Tears for Fears e trouxe essa pancada. Vamos aumentar o som que a gente vai curtir. Man, I Need com Everybody Wants to Rule the World.

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0: Clube é a rádio oficial da música boa. Tá aí a voz da diva Alicia Keys com No One.
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0: Tá quase na hora de você levar essa cafeteira, hein? Olha que cafeteira maravilhosa! É a Três Corações Passione. Pro seu dia a dia, pra aquele cafezinho sem complicação. É pra você, o melhor ouvinte do mundo. Oi, Maria das Mercedes.
2: Cam, boa noite, tudo
0: boa
2: bem?
0: Boa noite,
2: respondendo
0: amor.
2: Sobre a pergunta. Cami, eu acredito em milagres, sim.
0: Certo.
2: Com certeza, acredito demais. O meu filho mesmo é um milagre.
0: Olha
2: de
0: só.
2: Deus. Pra minha vida, foi um milagre com certeza e está sendo, porque ele passou por tantas coisas ao nascer, mas hoje ele está bem.
0: Caramba!
2: E é um milagre. Aqui é Clube, tá? Na Clube tá bom demais. Um beijo.
0: Outro beijo.

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0: tema do filme Armageddon, clássico, nunca sai de moda. Aerosmith, I Don't Wanna Miss a Thing.
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0: Tá quase na hora, hein? Mas antes, vamos trazer mais uma participação. Hoje o tema tá bem legal. Gente, não estamos falando sobre religião, já fique claro isso. Hoje é dia do padre. Estamos falando sobre fé, sobre milagres. Você acredita em milagres? Já viveu algum? Conta pra gente.
2: Olá, Cami, boa noite. Se eu acredito em milagre, com toda certeza. Só o fato da gente acordar todos os dias já é um grande milagre
0: com
2: na nossa vida.
0: Com certeza, meu amor.
2: Tá na clube, tá bom demais. Beijo.
0: Um beijo grande pra você, Marisa. Obrigada pela sua participação. Agora sim, chegou a hora mais esperada. Vambora tomar um cafezinho?
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0: Olha, e não é qualquer cafeteira, não. É uma Três Corações Passione. Essa daqui é pra tomar aquela bebida gostosa sem complicação. Exatamente. É com o apoio Três Corações, o café de quem ama café. E quem tá levando essa belezura pra casa é você, Gabriela Moreira de Jesus do Cruzeiro. Final do telefone 3929. Parabéns, Gabi. E faça muito cafezinho todos os dias. Aproveita e chama a gente pra tomar um cafezinho, combinado?
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Sabe como é que é, né? Pois então, continue interagindo com a gente, participando pelo nosso WhatsApp Clube. 0800-342-1055. Hoje é comemorado o Dia do Padre, mas estamos falando sobre fé e não sobre religião. Vamos falar sobre milagres. Você acredita em milagres? Por um acaso, já viveu algum? É isso que a gente quer saber. Manda seu áudio, capricha, e pode anotar a primeira desse jeito aqui, ó, pesado. Pera,

0: Máquina Sequência, bom demais, ó.
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0: Chama, bebê. Vambora, vai anotando tudo. Teve Gustavo Lima, 60 segundos, um clássico, hein? The Police com Every Breath You Take. Você não perca nada, nada, nada, que a sequência tá só começando. Foi só o primeiro bloco. Pro nosso bate-papo, estamos falando sobre milagres, porque hoje é o dia do padre, então entenda, não é sobre religião, é sobre fé, é sobre milagres, você acredita? Oi, Isabel!
2: Boa noite, Camila Abreu, a minha locutora, aí, tudo certo? Bom e dia. Na dica de nada, resolvido, na tá? Do jeitinho que nós gosta?
0: Exatamente.
2: Então, respondendo aí a perguntinha, conta, olha, eu acredito muito em milagres, né? Eu sou a prova viva dos meus milagres, porque são tantas contas, são tantos boletos, e depois, aleluia, aleluia, no final dá tudo certo,
0: tudo
2: com
0: certo.
2: Um passe de mágica e um milagre grande se acontece e eu consigo pagar.
0: Nada.
2: E é por aí.
0: Tá certo.
2: Beijos, beijos, tudo. Aqui é Clube, tá na Clube, tá bom demais.
0: Olha, desse jeito, e a gente olha pra trás e fala assim, como é que eu consegui isso, gente? Mas graças a Deus, deu certo. Vamos com a Ed Sheeran, Bad Habit.

0: Boa noite, Cami Abreu, minha locutora preferida, Mauriene do Pessu. Linda? Respondendo se eu acredito em milagre, minha irmã, eu acredito, porque há uns anos atrás eu trabalhava numa loteria e eu que abri a loja. Aí tem aquelas barras de ferro que fica bem no meio, que dá sustentação para as portas subir e descer, a gente tira e põe lá pra fora. Moça, eu fui botar lá pra fora e botei ela em pezinho encostado num negócio. Mas, Cama, eu vou te contar. O negócio soltou. Eita. E o ferro tava prestes a cair bem em cima do capô do carro.
1: Eita, lasqueira.
0: Foi um milagre. Foi Deus que lhe fez esse livramento. Porque senão eu tinha morrido numa cifrazinha, né? Mandando reformar o capô do homem. Mulher. Mas, graças a Deus, deu tudo certo. Você tá na clube? Tá bom demais.
1: Rapaz, Deus agiu aí, hein? Graças a Deus. Obrigada por compartilhar a sua história, viu? Valeu demais. Vamos seguir agora com o tema dos namorados 2025 do ano passado. Vamos com Billie Eilish. Bom demais. Birds of a Feather.

Clube toca! O que você gosta de ouvir? Tá aí, ó, o tema do filme Nasce uma Estrela. Quase que eu esqueci o nome do filme, Lady Gaga, com Always Remember Us This Way. Que é isso, gente? Deixa eu mandar um beijo especial aqui no Riacho Fundo, teu Bruno, a Pamela e a Viviane. No Lago Norte, o Thiago, a Cristiane e a Dal.

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tá bom demais. Olha, nessa próxima música a gente vai curtir. Ela foi escrita pela própria Kelly Clarkson aos 16 anos como forma de lidar com o divórcio dos pais dela. Vamos curtir Because of You aqui na Clube?

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Pode vir curtir esse evento imperdível. A sua clube vai te levar com acompanhante. Combinado? Nosso WhatsApp Clube segue liberado para você. 0800-342-1055. Continue interagindo com a gente no nosso bate-papo. Hoje é dia do padre, mas estamos falando de fé e não de religião. Você acredita em milagres? Já viveu algum milagre? Conta pra gente. A gente abre com Avril Lavigne, I'm with you.

0: oficial da música boa, Mariah Carey, I Wanna Know What Love Is.
1: Clube, boa noite!
0: É isso, só música boa pra você nessa noite de terça-feira, você que tá voltando agora pra casa, você que tá indo pro trabalho, já iniciou a sua jornada noturna. Que bom ser a sua companhia nesse momento. Lembrando que no final da hora são dois ingressos para você viver 15 anos de Zaneta Cristiano, o maior show da nossa história. Em outubro você vai viver com acompanhante por conta da sua clube. Vamos pro nosso bate-papo. Oi, Kelly!
2: Boa noite, clube. Boa noite a todos os ouvintes.
0: Boa noite, meu amor.
2: Meu nome é Kelly, tô saindo do trabalho, ligadinha aqui na melhor.
0: Coisa boa.
2: Respondendo a pergunta de hoje, se eu acredito em milagres. Sim, acredito sim em milagres. A nossa vida já é um milagre, só da gente acordar todos os dias com saúde já é um milagre. Boa noite a todos, boa noite a todos os ouvintes, tá na clube, tá bom demais.
0: Valeu, Kelly, um beijo grande pra você, minha linda. Obrigada pela participação, participe também. Hoje a gente tá falando sobre milagres, porque hoje é o dia do padre. E não estamos falando sobre religião, estamos falando sobre fé. Você acredita em milagres? Já viveu algum? Conta pra gente, manda aqui no nosso WhatsApp Clube.

0: Tá bom demais. Aqui é a Lívia Maria de São Sebastião.
1: E aí, meu amor?
0: Milagres acontecem, né? Muita gente tem fé, muita coisa dá certo, muita coisa acontece, tá tudo certo. E há muitos milagres na vida.
1: Com certeza.
0: Me cadastrem na promoção.
1: Sempre.
0: Aqui é a Lívia Maria, de São Sebastião.
1: Valeu, meu amor. Um beijo grande pra você. Obrigada, viu? Vamos agora na Paula.
2: Boa noite, Cami.
1: Oiê.
2: Ana Paula, tudo bom?
1: Bom demais.
2: Olha, em relação à enquete, eu acredito sim, milagre. O acordar de manhã cedo já é um milagre,
1: já,
2: né?
1: É,
2: todos
1: de verdade.
2: Os dias. Um beijo pra você, me coloca aí no sorteio. Tá na clube, tá bom demais.
1: Combinado, meu amor. Obrigada, viu, pelo seu áudio. A gente segue agora com Lady Gaga, Bruno Mars, Die With A Smile.

0: by Night, Kelly Clarkson com Breakaway.
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0: É o seu momento, hein, de curtir 15 anos. Zé Neto e Cristiano, o maior show da nossa história. Você vai acompanhado por conta da sua clube, Sandra Batista Costa, do Núcleo Bandeirante. Final do telefone 6714. Parabéns, Sandra! Pode escolher seu casca de bala, sua casca de bala, que vai curtir e muito esse showzaço com você, tá bom? A Voz do Brasil tá chegando, a gente segue conectado, não sai daí.
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3: Está no ar a Voz do Brasil. As notícias do governo federal que movimentaram o país no dia de hoje.
4: Olá, boa noite.
5: Boa noite para você que nos acompanha em todo o país.